A paz do Senhor Jesus, a paz do Senhor Jesus, a todos os nossos ouvintes da rádio Renascer FM 91.3. Também quero cumprimentar você que está conosco no aplicativo, no nosso aplicativo aqui. Também quero saudar você que está no Facebook, da rádio Renascer. Você que está nos ouvindo de alguma maneira, de algum aplicativo, de alguma plataforma. Estamos dando início ao programa Preço de Sangue nessa noite, uma vez mais, onde Deus preparou, para que nós entrasse na sua casa, no seu lar, talvez no seu trabalho, não sei onde você está nos escutando nessa noite, não sei, aleluia, da onde você está nos ouvindo, talvez no seu carro, ou talvez até mesmo como o irmão Fábio, muitas das vezes no caminhão ouvindo, viajando e ouvindo a programação, ouvindo as rádios, então eu quero saudar você na paz do Senhor Jesus. Deus, em nome de Jesus, venha abençoar a tua vida, a tua família, o teu lar. Que Deus venha derramar das mais ricas bênçãos, aleluia, das mais ricas bênçãos na sua vida nessa noite.

buscar. Convido você, juntamente com a sua família, a participar conosco, né? Através dos telefones que vamos estar passando, você que quer pedir seu hino, seu louvor, talvez você quer pedir oração, talvez você quer pedir um manazinho, nós estamos aqui para buscar atender a você, querido ouvinte, que está nos ouvindo. Você está ouvindo agora o programa Preço de Sangue, sendo transmitido diretamente da cidade de Criciúmal, aqui da minha casa, né? E quem vos fala aqui, irmão em Cristo, seu irmão, seu amigo, irmão Fábio Júnior, presbítero, cantor da... Pela misericórdia do Senhor, estamos aqui transmitindo uma palavra ao seu coração, uma palavra de ânimo, uma palavra de conforto. Você que está nos ouvindo aí, do outro lado do seu receptor, talvez no seu computador, talvez no seu celular, não sei aonde. Mas eu quero dizer para você, fique conosco aí até as 22 horas, depois vem nosso amigo, irmão evangelista Eduino Zavalha, né? É isso? Depois vem o nosso irmão com a sua programação, mas até lá vai conosco. Participe conosco, chegamos agora de um abençoado culto, talvez você também chegou do seu culto, talvez você estava no culto agora, né? Talvez você já veio trazendo a bênção da igreja agora, vamos continuar com o culto no nosso lar, na nossa casa, né? Através dos hinos e louvor e a palavra que eu já vou estar lendo aqui para a abertura, né? Uma palavra que me chamou muita atenção aí no culto nessa noite, que nosso irmão aí tem lido de abertura, né, do culto nessa noite. Nosso irmão Vilmar Ribeiro, né? Irmão Vilmar aí que trouxe a palavra de abertura aí sobre o vaso, né? Sobre o vaso na mão do oleiro. E eu quero estar abrindo a programação Preço de Sangue nessa noite com esta bela palavra, maravilhosa palavra. Quero desde já, se o irmão Vilmar estiver na escuta, nosso companheiro da obra do Senhor, a sua família, né? Vai meu saludo, vai meu abraço, né, nossos companheiros, também pastor Nírio, que é o pastor local aqui do nosso bairro, né, onde nós temos culto nas quarta-feira, onde eu congrego, né, também temos no sábado, lembrando você, irmão, você, irmã, nós precisamos orar, nós precisamos ajunar, nós precisamos buscar da parte de Deus, porque os dias estão difíceis, e é só Deus para nos dar vitória, mas para que Deus venha nos dar vitória, nós temos que buscar a intercessão dele, né? Nós temos que buscar que ele venha nos socorrer, que ele venha nos guardar, proteger. E como que nós vamos fazer isso, Fábio? Nós vamos buscar orando, buscando, jejuando, separando a nossa vida desse mundo de horror aí. Através da oração, através da palavra, né, através da obediência, principalmente a obediência da palavra do Senhor. Sabemos que, aleluia, precisamos buscar. E nesse sábado de manhã, aqui na nossa congregação do Bairro Paraíso, onde acontece todos os meses, o último sábado do mês, tem um jejum, né? De manhã aqui, tem um grande jejum, onde desse final de semana nos passou hoje o irmão Nírio, pastor Nírio Paz, responsável aqui pela congregação aqui, que vai estar o irmão André, vai estar dando seu testemunho, né? O irmão André que voltou faz pouco tempo aí, para os caminhos do Senhor, vai estar aí nesse grande culto. E também o irmão Miro, né? O irmão Miro vai estar pregando a palavra do Senhor. E que Deus venha abençoar nossos irmãos que poderem estar ali conosco, né? Que Deus abençoe, mas vamos para a palavra. Vamos ler a palavra, vamos estar orando. E rodando hinos de louvor, logo estaremos passando também os apoiadores, né? Desta programação Preço de Sangue, né? Tá ficando pequeno o nosso horário aí, tá ficando pouco o nosso horário, mas Deus está nos dando graça e vitória aí que nós vamos conseguir aí avançar com mais horário, talvez, né? Não sei, depois eu quero estar testemunhando algo que o Senhor fez, que pelo irmão Fábio já tinha parado na quarta-feira passada, essa quarta já nem teria mais programação por causa das condições financeiras do irmão Fábio, mas o Senhor deu a volta por cima, o Senhor mudou a minha história e quer mudar a tua também, né? Depois vamos estar testemunhando aí que Deus tem levantado homens e mulheres para nos ajudar, né? Para nós não parar nesta batalha, né? Diz assim a palavra do Senhor, a palavra do Senhor em Jeremias 18, uma palavra bem conhecida, né? Para os leitores da Bíblia, para aquele que frequenta a igreja, né? Palavra bem conhecida. Diz assim, deixa eu aumentar aqui a iluminação. Palavra do Senhor que veio a Jeremias orientando: dispõe-te e desça à casa do oleiro e lá receberás a minha mensagem. E desci à casa do oleiro e eis que lá estava ele, concentrado na confecção de sua obra sobre uma roda de madeira.
Contudo, o vaso de barro que ele estava formando estragou-se em suas mãos, e ele o refez, moldando outra vez o vaso de acordo com o seu desejo. Versículo 5 do capítulo 18 de Jeremias diz assim: Então o Senhor dirigiu-me sua palavra, dizendo: Por acaso não poderei eu fazer de vós como fez este modesto oleiro com a sua obra de barro? Indaga o Senhor, eis que, como barro nas mãos do oleiro, assim sois vós nas minhas mãos, ó casa de Israel. Se em algum momento eu determinar que uma nação ou um reino qualquer seja arrancado das suas terras, despedaçado e arruinado, e se esta nação que eu adverti converter-se da sua infidelidade e malignidade, então eu voltarei atrás e mudarei a ordem de punir que houvera previsto e decretado.

0: Glória a Deus, como eu já falei, você pode estar participando conosco, como já tem alguns irmãos que estavam nos esperando, já tem mandado sua mensagem. Também eu quero convidar você, quero convidar você a participar conosco nessa noite, através dos telefones, o WhatsApp brasileiro, temos duas opções para você estar nos mandando a sua mensagem, dizendo como está saindo a programação. O primeiro WhatsApp brasileiro, 559-9121-6632. Da área 559-9121-6632. Temos também outro WhatsApp brasileiro da área 559-9115-8878. Vou repetir mais uma vez, bem pausado, para que você possa anotar, você aí que está no lado de cá do Rio, no lado brasileiro.
1: Também me lembro do gordo churrasco, no mês de julho, no grande galpão. Muitos irmãos estavam reunidos.
0: Da área 559-9121-6632. Outra opção, 559-9115-8878. Essas são as duas opções do lado brasileiro. Agora, do lado argentino, nós temos os números da rádio, né, que os irmãos conhecem. E também temos o meu número aqui, que você pode estar ligando, para mandando sua mensagem para mim aqui, no WhatsApp argentino, que é ele, 3756... 597706. Olha só a opção aí do lado argentino. Você pode estar mandando sua mensagem. 3756-597706. Essa opção para você estar ligadinho conosco, mandando sua mensagem. Vamos ouvir aí Daniel e Samuel ajoelhado. Logo, logo retornamos com o programa Preço de Sangue.

0: ajoelhado, Daniel e Samuel cantando no seu radinho aí, né? No seu celular, talvez no rádio do caminhão, no laje do carro. É, temos muitas participações já, temos participação aí chegando, né? Vamos com as participações aí que chegaram, porque depois queremos entrar na palavra, né? E talvez ainda ouvir alguns pedidos, se algum irmão pediu. Temos aí já no WhatsApp argentino participação aí. É, podemos já estar passando que nossa irmã Eva está na sintonia já, ó. Chegamos da igreja e temos escutando peço hino, gota de sangue com Benedito Felizardo. Eu vou procurar aqui uma Eva se eu tenho, porque eu, não é todos os hinos que eu tenho.
1: Ele acredita.
0: Mas eu vou procurar aqui para estar tentando complacer a senhora, tá? Muito obrigado pela sua participação, né? Muito obrigado por estar ouvindo a programação. É nessa noite que Deus, em nome de Jesus, abençoa sua vida, abençoa sua família, abençoa seu ministério também, a irmã que também é programadora, né? Que Deus abençoe a senhora aí. Temos aqui a tia Cleonice, lá da cidade de Novo Hamburgo, que está ouvindo a programação. Graça e paz, estou escutando o programa, é uma bênção. Que o senhor continue te usando e abençoando este programa. Se possível, quero oferecer um louvor para todos os que estão na sintonia do programa. Nenhuma condenação há com Isaac Martins. Eu não sei se eu vou ter esse hino, tia, mas vamos fazer o possível aqui para nós tentar ver se achamos aqui, né, no YouTube para estar passando. Deus abençoe a tia, Deus abençoe a todos aí que estão ouvindo a programação nessa noite. Temos aqui uma participação aqui do nosso irmão, vamos ver se... Paz do senhor, irmão Fábio Júnior, estamos na escuta, programa. Irmão Jair dos Reis, aqui de Santa Rosa, peço o louvor de Jair Pires. Esta vida não é minha, Deus abençoe. Deus abençoe então, meu querido irmão Jair dos Reis aí, que Deus abençoe os irmãos de Santa Rosa. Já vamos estar aqui armazenando também o nome do nosso irmão, que não tinha aqui. Aqui temos também o irmão Márcio Pires, meu companheiro aí. Paz, irmão, passe um louvor para escutar que recém cheguei do culto. Está muito lindo ele programa, nosso companheiro aí. Se encontramos hoje no mercado, e... Vamos, primeiros dias tá indo aí fazer uma visita para ele aí, né? Que nós estamos devendo essa visita pro nosso companheiro aí comer aquele reviro argentino aí que nós temos com saudade, irmão Marte. Do reviro argentino aí. Temos vendo também, olhando aqui, uma fotinho linda aqui, ó. Mandou uma foto tomando um chimarrão aqui. Eu estou ouvindo o programa, tá uma benção, A minha tia Genês, nossa companheira também, É patrocinadora do programa. Patrocinador do programa Preço de Sangue, né? Também temos o nosso irmão José Vitor aí, né? Também é um patrocinador que ajuda a manter esse programa no ar, né? Que Deus levantou os irmãos aí. Vamos ouvir o áudio do irmão José Vitor.
2: Senhor, irmão Fábio, estamos aqui na audiência ouvindo a programação. Estou deitado na minha cama e estou ouvindo. O radinho fica no meio dos dois travesseiros, tá bom? Tá com um louvor bem bonito aí pra nós e falei uma nazinha, tá?
0: Paz do Senhor. Paz do Senhor, meu companheiro. Vou pegar uma nazinha aqui enquanto eu escuto a irmã Alda aqui também, com a participação da irmã Alda. Já lhe passo o seu manazinho, já passo o manazinho pro senhor aí. Vamos ouvir a irmã Alda aí, né? Vamos ver se ela está na sintonia.
3: Paz, senhor irmão Fábio. Que Deus venha abençoar vocês, tudo no Santo da Paz. Chegamos agora do culto de Iporando Oeste. O senhor mandou escrito.
0: Que Deus abençoe nossa irmã Alda, então, que está ouvindo a programação, chegou do culto agora, né? Deus abençoe ela, abençoe sua família, abençoe a nossa companheira, a irmã Alda, que está sempre mandando mensagem para nós aí, nos ajudando, né? A irmã... Deus abençoe a irmã Thalia, creio que é a irmã Thalia que está aí nos estúdios, irmã Thalia, cheguei do culto meio correndo aqui, não vi quem é que está aí me auxiliando, me ajudando aí, mas que Deus abençoe a senhora aí, Deus abençoe todos aí, né? Aqui temos mais participação aqui, vamos ver de quem é, vamos ver quem está participando. Irmão Rafael dos Santos, estou na escuta, uma bênção, Deus abençoe meu companheiro, Deus abençoe nosso irmão Rafael dos Santos, né? O que eu tenho aqui é Rafael dos Santos, Deus abençoe o senhor, Deus abençoe a sua família, se não me falha a memória, irmão de São Vicente, né? Que Deus abençoe nossos companheiros, vamos ouvir mais um hino então, para nossos irmãos, ouvirem nessa noite, logo vamos estar entrando com a palavra do Senhor. Que Deus abençoe. Já já vamos estar passando o Manazinho pro nosso irmão José Vitor também, irmão José. Fica aí no aguardo, já já passando.

0: Glórias a Deus, estamos ouvindo aí Parada Firme em Jesus, a Rosa e o Espinho cantando no seu rádio, né? E enquanto isso, entrando as participações, vamos estar passando as participações. Nessa noite vamos estar ouvindo as participações nessa noite. Temos aqui Pastor Paulo Vargas mandando sua participação aqui. Também mandou uma foto aí, né? Que estão com os amigos aí, vamos estar ouvindo a participação.
1: Paz do Senhor, nosso querido cantor Fábio Júnior de Criciúma, aqui é o comunicador mais alegre do Brasil, Pastor Paulo Vargas, da Rede Internacional de Rádio. Estamos ouvindo sua formação na cidade de Ivoti, Rio Grande do Sul, Brasil.
0: Que Deus abençoe então, Pastor Paulo Vargas, também todos os irmãos de Ivoti, onde eu morei, aí tive o prazer de morar aí, por um bom tempo aí nessa cidade, onde eu conheci a minha princesa, que hoje é minha companheira, né? E trouxe para Criciúma, hoje está aqui comigo. Deus abençoe, meu companheiro. Deus abençoe o senhor, Deus abençoe toda a congregação aí. Temos também o irmão Adão Maciel, né? Na escuta da programação.
2: Boa noite, irmão Fábio. Paz do Senhor, tudo bom? Aqui temos na escuta do programa. Dá uma benção.
0: Deus abençoe, meu companheiro, irmão Adão, né? Adão Maciel aí, nosso amigão aí. Deus abençoe o senhor também aí que está na escuta da programação nessa noite. Deus abençoe sua família, seu lar aí, seu ministério, né? Que Deus derrama as mais ricas bênçãos do Senhor, né? Aleluia. E lemos uma palavra nessa noite maravilhosa para o nosso coração, né? Aonde eu vi no culto esta palavra, onde pude, aleluia, alegrar o meu coração, né? Aleluia, com esta palavra maravilhosa que acabamos de escutar ali, de abertura do nosso culto, né? Irmão Vilmar ali trazendo esta preciosa palavra, né? E antes de entrar na palavra, antes de ler ela de novo, eu quero estar passando um manazinho aqui pro irmão José Vitor aí, que tem pedido, né? Ele que é o nosso companheiro, né? Temos aí, irmãos, enquanto eu pego o manazinho aqui pro nosso companheiro, irmão José Vitor, eu quero agradecer os irmãos que estão ajudando a manter esta programação, né? Tivemos, como eu estava dizendo, terça-feira passada, de manhã, acordei, orei a Deus, disse, Senhor, vou ter que entregar o programa, vou ter que parar de fazer, porque não tenho mais condições financeiras de parar para fazer o programa, então vou ficar só com o programa numa rádio, né? Aleluia! E o Senhor me respondeu, né? Aleluia! Na noite, fazendo o programa ali na Rádio Nova Canção, alguém ligou ali dizendo, aleluia, que ia pagar a programação naquela rádio toda ali para mim não parar, para mim não precisar parar, né? Aleluia, o Senhor respondeu a nossa oração e Deus está levantando os homens e mulheres de Deus para nos ajudar a pagar. Temos alguns irmãos pagando aqui na Rádio Renascer, alguns irmãos pagando, ajudando a pagar a programação. O irmão Fábio vai colocar um pouco em cima também, né? E Deus está levantando, que são eles, né? O pastor Onírio Paz aqui da nossa congregação do Bairro Paraíso, a minha tia irmã Genês, né? Também temos aí a irmã Iracema de Quadros, irmão Candinho, irmão Valde, né, ali da cidade de Sede Nova, né, também esse dia nos deu uma oferta, irmão Pedro Cissa aí da Argentina, né, também temos a irmã Denise e irmão Vitor, José Vitor, né, que também são apoiadores, e também agora irmão, por que não dizer assim, também apoiador aqui da Rádio Renascer, nosso irmão Sertão Fagundes, né, Sertão Fagundes, que é um homem de Deus que me ligou, não, nem sabia que o irmão escutava meus programas, mas ele nos mandou uma mensagem, né, dizendo, irmão, eu escuto o teu programa tempo que o senhor estava no caminhão, o senhor não pode parar com as programações, e eu vou ajudar a pagar essa programação, vou pagar essa programação toda aí, e o irmão continue fazendo a obra de Deus, me animou, me alegrou, então não pude correr, né, aleluia, muito obrigado nossos irmãos, aleluia, temos então esses irmãos que estão nos ajudando a manter essa programação. É que o irmão Fábio não tinha mais condições, sinceramente, não tinha condições financeiras de continuar com esses programas. E agora o senhor levantou um companheiro aí para pagar, né? Para ajudar a pagar essas programações, né? Então, eu quero agradecer todos os nossos irmãos também, a nossa irmã que fez hoje, o depósito também, fez um pix para nós, vou achar aqui a irmã, que hoje de manhã ela fez ainda também, disse que quer ajudar, quer continuar, quer ajudar por mês, ela que tinha dado uma oferta, a irmã Cida aí de 3 de maio. Os irmãos me perdoem se eu esqueci alguém, né? Aleluia, mas Deus sabe todas as coisas, Deus é maravilhoso. Aleluia, para aquele que é fiel com ele também, porque eu quero sempre estar fazendo a obra de Deus com alegria, né? Aleluia, e nisso o Senhor vê a nossa sinceridade, vê o nosso sofrimento, né? E ele, aleluia, entra com providência na hora certa, porque ele é dono do ouro, ele é dono da prata, e ele coloca o ouro e a prata na mão dos seus filhos, dos seus servos. Aleluia, muitas das vezes os seus servos, aleluia, não entendem, não compreendem, né? Aleluia, como aquele, aleluia, que um dia, aleluia, ia fazer uma viagem, aquele senhor que ia, aleluia, fazer a viagem lá, né? E deixou, né? Deixou um talento para cada um ali cuidar, né? Aleluia, um enterrou, né? De medo de perder, foi ali e enterrou, né? E os outros não. Os outros granzearam, trabalharam, né? Aleluia, lucraram e ganharam ainda, né? Assim é aquele, aleluia, que o Senhor, aleluia, foi preparar um lugar para mim e para você. Aleluia, e ali ele foi e deixou algo para eu e você responsável, ser responsável, né? Aleluia, o que, que você está fazendo com aquilo que Deus colocou nas tuas mãos? O que, que você está fazendo, aleluia, com aquilo que Deus confiou nas tuas mãos? O Senhor Jesus foi, ele foi preparar lugar, mas ele vai voltar, né? Aleluia, como é que está aquilo, aleluia, que ele deixou nas tuas mãos para você fazer? É? Aleluia, eu quero agradecer do fundo do coração nossos irmãos que estão nos ajudando a pagar essas programações, né? Aleluia, tanto aqui como na outra rádio. E eu vou deixar aqui o manazinho para o nosso irmão que pediu, o irmão José Vitor. É, instruir-te-ei e ensinarei o caminho que deve seguir. Guiar-te-ei com os meus olhos. Olha aqui, Salmos 32:8 para o Senhor, meu companheiro. Irmão José Vitor, é, que palavra maravilhosa que saiu para o nosso companheiro. Nessa noite, aleluia, temos lido aí, aleluia, a palavra do Senhor de Jeremias, capítulo 18, né? 18, aleluia, do 1 ao 8 aí, onde fala tremendamente comigo e contigo, trazendo uma poderosa mensagem, é, aleluia. Que mensagem, Fábio? A mensagem que Deus não terminou enquanto ele ainda, aleluia, estava trabalhando, né? Aleluia, através daquele oleiro nós podemos entender, aleluia, que o Senhor ainda está trabalhando em nós, está trabalhando em nossa vida, está trabalhando com o nosso, aleluia, nosso andar. Aleluia, olha só, aleluia, lemos aqui Jeremias 18, do capítulo 18, do 1 ao 8 aí, né? Aleluia, eu quero pedir para você nessa noite, nas mãos de quem que você está, né? Nas mãos de quem que você está, meu companheiro, minha companheira, meu amigo, minha amiga? Jeremias aqui recebe uma ordem de Deus. Levanta-te e desce à casa do oleiro. E lá te farei ouvir as minhas palavras. Aleluia, Deus, aleluia, não mandou Jeremias simplesmente ouvir uma palavra. Aleluia, ele mandou observar, aleluia. Aleluia, o que ele estava ali, aleluia, vendo. Aleluia, quando chega à casa do oleiro, Jeremias vê algo aparentemente comum. Um homem trabalhando com o barro. Aleluia. Mas Deus estava ensinando uma verdade espiritual e profunda ali para ele. Há coisas, aleluia, que só entendemos quando paramos para observar o que Deus, aleluia, está fazendo. Aleluia, o barro ali estava nas mãos do oleiro. E talvez, aleluia, a grande pergunta para mim e para você no dia de hoje: em quais mãos que eu e você estamos? Hã? Em quais mãos que você está, meu querido irmão, meu companheiro? Aleluia, o barro, aleluia, não escolhe a forma, aleluia, quem escolhe é o oleiro que decide, aleluia, o que vai fazer. Jeremias ali viu o oleiro, aleluia, trabalhando no barro, é, o barro não disse pro oleiro ali: eu quero ser assim, tu me faz assim, aleluia, não quero ser moldado desta maneira, não quero passar por esse processo. Aleluia, quem termina a forma, aleluia, é o oleiro. Quem determina o que vai fazer o oleiro, é? E da mesma maneira, aleluia, eu e você precisamos entender que Deus conhece, aleluia, o propósito para o qual nos criou, para o qual ele nos fez. Aleluia, às vezes queremos que Deus mude as circunstâncias da nossa vida. Aleluia, quando Deus, aleluia, está querendo mudar é o nosso coração, é? Aleluia, é o nosso coração que ele quer mudar. Queremos sair do processo, aleluia, mas Deus está falando para nós: permaneça nas minhas mãos. É? Permaneça nas minhas mãos. Aleluia. Esta, aleluia, palavra maravilhosa, aleluia, que escutamos hoje, aleluia, irmão, lendo ali, eu posso entender agora, é? Eu posso entender algo. O vaso, aleluia, pode até se quebrar, aleluia, mas a mão do oleiro, aleluia, que determina, aleluia, como é que ele vai fazer, é? Ali o oleiro ali, ele não abandona o bar, é? Ali o vaso ali se quebrou, mas o oleiro não abandona o bar, é? O texto diz ali para eu e você poder entender como o vaso que ele fazia de barro que se quebrou na mão do oleiro, tornou a fazer dele outro vaso, né? Que coisa, né? Que palavra poderosa. Observe algo poderoso aqui. O vaso se quebrou, mas o oleiro ele continuou trabalhando, né? Talvez alguém esteja vivendo exatamente isso, nesta vida, caminhando desse jeito, né? Quebrou um sonho, né? Quebrou uma esperança, né? Se quebrou uma relação, se quebrou uma confiança, né? Talvez você caiu, talvez você errou, né? Talvez você fracassou, mas o fato de ter quebrado não significa que Deus terminou com você, não. Enquanto o bar estiver nas mãos do oleiro, a história ainda não acabou, a história não terminou, e ele quer mudar a tua história nessa noite. Deus pode refazer aquilo, aleluia, que nós, aleluia, até pensamos, aleluia, que não tem mais jeito, é? Porque ali no versículo 4 termina dizendo, tornou-se a fazer dele outro vaso, conforme o que parece bem aos olhos do oleiro, aos olhos do oleiro, não conforme o barro queria. É? Deus não disse, esse barro se estragou, agora eu vou jogar fora. Não, ele simplesmente começou tudo de novo, é? Começou novamente, aleluia. Isso é graça, meu querido irmão que está me ouvindo. Isso é graça, é? Talvez pessoas estejam olhando aí para você e dizendo, ah, esse aí não tem mais jeito, é? Esse aí não muda mais, é? Aleluia, vamos jogar fora ele, é? Esse aí já perdeu até a oportunidade dele, é? Esse fracassou, é? Mas a última palavra, meu querido irmão que está me ouvindo, esse programa Preço de Sangue, não está nas mãos das pessoas, está nas mãos do oleiro, aleluia, que vai fazer tudo de novo. Tu pode ter, aleluia, se quebrado, tu pode ter fracassado, aleluia, mas você ainda está na mão do oleiro, aleluia. Aproveite essa oportunidade nessa noite, aleluia. Mas também eu quero dizer para você, que Jeremias capítulo 18 ali também traz, aleluia, uma palavra para mim e para você de arrependimento. Nos versículos 7 e 8 ali, Deus apresenta o princípio, né? Se uma nação se converter da sua maldade, Deus pode reconsiderar o juízo anunciado contra ela. É, olha só, isso significa o que, Fábio? O que significa isso? Aleluia, isso significa, aleluia, que Deus, ele não quer simplesmente, ele não quer que, aleluia, o desejo dele não é, aleluia, destruir eu e você, não, ele quer transformar eu e você, é? Aleluia, de um vaso quebrado, ele quer fazer de novo, é? Talvez você está quebrado aí, aleluia, está me ouvindo, talvez o inimigo disse que você é um derrotado, que você não tem mais jeito, não tem mais solução, que você não tem mais saída, que a única saída é você tirar a tua vida, é mentira de Satanás, é mentira dele, aleluia, porque tu ainda está na mão do oleiro, e ele vai fazer tudo de novo, é? Jeremias foi chamado, aleluia, para observar o que o oleiro estava fazendo, é? E o que que ele viu ali? Ele viu um vaso quebrado, sendo restaurado, sendo transformado, é? E o problema, meu querido irmão, minha querida irmã, o problema não é, aleluia, estar sendo moldado, o problema é resistir às mãos do oleiro, é? Aleluia, o problema é eu e você resistir, é? Há pessoas pedindo, Deus muda a minha vida, é? Mas não querem permitir que Deus mude seus hábitos, é? Seus costumes, sua maneira de viver, é? Querem uma nova história, mas continuam repetindo as mesmas coisas, os mesmos erros. Querem bênção, mas não querem transformação. O oleiro não trabalha apenas na aparência do vaso, ele está trabalhando ali naquilo, aleluia, que está dentro. Talvez hoje Deus está perguntando para você, meu querido irmão, você ainda está nas minhas mãos? Hã? Como eu dizia hoje no culto ali, é possível, aleluia, você está dentro da igreja, e ao mesmo tempo, aleluia, resistir o processo, aleluia, que Deus está tentando transformar você. É possível você cantar, você pregar, você orar e ainda dizer: Senhor, nesta área da minha vida não mexe. Nesta área da minha vida o Senhor não muda. Tá bom assim, eu quero ficar assim. Mas quando estamos verdadeiramente nas mãos do oleiro, nós estamos permitindo que ele toque lá onde dói, lá onde tem que mudar. Que ele toque, aleluia, que ele corrige, aleluia, o que está errado e que ele retire aquilo que impede o propósito dele na nossa vida. A partir do momento que nós estivermos na mão dele, nós estamos permitindo. Porque Deus não quer apenas melhorar este vaso. Ele quer transformar o seu interior, ele quer fazer todo novo. Talvez você esteja se sentindo como um vaso quebrado nessa noite, meu querido irmão. E Jeremias 18 aqui vem ensinar eu e você. Que quebrado, aleluia, não significa abandonado. Ferido, não significa esquecido. Fracassado, não significa que está acabado. Enquanto você estiver nas mãos do oleiro, aleluia, existe uma possibilidade de restauração. Né? O barro, aleluia, não precisa entender o que está acontecendo, não precisa entender tudo. Ele só precisa permanecer ali nas mãos certas. É? E se Deus ainda está trabalhando em você, não tenha medo do processo. Por quê, meu querido irmão? Porque o oleiro sabe exatamente, aleluia, o vaso, aleluia, que ele pretende fazer. E hoje, aleluia, Deus, aleluia, pode estar dizendo isso para você: filho, eu não terminei com você. Eu não vou botar você fora, eu não vou botar o barro fora, não. Eu ainda estou trabalhando. Hã? Aleluia, eu ainda estou trabalhando. Eu ainda estou trabalhando. Eu ainda estou transformando. Eu ainda estou querendo mudar a tua história. Você pode receber nessa noite esta palavra? Eu quero estar orando com você. Eu quero estar orando. Agradecendo você que está me ouvindo aí. Né? Quando faltam 2 minutos, faltam 8 minutos para o término dessa programação. É, aleluia, quando faltam alguns minutinhos, aleluia, para o término dessa programação. Aleluia, eu quero dizer para você, permaneça, aleluia, fiel. Permaneça, aleluia, fiel a Deus. Aleluia, nas mãos dEle. Aleluia, que Ele... Aleluia, sabe o que está fazendo.

Glória a Deus, temos lá no Facebook a irmã Claudineia que esteve conosco aí no culto, né? Está pedindo oração pelos seus filhos, por ela. Vamos estar orando, irmã Claudineia. Deus abençoe a tua vida, Deus vai te dar vitória. Mas fica firme no processo, fica firme ali no projeto que Deus tem na tua vida, viu? É só um momento que tu vai passar. Deus vai te dar vitória, Deus vai te dar vitória. Fica firme, é? Firme nas mãos do oleiro, tá?

0: amigo.
1: Glórias a Deus, você está ouvindo aí Homem Transformado, Oséias e Daniel, né? Os cancioneiros cantando no seu rádio, na sua rádio Renascer FM 91.3. É, vai minha saudação, pastor Elias, nosso pastor presidente, todo o corpo de obreiro, todos os irmãos aí da cidade de Criciúma, onde nós fizemos parte da igreja evangélica Assembleia de Deus. É, lembrando os irmãos, então, neste sábado, grande jejum aqui na congregação do bairro Paraíso, aqui venha, convide a sua família, venha orar conosco, venha jejuar, venha se preparar, né? Aleluia, para os momentos difíceis desta vida, né? Aleluia, venha buscar de Deus, é. Fica o nosso convite aí. Nosso pastor local aqui, irmão Nírio Paz, tem pedido para nós anunciar neste final de semana, então, neste sábado, grande jejum aí na congregação aqui do bairro Paraíso, é. Irmãos, que Deus abençoe a cada irmão, cada irmã. Estamos chegando ao final da programação. Você pode continuar ligadinho na Rádio Renascer aí. Logo mais vem o nosso irmão Eduino, né? Com a sua programação aí, evangelista Eduino, é um homem de Deus que conhecemos pessoalmente aí. Deus abençoe nosso irmão, toda a sua família, é. E vamos estar orando em poucas palavras, né? Para que Deus venha nos abençoar. Irmãos, rogando as orações dos irmãos em nosso favor, em favor dos trabalhos que o Senhor tem colocado em nossas mãos, né? Hoje de manhã eu escutava aí, aleluia, uma programação aí, onde pude orar junto com o programador, né? E ele já, Deus usava ele lá na rádio mesmo para falar algo para mim, né? Do Espírito Santo de Deus, né? Algumas perseguições que iam se levantar, é por causa dos trabalhos que o irmão Fábio faz, né? Dentro da própria ministério, dentro da própria igreja, irmão aí da Argentina nos entregou, né? Através do rádio, é, que ia se levantar aí. Mas isso se levanta, eu estando bem com o meu pastor, com a minha igreja, com a minha família, e principalmente com Deus, pode se levantar que nós vamos vencer, né? Mas eu rogo as orações dos irmãos em nosso favor, né? Sabendo que Deus tem vitória para nós, né? Enquanto nós estivermos aqui nessa terra, andando, fazendo a vontade dele, é, nós vamos ser vitoriosos, é, pelo poder que há no sangue de Jesus, né? Semana passada aí tivemos muitas bênçãos, muitos milagres. Depois que nós achamos que ia ser o fim, o Senhor nos deu muitas notícias boas semana passada, onde nos alegrou, né? Então Deus é assim, Ele permite nós passar por luta, dificuldade, mas Ele tem a resposta na hora certa para nos levantar. É levantar aquele que está caído, talvez, né, aquele que está fraco da força, ânimo, é, porque é assim mesmo. Nós precisamos estar aí cada vez caminhando, é, caminhando, pedindo a misericórdia do Senhor, porque se tiver tudo fácil, nós se largamos nas cordas e não servimos a Deus. Vamos estar orando, querido, amado, eterno Deus e Pai que está no céu. Quero nessa noite, Pai, apresentar nossos irmãos que ligaram, mandaram sua mensagem, que pediram sua oração, Pai amado. Abençoa todos os irmãos contribuintes do programa Preço de Sangue, Pai, esses irmãos que o Senhor está levantando, é, para ajudar a manter esta programação no ar, Pai. Ajuda nós, Pai, dá vitória, Pai querido, Pai poderoso. Também, irmão Claudinei, que tem pedido oração pela sua vida, pelos seus filhos, Pai, dá vitória para a tua serva. Querido Deus, eu quero repreender esse demônio que perturba esta família, Pai, que tenta tirar a paz, que tenta tirar o ânimo, Pai. Querido Deus, eu quero repreender pelo poder que há no sangue de Jesus e eu quero ouvir o testemunho da tua serva, Pai. Porque ela sempre está se esforçando, se dedicando, Pai, ajuda ela. Te peço em nome de Jesus, ó Pai, abençoa também a rádio, os programadores, Pai, que dá vitória para os irmãos, para os diretores, Senhor, toda a equipe da Rádio Renascer que trabalha, Pai, dá força, dá graça, cobre no teu sangue, ó Pai, para que o inimigo não venha acertar nenhuma flecha do inimigo, Pai, te peço nessa noite, em nome de Jesus. Então me despeço na paz do Senhor Jesus, né, prometendo retornar, se o Senhor permitir, na próxima quarta-feira. E eu me despeço na paz do Senhor Jesus.

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joias devolvidas. Narra a antiga lenda árabe que um rabi religioso e dedicado vivia muito feliz com sua esposa admirável e dois filhos queridos. Certa vez, por imperativos da religião, o rabi empreendeu longa viagem, ausentando-se do lar por vários dias. No período em que estava ausente, um grave acidente provocou a morte de dois filhos amados. A mãezinha sentiu o coração dilacerado de dor. No entanto, por ser uma mulher forte e sustentada pela fé e confiança em Deus, suportou o choque com bravura. Todavia, uma preocupação lhe vinha à mente. Como dar ao esposo a triste notícia? Sabendo que ele tinha problemas cardíacos, temia que não suportasse a tamanha comoção. Lembrou-se de fazer uma prece. Rogou a Deus auxílio para resolver a difícil questão. Alguns dias depois, num final de tarde, o rabi voltou ao lar. Abraçou longamente a esposa e perguntou pelos filhos. Ela pediu para que não se preocupasse, que tomasse seu banho e logo depois ela falaria dos moços. Alguns minutos depois, estavam ambos sentados à mesa. Ela lhe perguntou sobre a viagem e logo ele lhe perguntou novamente pelos filhos. A esposa, numa atitude um tanto embaraçada, respondeu ao marido: deixe os filhos para lá. Primeiro, quero que me ajude a resolver um problema que eu considero grave. O marido, já um pouco preocupado, perguntou: o que aconteceu? Notei você abatida. Fale, resolveremos juntos com a ajuda de Deus. Enquanto você esteve ausente, um amigo nos visitou e me deixou duas joias de valor incalculáveis para que as guardasse. São joias muito preciosas. Jamais vi algo tão belo. E o problema é esse. Ele vem buscá-las e eu não estou disposta a devolvê-las, pois já me afeiçoei a elas. O que você me diz? Ora, mulher, não estou entendendo o seu comportamento. Você nunca cultivou vaidades, por que isso agora? É que nunca havia visto. São joias maravilhosas. Podem até ser, mas não lhe pertence. Terás que devolvê-las. Mas não consigo aceitar a ideia de perdê-las. E o rabi respondeu com firmeza: ninguém perde o que não possui. Retê-las equivaleria a roubo. Vamos devolvê-las. Eu ajudarei. Faremos isso hoje mesmo. Pois bem, meu querido, seja feito a tua vontade. O tesouro será devolvido. Na verdade, isso já foi feito. As joias preciosas eram nossos filhos. Deus nos confiou a nossa guarda e durante a sua viagem veio buscá-los. Eles se foram. O rabi compreendeu a mensagem. Abraçou a esposa e juntos derramaram grossas lágrimas, sem revolta nem desespero. Os filhos são joias preciosas que o Criador nos confia, a fim que nos ajudamos a criá-los. Não percamos a oportunidade de enfeitá-los de virtude. Assim, quando tivermos que devolvê-las a Deus, que possam estar ainda mais belas e valiosas.

diante do povo, e toma contigo algum dos anciões de Israel, e toma na tua mão a vara com que feriste o rio e vai. E eis que eu estarei ali diante de ti sobre a rocha em Horeb. E tu ferirás a rocha, e dela sairá água, e o povo beberá.

0: muita tristeza que eu contemplo esta cena, pois ela era uma igreja viva, forte, consagrada, temente a Deus e...
1: Ora, meu irmão, ela já vinha doente há muito tempo. Com tudo isso, nós fizemos tudo para recuperá-la. Porém, não houve jeito. A cada dia ela ficava mais enferma e ainda... Foi por isso que ela...
0: Mas, meu irmão, do que foi que a igreja morreu? Qual foi a causa da sua morte?

0: Quando entrou na igreja e foi um grande desastre. O adultério, a prostituição, as irmãs cortavam os cabelos, pintavam as unhas, depilavam as sobrancelhas, usavam todos os tipos de maquiagem. Olha, meu irmão, as irmãs chegaram até o ponto de usar os vestidos acima dos joelhos e ainda decotavam os vestidos.
1: É mesmo lamentável. As irmãs e a juventude.
0: A juventude mascava chicletes na hora da pregação. Os moços deixavam os cabelos crescer e assim por diante. E por causa das novelas, o coral deixou de cantar, a banda deixou de tocar, as profecias

0: estava?
1: O pastor encostou o cajado, deixou de doutrinar a igreja.

E assim muitas igrejas estão morrendo por falta de doutrina, por falta de vigilância. É por isso que a palavra diz: vigiai e orai,

não entreis em tentação. E diz mais ainda: por se multiplicar a iniquidade, o amor de muitos esfriará. Além dessa igreja que hoje está morta, existem muitas outras que estão morrendo também, pois estão praticando as mesmas coisas que as virgens loucas praticaram. Estão deixando-se levar pela vontade da carne, deixando as lamparinas apagarem.

Davi nos fala, no Salmo 139, que o Senhor nos conhece como ninguém. Onde posso me esconder da sua presença? Pois quando ainda estava no ventre da minha mãe, o Senhor já me conhecia, e toda a minha história o Senhor já escrevia no seu livro. Oh, glória! E é por isso que eu canto assim.

0: De la mañana, 39 minutos, que el Señor le bendiga a nuestros hermanos.
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0: O Maurício de Almeida, bom dia, na paz de Jesus, estamos na escuta. Deus te abençoe, irmão Maurício de Almeida. Nos deixa um Salmo 57, tem misericórdia de mim, ó Deus, tem misericórdia de mim, porque a minha alma confia em ti e na sombra das tuas asas, abrigo. Até que passe as calamidades. Clamarei ao Deus Altíssimo, ao Deus que em mim há de executar a sua obra. Renascer, buenos dias.
1: Deus é com você.
0: A senhora para Cíntia.
2: Adiós, irmã Mariela.
0: Está no aire, irmã Cíntia, la escuchamos.
2: Pasa un lindo para mí escuchar en familia, hermana Mariela.
0: Ya vamos a preparar, hermana Cintia. ¡Qué alabanza! Perdóneme, hermana, no pude atenderle. Estaba por salir de casa cuando usted me llamó.
2: De Jair Pires.
0: Jair
2: Folla
0: Pires.
2: Seca.
0: Folla seca.
2: Antes de ir al trabajo, hermana Mariela.
0: Dale, hermana Cintia, ya voy a preparar por aquí.
2: Ni un maná para mí, hermano.
0: Muy bien, ya vamos a sacar el maná también, hermana Cintia. Dios le bendiga.
2: Paz de Dios.
0: Paz del Señor.
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0: Les doy vida eterna y nunca perecerán, dijo Jesús, Juan 10:28, en esta mañana, hermana Cintia.

0: Luziana Pedroso nessa manhã também estava aí aguardando, irmã Luziana. Jesus te abençoe nessa manhã. Bom dia, orações, uma palavra para o meu elevo espiritual. Obrigado. Amém. Deus te abençoe, irmã Luziana, nessa manhã. Na casa do meu pai há muitas moradas. Se não fosse assim, eu vos lo teria dito, vós pois a preparar vosso lugar. João 14, 2. Então, aí, para meditação da nossa irmã. Tem que procurar os meus óculos aqui, né? Para mim estar lendo aqui as mensagens dos irmãos. Mano Fanny Nardes, en esta mañana también está ahí prendidito a la radio. Dios te bendiga, hermano Fanny.
1: A paz do Senhor, irmã Mariela. Tudo bem? Estou escutando a programação aí, tá bonito. Essa oração para todos os irmãos, as irmãs que estão sintonizando a rádio. Fanny Nardes.
0: Dios te bendiga, hermano Fanny Nardes. Dios bendiga a su familia. Bastante frío, hermano Fanny, para andar de moto, mas glória a Dios. Dios abençoe, hermano Fanny, a su familia. Hermana Delicia dice paz. Dios te bendiga, hermana Delicia.

Ahí escuchábamos esta hermosa alabanza juntamente a Jair Pires. Olha aí, está confirmando audiência nessa manhã, nosso irmão Pedro Lima, né? Nossos irmãos aí de Vila Cascatas. Que Jesus te abençoe, irmão Pedro. Deus abençoe os irmãos aí em Vila Cascata nessa manhã. Minha amada irmã Florestina de São Luís Gonzaga, aí acompanhando a Rádio Renascer. Um bom chimarrão, irmã Florestina. Jesus te abençoe, minha amada irmã, nessa manhã.

Está aí na audiência também nessa manhã nosso irmão Fernando Lopes, em 3 de maio, confirmando a audiência. Deus abençoe, irmão Fernando. Deus abençoe nossos irmãos que estão aí acompanhando a Rádio Renascer. Vamos aí em unos minutos, que pertenecía aí a la programación 300 Guerreras. Un saludo muy especial a Mana Liliana en esta mañana, si está acompañando la radio en Posadas.

0: Nosso irmão Clairton, nessa manhã, Deus abençoe o irmão Clairton, a sua família. Bom dia, a palavra de hoje. Deus é aquele que te levanta enquanto os outros nem sabem que você caiu. Glória a Deus, Deus te abençoe, irmão Clairton.
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0: Que Jesus te abençoe nessa manhã, Deus abençoe aí a sua família também, né? Nosso irmão sempre deixando mensagem aí de bom dia para todos os ouvintes da Rádio Renascera.
2: Ao Senhor, a Mariela, paz, Senhor, a toda audiência. Estamos ouvindo a programação aqui, está uma maravilha. Se for possível, Mariela, tocar para mim o crente carrinho de mão, se essa irmã conseguir achar aí.
0: Que Jesus te abençoe, irmão José, nessa manhã. Deus abençoe, irmã Denise. E logo mais nós vamos estar aí procurando esse louvor também, irmão José. Oferecendo então aí ao irmão, à sua família que estão acompanhando, né? E olha aí o louvor bonito para a Marajuana de Pinhalito Sur. Uma florestina, receba esse louvor nessa manhã também. A nossa irmã Denise. O irmão Pedro Lima, irmão Fernando Lopes, a nossos irmãos que estão aí acompanhando a rádio.

0: 8 de la mañana, 3 minutos, Dúo Instrumento de Cristo cantando ahí esta hermosa alabanza, Soldado de Cristo en esta mañana.
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0: Los teléfonos están disponibles en esta mañana de hoy, 3755-2635-70-6436-36. Telefone brasileiro, daria 55999-101707 para nossos irmãos aí do Brasil também ligarem para nós. Estamos aqui selecionando hermosas alabanças para vocês, lindos louvores. Vamos estar ouvindo aí, né, os áudios do nosso irmão Fanny Nardes, que está aí acompanhando a programação nessa manhã.
2: Olha o versículo da Bíblia Sagrada. Eis que todo lo puedo en Cristo que me fortalece. Filipenses 4:13. Sai fora, irmã Mariela, com crente cara de mão. E tem muitos desses, né? Não é fácil. Mas que Deus ajude os gaúchos aqui. Que não durmam no banco.
0: Que Dios te bendiga, hermano Fanny Nardi, esta mañana. Bendiciones, hermano Fanny.

0: aqui a participação também da nossa irmã Roseli, está aí acompanhando a Rádio Renascer nessa manhã. Vamos estar aí ouvindo o áudio da nossa irmã Roseli, sempre aí ligadinha conosco também, todas as manhãs. Que Jesus abençoe você e sua família, irmã Roseli.
1: Bom dia, na paz do Senhor Jesus, a todos do programa da Rádio Renascer. Estou aqui escutando o programa, irmã, e cortando rama de mandioca para plantar. Aí eu tenho o rádio no galpão e estou aqui escutando, tá uma benção.
0: Que Jesus te abençoe, irmã Roseli, Deus abençoe aí seu trabalho, né, irmã? Que Jesus abençoe nessa manhã aí na companhia da Rádio Renascera.

A paz do Senhor, irmã, tudo bem? Estou na escuta, peço uma na oração pela minha família. Deus abençoe, irmão Vilmar Rezende, nessa manhã ligadinho conosco. O amor não faz mal ao próximo, de sorte que o cumprimento da lei é o amor. Romanos 13:10, irmão Vilmar, que Jesus te abençoe nessa manhã.

0: Ana y Susana cantando en esta mañana esta hermosa alabanza. Es tu presencia. 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Tenemos varias participaciones aquí. Dice, paz hermana Mariela, pasamos maná, un alabance de Daniel y Samuel. 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Dios te bendiga, hermana Graciela. 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Isaías 59:1. Tenemos aquí a participação da nossa irmã Lúcia. Deus te abençoe, irmã Lúcia. Obrigado por estar aí ligadinha conosco também nessa manhã. Vamos estar ouvindo o áudio da nossa irmã Lúcia.
1: Bom dia, paz do Senhor, irmã Mariela. Todos os irmãos que estão ouvindo a Renascer, Deus abençoa com um ótimo dia e um final de semana abençoado a todos. Paz do Senhor, meus irmãos.
0: Que Jesus te abençoe, irmã Lúcia, contribuinte aí da Rádio Renascer, sempre contribuindo. Que Deus venha abençoar a cada irmão, né, que sempre estão aí contribuindo com a rádio também. Deus venha recompensar a cada um de vocês nessa manhã. Teremos aqui mais participação no próximo louvor, irmã Lúcia. Vamos oferecer aí para a irmã, para a sua família.
2: Pede, senhora, irmã, depois roda um louvor para nós. É Paulo Siqueira de Alegria, roda o pano branco.
0: Deus abençoe, irmão Paulo, Deus abençoe os irmãos aí de alegria que nessa manhã estão aí na audiência da Rádio Renascer. Pano Branco logo mais vai cantar aí, Benedito Felizardo. El hermano de Indumar, não encontrei a alabanza, hermano, pero vamos a passar uma hermosa alabanza com os hermanos Polachini nesta manhã. Já temos aí outro pedido com os Polachini. Dice, a paz do Senhor, irmã, estamos na escuta do programa, irmã Bruna, Derval Seco, peço o hino Vaso em Cacos e Humaná. Deus te abençoe, irmã Bruna, Deus abençoe a sua família, Deus abençoe nossos irmãos aí, Derval Seco, logo, logo vamos estar aí lendo Humaná também para nossa irmã.
3: Paz do Senhor, irmã Mariela, paz do Senhor, aos ouvintes da Rádio Renascer. Irmã Mariela, eu quero pedir aquele louvor, irmã Mariela. Sim, eu não sei quem é que canta,

0: Eu queria escutar aquele louvor, irmã Mariela, e oferecer para todos que estão na escuta do programa, da programação neste dia e vão estar, e para todos os pródigos, os desviados da casa do Senhor. Que o Senhor Jesus venha falar com cada um deles através do louvor, aquele louvor filhinho, tá? Tenha um bom dia, na paz do Senhor Jesus, a todos.
1: Que Jesus te abençoe, irmã Florestina, nessa manhã. Logo vou estar procurando aí. Deixa o convite, irmã Florestina. Logo o nome do Senhor aí para a programação, né? Hoje aí das 10 às 11, o programa Esperança Viva em Jesus. Manda uns dois louvor aí para nós estar rodando na programação. O Senhor é quem te guarda, o Senhor é tua sombra, a tua direita. Salmo 121, 5. Aí para nossa irmã Bruna, nossos irmãos aí, Derval Seco, que estão acompanhando a programação. Vou estar preparando as alabanzas a pedido en esta mañana, pero quiero dejar una alabanza para su elevo espiritual en esta mañana de hoy. É um louvor que ofereceram para mim aqui no estúdio da Rádio Renascer, mas eu quero oferecer para cada um de vocês. Estão aí ligadinho conosco. Dios bendiga al hermano Víctor en Córdoba. También nos escuchan esta mañana. Y voy a estar procurando los louvores que pidieron aquí: Pano Branco o Louvor Filhinho. Una alabanza con los hermanos Polachini también en esta mañana.

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0: 8 de la mañana, 30 minutitos. Ahí escuchábamos esta hermosa alabanza. Benellito Felizardo cantando en tu radio receptora. Tenemos aquí más participaciones en esta mañana.
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0: Vamos a escuchar nuevamente el audio de la hermana ahí.
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0: Dios te bendiga, hermana Sara Antunes, en esta mañana ya están cantando ahí los hermanos Polachini para su meditación espiritual en esta mañana. Tenemos aquí más participaciones a través de audios.
2: A paz do Senhor, irmã Mariela. O programa está muito bom. Eu sou a Justina aqui de Santa Rosa. Que Deus abençoe a cada um de vocês e os ouvintes da Rádio Renascer.
0: Deus te abençoe, irmã Justina. Deus abençoe a sua vida. Deus abençoe a sua família. Irmã Maria Terezinha Gomes, a irmã Erna, estão ouvindo. Que Jesus abençoe vocês também nessa manhã. E vamos estar ouvindo aí o louvor, né, com os irmãos Polachines. E logo mais vamos estar ouvindo aí o louvor que nos pedia nossa irmã Florestina nessa manhã. Agradeço a irmã Rosa aí pelo louvor com Júnior. Deixa que fale. Deus te abençoe, irmã Rosa, nesta manhã.

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0: Glória a Deus, glória a Deus. Queremos já nesse momento apresentar os companheiros que nos dão a honra dessa presença aqui no programa Clamor Missionário. Hoje temos aqui a presença do Tiago, também do irmão Ademar, pastor Marco, e já queremos então saudá-los com a paz do Senhor, iniciando com o Tiago, a paz do Senhor, Tiago.
1: Pastor Abner, pastor Marco Antônio, querido Ademar Saturnino, que alegria estarmos juntos em mais uma edição do programa Clamor Missionário.
0: Irmão Ademar, a paz do Senhor.
2: A paz do Senhor, Abner, a paz do Senhor, evangelista Tiago Magalhães, pastor Marco Antônio e a todos os nossos ouvintes do programa Clamor Missionário.
0: Glória a Deus, pastor Marco, a paz do Senhor.
3: A paz do Senhor, Abner, a paz do Senhor, evangelista Tiago Magalhães, presbítero Ademar Saturnino e todos os nossos queridos ouvintes do programa Clamor Missionário.
0: Glória a Deus, meus queridos irmãos, vamos à leitura de um texto da palavra do Senhor. Convido você que pode para nos acompanhar na leitura do texto da palavra de Deus. Nós vamos ler um texto nesse momento que está lá em Provérbios capítulo 14. Provérbios 14 é o texto que nós queremos fazer leitura. Vamos ler apenas um versículo para juntos nós meditarmos nesta programação. Provérbios capítulo 14, vamos fazer leitura do verso de número 12. Provérbios 14, 12 é o texto que queremos meditar hoje no programa Clamor Missionário. Que diz assim então o texto da palavra de Deus: há caminho que ao homem parece direito, mas o fim dele são os caminhos da morte. Há caminho que ao homem parece direito, mas o fim dele são os caminhos da morte. Esse então é o texto de Provérbios capítulo 14, verso número 12, que nós queremos pensar hoje no programa Clamor Missionário. Provérbios é um livro que ele nos desafia no sentido de enxergarmos as nossas falhas diante do que está escrito e nos corrigirmos. Muitas vezes há ali um paralelo entre o tolo, o sábio, o imprudente. E aí, diante da leitura, nós vamos fazendo a reflexão de qual dos personagens nós somos nesta história. A gente vai se avaliando ao decorrer da leitura para tentarmos detectar se precisamos, né, nos corrigir. E a maioria das vezes, falo por mim agora, chego à conclusão de que preciso me corrigir em muitas das ações. Provérbios contém ensinamentos práticos, orientações, conselhos para a vida. Aqui você vai encontrar conselhos de ordem moral, social, familiar. Um exemplo é o primeiro versículo, ainda do capítulo 14, que diz: toda mulher sábia edifica sua casa, mas a tola derriba com suas mãos. Então ele está dando um conselho aqui à mulher, a fala é direcionada às mulheres e faz esse paralelo entre a sábia que edifica, constrói, ela vai construir, edificar, fortalecer a casa, enquanto a tola derriba, destrói, desfaz, leva à ruína. Então perceba aqui que ele está direcionando a fala à mulher e faz esse paralelo entre a sábia e a tola. E aí segue então os demais versículos da palavra de Deus, que não há tempo aqui para nós lermos todos eles e fazermos uma meditação em cada um dos versículos, porque o tema não nos permite isto. Mas aconselho a todos os nossos irmãos a fazerem leitura. Não tenho dúvidas de que você será edificado pelo conteúdo lido. Quando chegamos ao verso de número 12, o texto diz: há caminho que ao homem parece direito, mas o fim dele são os caminhos da morte. Esta versão que estou fazendo leitura é Almeida Revista Corrigida. Como na maioria das programações eu sempre cito e trago aqui, pode ocorrer que você esteja aí com outra tradução bíblica, como por exemplo a NVI, que apresenta da seguinte maneira: há caminho que parece reto ao homem, mas o final conduz a morte. Podemos ler aqui, tomar como exemplo também a nova tradução da linguagem de hoje, que é a NTLH, que diz o seguinte: há caminhos que parecem certos, mas podem acabar levando para a morte. Quando fala de caminho, essa ideia de rumo, essa ideia de procedimento, essa ideia de uma direção. Salmo de número 37, verso 5, se não falha a memória, diz: entrega o teu caminho ao Senhor, confia nele, mais ele tudo fará. Ideia de caminho no sentido de entrega o teu rumo, tua direção, teu futuro, tuas perspectivas, tuas projeções. Aqui o texto está dizendo em Provérbios que há caminho, há rumos, há direções que parecem ser certas ao homem, mas no final conduz à morte, pode acabar levando à morte. Mas é interessante que o texto diz que ao homem parece certo, ou em outros termos, ao homem parece direito, parece ser o caminho bom, parece ser o caminho que deve ser seguido. E aí o indivíduo, isso já é uma construção que eu faço a partir do que lê, o indivíduo faz a avaliação. Bom, vou avaliar esse caminho, vou observar os prós, os contras, vou fazer uma investigação para ver se é o que eu quero. Ele avalia, investiga, e parece a ele ser bom, parece a ele ser direito, mas o fim dele são caminhos de morte, ou seja, pode acabar conduzindo à morte. Mas ele olhou, ele avaliou, olhou errado. Eu quero pensar com os companheiros hoje justamente nessa questão. Que às vezes alguém está em um caminho que ele olha assim e pensa: esse caminho aqui vai dar certo. E o fim desse caminho, dessa trajetória, dessa direção pode acabar levando ele à morte, à desgraça, à ruína. Aqui está falando de alguém que está se enganando. Ele acha que esse caminho é direito, ele acha que esse caminho é bom, ele entende que esse caminho é bom, mas o final deste caminho, o fim desse caminho, pode acabar levando à morte. Quantas pessoas nós conhecemos que estão vivendo circunstâncias como essa? Acha que está fazendo boas escolhas, acha que está em um bom caminho e está se enganando. E a pergunta que não quer calar é: como que eu vou discernir qual caminho que devo seguir? Qual caminho que eu devo trilhar? Uma vez que aqui esse homem do verso 12, ele está em um caminho que para ele parece ser direito, ele avalia ser o melhor, mas o final dele é de morte. Vamos pensar um pouquinho nesse texto da palavra de Deus, iniciando com o nosso querido irmão Ademar, depois vamos ouvir os demais companheiros falando sobre Provérbios capítulo 14, o verso número 12. Obviamente, aqui os colegas são sabedores disso, e os nossos ouvintes, a grande maioria, sim, que deve ser levado em consideração o contexto, né? Não é uma doutrina que está sendo exposta, mas é uma palavra de sabedoria, um conselho da palavra de Deus, e deve ser avaliada a partir desse prisma. Nós não estamos aqui teologizando ou então doutrinando a partir desse texto de Provérbios, mas é um texto que deve ser meditado, pensado, e extrair dele aquilo que é conveniente. Fique, irmão Ademar, à vontade para comentar esse texto de Provérbios, capítulo 14, verso número 12.
4: A paz do Senhor, irmãos. O livro de Provérbios, como os demais livros, as literaturas sapienciais, eles trazem assim, muitos ensinos práticos, e que se somente esses já fossem colocados em prática, já seriam assim, de grande valia, né? Não não estou falando meramente na questão somente da salvação, mas mais para o nosso cotidiano, para as nossas tomadas de decisões. E esse texto aqui, ele nos ensina sobre a nossa visão limitada, porque o que parece às vezes vantajoso, agradável aos nossos olhos, num primeiro momento, pode ser que ali na frente isso venha trazer graves prejuízos, né? É isso que o texto ele nos ensina, que o caminho que aparentemente pode ser bom, mas que no final pode ser caminho de morte, ou seja, por trás de alguma coisa aparentemente boa, pode ser que tenha algo que Deus não esteja legitimando, né? Isso fala da necessidade de orientação de Deus para as nossas tomadas de decisão. Tanto é que um outro livro, Salmos, né, também literatura sapiencial, ele fala sobre, no Salmo 119, 105, ele diz assim: lâmpada para os meus pés é o teu caminho, é a tua palavra e luz para o meu caminho. Então, ele mostra a necessidade, né, de nós não nos deixarmos levar por uma escolha boa, lógica, assim, aos nossos olhos, numa visão meramente humana, mas que a orientação adequada, ela vem da palavra do Senhor, né? O salmista fala sobre isso, no Salmão, quando ele fala que é bem-aventurado o homem que não anda no conselho dos ímpios, não se assenta na roda dos escarnecedores e tal, antes o seu prazer está na lei do Senhor e na sua lei medita de dia e de noite. E se nós fôssemos fazer assim uma abordagem numa perspectiva mais científica, a ciência comprova que a pessoa que ora, que busca a orientação divina, que lê a Bíblia, a pessoa que medita na palavra de Deus, ela ativa uma área no seu cérebro, no seu lóbulo frontal, que ela é responsável pelas nossas escolhas e tomadas de decisões. E eu acho isso, sim, muito interessante, porque às vezes as pessoas dizem: não, a religião, ela anula a racionalidade, sabe? Não, ao contrário, a ciência cada vez mais se rende, né, a essas orientações. Ela está legitimando, está concordando que a religião, ela ajuda em todos os aspectos, né? E um caso é esse. Então, a pessoa deve buscar a orientação divina, orar ao Senhor, pedir confirmação. Né? Num outro programa falamos sobre o dilema que Gideão viveu numa tomada de decisão, e não tem nada de errado nisso, mas, sobretudo, nós buscarmos a sabedoria divina e a vontade de Deus para as nossas vidas. E aqui o texto que tu leste, ele foi bem, bem claro, autoexplicativo, e não precisaria assim colocá-lo num contexto, porque Provérbios ele amplia, ele fala de tantas situações para a nossa vida cotidiana, mas a tônica desse texto nos mostra que aquilo que aos nossos olhos, a olhos humanos, às vezes até uma situação, um desafio, algo assim que para nós é algo, talvez neste momento, algo ruim, mas ali na frente é algo bom, faz, sim, parte da pedagogia de Deus. E também de outra forma, aquilo que aos nossos olhos, segundo o texto aqui, parece muito bom hoje, nesse momento, nossa, que bênção, mas que ao final pode ser uma cilada, um caminho de morte, sim, como o sábio Salomão está falando aqui, né?
0: Uhum. É interessante, né, Ademar, que diante da sua fala eu vejo que nós temos que ter esse cuidado para não errarmos nas nossas avaliações. Porque diz que ao homem parece, ou seja, ele entende, ele acha, ele olha e vê, isso aqui é bom. Mas ele não consegue vislumbrar, ter acesso ao final, às consequências daquilo. E aí está esse perigo de alguém se mover sem uma direção de Deus.
4: Sim.
0: A não ser pela palavra do Senhor. Aí o camarada vai no seu achismo e aí o camarada quebra a cara.
4: É.
0: Porque ele está vendo um caminho que ele acha, ele entende ser bom, mas o final daquele caminho,
4: sim,
0: tem algo.
4: Pode ter a mãozinha do
0: adversário.
4: Do inimigo, do nosso arqui-inimigo. Nem vou citar o nome dele para não dar ibope para ele.
0: É verdade. Quantos a gente conhece pessoas que tomam decisões achando que aquilo é correto, sem se pautar na palavra, sem buscar de Deus uma direção, como o caso que o senhor acabou de citar de Gideão. É, ele buscou direção de Deus, ele foi consultar ao Senhor para saber se é o que ele devia fazer ou não.
4: Sim.
0: E Deus estava falando com ele, e ele pediu sinais diante das suas limitações.
4: Claro.
0: Né, ele pede o sinal e o Senhor confirma. E aí que está a decisão mais acertada que um homem pode ter, é depender da direção de Deus.
4: É.
0: Porque daí não tem achismo, aí é Deus que está dizendo. E é interessante que às vezes nós estarmos na direção de Deus parece prejuízo. Parece no primeiro momento ser algo assim, bah, mas não é por que, que não é assim desse jeito? Poderia ser de outra forma, mas só que no final das coisas nós vamos ver que vale a pena estar na direção de Deus e não na nossa.
4: É verdade. É,
0: então esse texto ele nos provoca a pensar um pouquinho justamente sobre o que está direcionando a nossa vida. Os nossos achismos, as nossas intuições, ou então a direção de Deus mesmo.
4: É verdade.
0: Nós venhamos
4: refletir. E eu acho muito pertinente, sim, é que nós tenhamos isso como uma regra para as nossas vidas, né? Porque Isaías também tem um texto que fala que os meus pensamentos são mais altos do que os vossos pensamentos. Então, aquilo que eu posso achar que é uma coisa maravilhosa, uma oportunidade de negócio, pode ser um embaraço ali na frente, né? Então, nada como buscar a direção de Deus.
0: É verdade. Sansão achou que estava fazendo um negocião e estava se envolvendo com um inimigo, né?
4: Então, é verdade.
0: Muitas vezes a gente tem que... Todas as vezes nós temos que buscar a direção. E o problema é que a gente espera quebrar a cara depois que vê que entrou no caminho errado e a gente vai para a oração pedir misericórdia. Mas se nós tivéssemos orado antes de entrar nesse caminho,
4: claro,
0: seria diferente. Né?
3: E às vezes nem só orado, né? Tendo a prudência, tendo a vigilância. Porque tem pessoas que elas até oram, mas elas não têm a prudência necessária para tomar a decisão. E isso é um problema também,
0: verdade,
3: né?
0: Sim, sem dúvida. Essa prudência para nós cuidarmos do caminho que estamos entrando. Tiago, fica à vontade para comentar esse texto da Palavra de Deus.
1: Ora, vocês hoje estão muito inspirados, companheiros. Vocês já fizeram uma abordagem maravilhosa desse texto. Me chama a atenção que ele traz desde o início um paralelo que nós precisamos avaliar, né? Começa lá, um dos versículos mais conhecidos, um dos provérbios mais conhecidos, né? A mulher sábia edifica sua casa, mas com as próprias mãos a insensata destrói seu lar, né? A tola, como diz.
0: Só uma, né, Tiago, uma ponderação, tinha um irmão que gostava.
1: Famoso, né?
0: Gostava de dar as palestras dele, ele falava que a mulher sábia é de ficar em casa.
5: Como eu não sou casado, então eu fiz esse a parte dos pedidos de vistas.
4: Um erro ortográfico, um erro semântico.
1: Simples assim.
5: Desculpa, fecho aspas aqui.
3: Quase nada.
1: E ele vai falando sobre isso, né? Ele trata ao longo do texto do modo de vida do justo, daquele que teme a Deus, de quem não teme a Deus, né? E quem pratica a justiça respeita, ama, teme ao Senhor, mas também aquele que anda pelos caminhos de maldade, que se desvia, né? Como diz aqui, ele despreza o Senhor. E ele tem algumas comparações maravilhosas aqui, né? Na boca do tolo está a vara da soberba, mas os lábios do sábio preservá-lo-ão, né? Olha que coisa maravilhosa. O próprio tolo se castiga pelo que fala, né? Aí alguém age assim, tu viu? Morreu com as próprias palavras, né? Se condenou. Fato. As palavras do tolo o condenam, porque é um resultado, infelizmente, isso é um resultado da sua tolice. A sabedoria está baseada no conhecimento, principalmente no conhecimento de Deus. E todo conselho, toda palavra que é liberada baseada na justiça e palavra de Deus, ela não nos condena, pelo contrário, ela nos protege, né? Lá na frente alguém vai dizer assim, rapaz, ele estava certo. É. Sabe que hoje tem um fenômeno aí no Brasil? O Abner, que é da nova geração, talvez não acompanhou isso tão direto, né? Eu peguei o finalzinho já, mas nós tínhamos um candidato político alguns anos atrás que falava algumas coisas que eram consideradas loucuras, né? Ele tá maluco, olha a conversa desse homem. E ele falava, né? Um dia vocês vão ver o que eu tô falando aqui. E hoje, após a sua morte, muitas pessoas tomam as redes sociais, postam trechos das suas falas e o povo reconhece. Rapaz, aquele homem que nós achava que tava maluco era ele que tava certo. E se observarmos as suas falas, e eu não estou aqui fazendo juízo de valor, mas era baseado em uma justiça que ele conhecia.
4: Sim.
1: Isso lhe dava suporte para dizer. E o texto aqui ele é maravilhoso porque trata isso. Olha o verso 4, aí já vamos lá para o final. Ele diz assim, não havendo bois, o celeiro fica limpo. Mas pela força do boi, há abundância de colheitas. Ou seja, olha que coisa fantástica, irmão Ademar. Se não tem boi no celeiro, fica limpo. Não tem trabalho de limpar, né? Celeiro vazio, tá tudo tranquilo. Ninguém vai sujar, não tem problema nenhum. Mas qual é o lucro de ter um celeiro ou um curral vazio? Olha só o entendimento que ele tem.
4: Sim.
1: Não adianta nada você ter um curral e ele estar vazio, amigão. Ele precisa estar cheio. Ah, mas cheio vai dar trabalho. Exatamente isso. Quem quer produzir, quem quer conquistar, quem quer crescer, vai ter que ter trabalho. Se você não quer ter trabalho, então não sonhe em crescer, em conquistar e avançar. E é maravilhoso, porque ele vai... E o texto, quando segue, ele segue para uma direção aqui que me chama muita atenção, porque ele vai dizendo, e ele começa a falar depois, tome cuidado quando você precisa de conselhos. Não te aconselhe com um ímpio. Porque a base que ele vai te orientar é a impiedade. É a justiça humana. Mas procure o sábio, porque a base de justiça do sábio é a palavra de Deus. Os seus conselhos sempre serão de acordo com a palavra de Deus. Então, você precisa que alguém te oriente? Procure alguém que tema a Deus. Ele chega a dizer, né? Os loucos zombam do pecado. Como assim? Exatamente isso. Tá tão fora de si que perde a noção do certo e do errado, né? Do bem e do mal, do correto e do incorreto. Perde completamente a noção a ponto de zombar. E aí o pastor Marco falou algo ali que é bem interessante, que cabe aqui dentro desse texto, sabe? Olha, esses malucos, esses que chegam a ponto de zombar do pecado, eles podem até fazer sacrifícios, mas não haverá perdão. Para quem está dominado pelo pecado e pensa ser esse o modo de vida correto, o sacrifício não tem valor, porque não há um entendimento naquilo que se faz. E aí

0: Hoje, o verso de número 12, ele diz: há caminho que ao homem parece direito, mas o fim dele são os caminhos da morte. Não tem outra alternativa para quem toma esse caminho que parece direito ao homem. Olha só, isso aqui é muito interessante. O senhor falou de língua portuguesa e o senhor é o professor aqui, né, irmão Ademar? Longe de mim, aqui opinar nessa área, mas me chama a atenção que ele começa dizendo que o caminho que parece ser direito ao homem é um, mas ele nos conduz a vários caminhos, porque olha só, mas o fim dele são os caminhos da morte. Quando você entra num caminho conduzido, que te conduz, que foi orientado por uma orientação humana, uma orientação ímpia, uma orientação contra a palavra de Deus, todos os caminhos que se seguem serão de morte. Tem um ditado que diz aí que todos os caminhos levam a Roma, né? Alguém costumava dizer isso. É. E todos os caminhos ímpios levam à morte. Sim. Fato. E é o que o sábio está dizendo aqui de maneira muito clara. Ó. O caminho que parece direito ao homem, que é o caminho que nos agrada, porque o caminho da impiedade nos agrada, né? Ele leva a satisfação pessoal, realização pessoal. Esse caminho vai conduzir você a uma morte certa, porque para qualquer lado que você vá, depois que entrar nele, não há alternativa. E o verso 13, ele fala sobre isso, né? Ele diz, olha só, até no riso terá dor o coração, e o fim da alegria é tristeza. Depois de entrar no caminho da impiedade, meu amigo, até o sorriso dói o coração, dói a alma. Não existe mais alegria, porque aquela aparente alegria termina em tristeza, e não é o que nós vemos na vida de quem vive na impiedade. Então, ele está trazendo uma orientação aqui que ela é fantástica. Olha só, o coração triste não tem sorriso, não tem risada que possa escondê-lo. Mas a Bíblia também diz que um coração alegre, ele aformoseia o rosto. Então, você viu como é fantástico? Que quem tomou o caminho de vida, foi orientado de acordo com a palavra de Deus, tem uma plenitude estabelecida no seu coração, irmão Ademar, que o seu rosto, ele traduz o que está no seu coração. Está cheio de alegria, está cheio de vida, está andando com Deus. E mesmo quando ele enfrenta, sabe? Mesmo quando ele enfrenta a dificuldade, a sua alma não é dominada pela tristeza, porque ele é dominado pelo Senhor. Então ele passa pela tristeza, passa pelo vale, passa pela prova, mas ele não fica nela. E eu termino aqui vos dizendo, irmãos, entender isso nos faz pensar que como que eu vou saber o caminho correto? Como que eu vou tomar o caminho correto? E o sábio foi muito objetivo aqui no texto. Leia todo esse provérbio, depois você vai ver que ele chega a dizer: não procure conselho de quem não serve a Deus.
1: É verdade.
0: Te aproxime de quem anda com Deus.
1: E Tiago, eu aproveito só o teu gancho, você falando aí acerca desse exemplo. O maior exemplo disso na Bíblia é a característica do rei Saul e do rei Davi. Sim. Né? O caminho de Saul tinha tudo para dar certo. Quem olhava para o rei Saul dizia assim: ó, esse é o certo, o caminho do rei Saul é certo.
0: Sim.
1: É um homem bonito, inteligente. A Bíblia diz que Saul se sobressaía do ombro para cima do exército. Então imagino que ele era um homem alto, né? Tinha um porte de um guerreiro, tinha uma postura, uma posição. Quem olhava aos olhos humanos, esse é talvez o melhor exemplo bíblico, né? A vida do rei Saul era a história correta. Só que quando a gente vai olhar, ele passa ao longo dos anos se desviando da presença do Senhor, até que Deus varre ele da história, né?
0: Sim.
1: E coloca Davi. E quem olhava para a vida de Davi, não era ele aos olhos humanos, né?
0: Sim.
1: O caminho de Davi não é o melhor. Davi não tem uma família real, ele fica lá no campo apacentando as ovelhas, e hoje a gente fala em ser pastor de ovelha, no sentido ministerial e espiritual, Hoje ser pastor

0: tem uma certa relevância, né? Dependendo do tamanho da tua igreja, da igreja que você atende, você tem um respeito, e quanto maior for a igreja, maior o respeito que você tem. Mas nos dias de Davi, ser pastor de ovelha é aonde você chegava, você sentia o cheiro da ovelha no pastor, porque o pastor andava de fato com a ovelha, ele dormia com a ovelha, ele cuidava da ovelha, ele medicava a ovelha. Então Davi era aquela pessoa que aonde chegava, alguém dizia só pelo cheiro, chegou um pastorzinho de ovelha. E mas Deus escolheu ele não pela função que ele tinha ou pelo porte, porque pelo que a Bíblia diz acerca de Davi, a gente percebe que Davi era um homem que não tinha um corpo para guerra. Ele não era um homem avantajado de tamanho, não tinha uma força descomunal, ele não tinha uma espada afiada. Davi tinha uma funda, né, e umas pedrinhas que ele andava, e ali ele fazia o que tinha que fazer. Aí, quando Davi se alistou para derrubar o gigante, ele diz: "Não, eu já matei o urso e o leão." Ele já tinha experiência. E aí ele resolve o problema de um exército inteiro. Nós vemos outro exemplo muito clássico acerca do caminho bom e do caminho ruim, que é quando Ló escolhe o outro caminho e Abraão tem que, ó, você vai para um lado, eu vou para o outro. Porque o caminho de Ló, a escolha de Ló, não era a mesma escolha de Abraão. Abraão não estava mais julgando as coisas pelos olhos, por aquilo que ele via, por aquilo que ele tocava, mas pela direção de Deus. E a direção de Deus, muitas vezes, ela é contrária. Deus vai te abençoar no meio da adversidade, né? Deus vai te abençoar no meio da crise, Deus vai te abençoar no meio dos obstáculos, porque Ele é Deus, Ele é poderoso. O céu não
1: Sim.
0: tem crise.
1: É que o caminho de justiça que é colocado aqui, que é o que ele fala nessa diferença, ele nos leva inicialmente a um confronto muito grande conosco, né?
0: Claro.
1: Porque ele não traz um resultado imediato. O senhor citou Saul, e Saul é um caso clássico de alguém que foi escolhido por Deus,
0: Sim.
1: ungido por Deus, estava outorgado por
0: Tinha
1: Deus.
0: tudo para dar certo.
1: Tudo. Não só tinha a aparência física, mas também a bênção de
0: A
1: Deus sobre ele.
0: legitimidade, né?
1: Exatamente. E Saul se atrapalha exatamente por seguir conselhos que estavam em desacordo com a palavra de Deus.
0: Mas, Thiago, não é assim hoje. Tem pessoas que você olha, ela tem a legitimidade, ela tem família, ela tem profissão, ela tem tudo para dar certo.
1: Sim.
0: E daqui a pouco ela senta na roda errada, ela escuta os conselhos errados e ela vai destruindo a sua vida, né? Ou destruindo as perspectivas daquilo que
1: Sim.
0: Deus tinha para ela. E isso é muito comum. A mesma coisa a Ló, né? E Abraão, chega um ponto que não dá mais certo. Abraão e Ló, os servos começam a brigar, porque aqui tem mais água, aqui tem mais pasto, vamos colocar, vamos, né? Começa uma briga generalizada. Então o Abraão chega para Ló e diz: "Ó, Jó, escolhe o Ló, escolhe o lado que tu quer ir, que eu vou para o outro." E aí ele escolhe o lado das Campinas, Ló escolhe o lado que aos olhos humanos era mais bonito, e Abraão ele vai para o lado que aos olhos humanos era o deserto. Só que Abraão prospera no meio da adversidade, porque ele está sendo guiado por Deus. E ser guiado por Deus, nem sempre você vai estar nos melhores lugares, você vai estar nas melhores posições, mas você vai estar sempre abençoado pelo Senhor. E essa é a diferença. Davi e Saul, eles retratam essa diferença. Davi, lá no campo, ele glorificava a Deus. Saul sentado no trono, ele não conseguiu glorificar Deus, mas chegou o dia que Deus ele torna público a sua preferência. E ele diz: "Saul, o trono foi tirado das tuas mãos e eu tô dando para um pastor de ovelhas que está lá no campo, tocando a sua harpa e glorificando o meu nome." Isso é fantástico.
1: Sim.
0: Quantos Davizinhos nós temos hoje espalhados no mundo, Herman?
1: É
0: Que
1: verdade.
0: não estão no meio dos holofotes, não
1: É.
0: estão fazendo aquilo que aos olhos humanos é o que daria certo, mas eles estão lá glorificando a Deus. E isso é algo que a gente não pode esquecer nunca, né, Thiago?
1: Sim.
0: A posição, o desejo de adorar a Deus, aonde a gente está e do aquilo que a gente está fazendo, porque Deus ele se agrada não da nossa posição. Deus ele se agrada da nossa postura em relação à forma que nós adoramos a Ele.
1: Esse é o detalhe, né, pastor? Existe uma posição e uma postura que agrada a Deus, e é isso que nós precisamos entender.
0: Claro.
1: que o posicionamento, a postura que Deus espera de nós é essa, de acordo com a sua palavra. E a gente vê que é o que trouxe vitória a Davi e, infelizmente, é o que levou uma derrota a Saul, né? Se Saul tivesse obedecido, irmão Ademar, quanto não poderia ter sido abençoado seu reinado, né? É. Um reinado que começou... A chamada de Saul é fantástica, porque a gente sempre pega o lado negativo de Saul, né? Mas a chamada de Saul é fantástica.
2: Sim.
1: O homem sai para procurar jumentas e volta ungido rei.
2: É
1: algo maravilhoso o que Deus fez. Quando Deus escolhe alguém, a maneira, as prerrogativas de Deus para uma escolha, elas são ímpares. Mas o que, que deu errado, então? Não foi por conta de Deus. Mas é que Saul inclinou seu coração à impiedade. Começou a ouvir conselhos, começou a trabalhar de acordo com as tendências, e aí acabou ficando em segundo plano. O querer de Deus para aquele povo, a vontade de Deus para aquele povo. E o pastor Marco falou muito bem. Quantas vezes que nós nos posicionamos, mas em favor do que queremos e do que acreditamos, e não da palavra de Deus. Isso gera prejuízo, irmão. Então, eu tenho certeza que hoje o Senhor nos trouxe aqui para falar ao coração de alguém que precisa dar uma alinhadinha aí na tendência da sua vida, a direção que tem. Olha que tem caminhos que parecem ser muito bons, hein? É isso aqui mesmo. Não, tá tudo certo. Tome cuidado.
0: Uma vez eu lembro de alguém na caminhada da fé que ele recebeu uma proposta para fazer alguma coisa e eu disse para ele, você já orou? Daí ele falou, mas homem, não precisa orar. Olha o tamanho da bênção. Isso aqui, se Deus descer do céu com os anjos, ficar uma pena de ouro em cima da mesa, a porta, que é uma porta dessa, é só Deus abre, só Deus que abre. E eu falei para ele, cuidado. E eu usei justamente esse tema, né? Tem caminhos que parecem bons, mas são maus aos olhos do Senhor. E infelizmente o companheiro, ele entrou num problema que nunca mais conseguiu resolver.
1: É.
0: Porque às vezes a gente acha assim, ó, ah, porque parece aparentemente ser uma bênção que é de Deus. Nem tudo que acontece, às vezes, de bom é Deus, né?
1: Sim.
0: Então, Saul, clássico, Deus abençoou ele. Deus deu. Não, no início, Saul foi escolhido pelo povo e aceito por Deus. Ele não foi escolhido por Deus.
2: Exato.
0: Ele foi escolhido pelo povo e aceito por Deus. Deus disse, vamos validar. É isso que vocês querem? Vamos fazer. Diferente de Davi. Davi foi escolhido por Deus e validado pelo povo depois de muitos anos.
1: Sim, mas olha como isso é fantástico, né? Que Deus é tão maravilhoso que Deus poderia ter rejeitado Saul de cara.
0: É.
1: Não, amigão, vou dar oportunidade a você. O povo que era um rei, o povo que era um líder, não tem problema, é você o escolhido. Toma minha bênção.
0: Vamos validar.
1: Porque Deus poderia ter deixado apenas na vontade do povo e não se envolver, né? Não. Deus outorgou Saul.
0: E ele começa muito bem, né?
1: Sim. E esse é interessante, ó. E o texto fala sobre isso. Os caminhos no começo parecem ser bons. Ele começa muito bem. O problema é que ele se entortou, e quando ele começa a se entortar, ele também começa a se entortar por algo que parece ser certo e justo, né? Rapaz, o povo precisa do sacrifício, alguém tem que fazer. Você é nosso líder, tome a frente, resolva essa situação. Ele é induzido por alguém que vivia na impiedade com aparência de que queria fazer a coisa certa, de santidade, né? Foi induzido, começa a errar.
0: E um cuidado maior ainda, Tiago, é quando a gente acha que pela função que nós carregamos, a gente pode fazer coisas que não são inerentes à nossa função.
1: Sim.
0: Ele era rei, ele não era sacerdote.
1: Sim.
0: Né?
1: Foi chamado para reinar.
0: Ele foi chamado para governar sobre
1: Exatamente.
0: O povo, para liderar o povo, mas não para oferecer sacrifício.
1: Exatamente.
0: E aí, na pressa de dizer para o povo que ele tinha comunhão com Deus, ele vai lá e oferece um sacrifício que, de vez, afasta a presença de Deus dele. E, às vezes, as pessoas têm essa prerrogativa, esse cuidado, essa pressa de fazer as coisas, e eles estão perdendo a oportunidade de deixar Deus abençoar a vida dela. Quantas pessoas a gente conhece que tem essa pressa, né? É uma corrida desenfreada, é uma pressa. Parece que tudo que ele está fazendo não tem valor, ele quer mais, ele quer mais, ele quer mais, ele quer mais. Deus não se preocupa. Alguém uma vez me disse assim, ó, Marco, Deus não se preocupa com os nossos títulos. E sabe onde é que eu vejo que isso é uma grande verdade? Quando os 24 anciões vão se prostrar para adorar a Deus no Apocalipse, eles tiram as suas coroas, né? E as coroas ali está falando do nome, do status que eles têm, de destaque, né? Mas eles tiram as suas coroas diante do Senhor, porque eles estão dizendo assim, nós não vamos te adorar porque nós temos um nome bom, nós não vamos te adorar porque nós temos um destaque, nós vamos te adorar por quem o Senhor é na nossa vida. Então, a nossa vida com Deus, a nossa adoração, ela precisa ser no sentido daquilo que Deus representa para nós, daquilo que Deus é na minha vida. Eu não vou adorar a Deus porque eu sou um pastor, eu não vou adorar a Deus porque eu tenho uma função na igreja, eu vou adorar a Deus por aquilo que Ele significa para mim. Por isso que quando eu gosto disso, porque quando eu tenho vontade de chorar, eu choro, quando eu tenho vontade de sorrir, eu sorrio, quando eu tenho vontade de dar uns pulos, eu dou uns pulos também, porque a gente não está preso só a uma formalidade, né? A gente tá conectado com Cristo e Cristo vai moldando em nós o seu poder.
1: Glória a Deus, queridos. Esse texto hoje fala os nossos corações de forma muito impactante, forte, mas a fim de nos corrigir nas nossas falhas, naquilo que nós temos errado, que foi posto a discussão, o assunto, né, da vida de Saul e como ele tomou decisões equivocadas, que quem sabe no momento pareciam ser decisões certas, mas que não eram, e que depois acabaram gerando prejuízos. Há um fato também que foi um fator preponderante, foi quando o próprio Deus fala com ele que ia acertar as contas com os amalequitas e manda que ele vá lá e passe a espada em tudo.
2: Sim.
1: Aí, ao invés de obedecer, ele vai lá e poupa a Gag e a melhor das vacas, das ovelhas, dos bois.
2: Claro.
1: Sendo que sim, Deus falou para ele, não, é para poupar nada, tudo. É. Mas ele vê aquilo ali, ele, na sua mente, no seu achismo, ele entende ser uma boa oportunidade. Não, mas o gado é bom, o que eu vou matar? Eu posso fazer outras coisas com isso? Um achismo pessoal em detrimento da ordem que Deus deu. E aí quantas e quantas vezes nós cometemos o mesmo erro dele, sim, que por conta do nosso achismo, não, mas isso aqui é uma boa oportunidade, isso aqui é algo bom, e deixa de fazer o que Deus quer,
3: sim,
1: para fazer o nosso achismo.
3: Ô Abner, você tinha dado uma saída ali, nós falamos exatamente sobre isso, né, irmão Ademar? Que o verso que lemos hoje, que estamos pensando, que é o verso 12, né, ele fala exatamente sobre isso. Você entra em um caminho que vai te levar a vários caminhos de perdição. O Saul, quando entrou no caminho da desobediência, todos os demais caminhos da sua vida o levaram à perdição. Todos. Por quê? Porque entrou no caminho da impiedade e, infelizmente, não conseguiu se arrepender, né? Que Deus nos livre disso, exatamente como você falou, de começar a tolerar muita coisa que Deus não tolera, suportar coisas que Deus não suporta, nos envolver com aquilo que Deus não se envolve, porque entramos no caminho da impiedade, né, irmão Ademar?
2: Sim.
3: Ouvimos o conselho de quem não deveríamos ouvir. Que o Senhor nos dê graça para manter a nossa vida íntegra na presença dEle, né?
1: Sem dúvidas. Queridos, você que deseja uma oração, um conselho, diante de tudo que você ouviu, entre em contato conosco, ligue para cá, nós estamos à sua disposição no 51 981 819063. 51 981 819063. Nós vamos nesse momento a um breve intervalo e já estaremos de volta.
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3: Retornando com o programa Clamor Missionário, que alegria ter você conosco nesta programação. Meu irmão, minha irmã, você que ainda não nos fez uma visita, faça lá nas nossas redes sociais. Lá nós temos vários e vários materiais sobre os projetos missionários que estão sendo desenvolvidos. Também para você que deseja conhecer todos os projetos, ter acesso a uma descrição de cada projeto missionário, navega agora mesmo no nosso site. Lá tem um texto, né, que traz com clareza os desafios de cada projeto, porque cada projeto é diferente um do outro. É, a realidade do trabalho na África é diferente da realidade do trabalho na Argentina, em Cuba, no Peru, entre os ribeirinhos. 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Tenho certeza que Deus vai abençoar a sua vida de forma poderosa, extraordinária, surpreendente, com muito mais do que você imagina, pensa, almeja. Deus é grande, Deus é bom, Deus é poderoso. Creia nisso e envolva-se com o que Ele está fazendo. Nesse momento vamos enviar alguns abraços aos irmãos que estão nos ouvindo. E eu inicio aqui mandando um abração todo especial à irmã Giovanir, que nos ouve lá de Curitiba. Deus abençoe a sua vida.
4: Em Giruá, aqui no interior do estado, querido Valdir Prado está ligadinho no programa Clamor Missionário.
5: Irmão Roberto Fagundes, de Curitiba, Paraná.
6: Eu tenho aqui o irmão Paulo Pacheco, aqui da cidade de Taquara, no Rio Grande do Sul.
5: Ainda no nosso estado, Rio Grande do Sul, mas um pouquinho mais longe, cidade de Independência, irmã Cibele está nos ouvindo. Um forte abraço.
4: Querido Maurício Queira, ele que é de Araricá, aqui também no Rio Grande do Sul.
5: Irmã Fabrícia Fernandes, de Porto Real, Rio de Janeiro.
6: Eu tenho aqui mais próximo, na cidade de Curitiba, no Paraná, o irmão Cristiano Teixeira.
5: Irmã Cleonice, que nos ouve também do estado do Paraná.
4: Querida Denise Tórtora está conosco na Serra Gaúcha, em Gramado.
7: Irmã Eunice e Jairo Mikaliksen, de Curitiba, Paraná.
6: E eu finalizo aqui com os irmãos da cidade de Barracão, no Paraná, Odete Treviso, que Deus abençoe toda a nossa amada audiência.
5: Glória a Deus, um abraço especial a todos os nossos queridos ouvintes. Nesse momento nós vamos estar orando pela sua vida, aí onde você está, pare um pouquinho o que está fazendo e vamos falar com Deus. Pai, nós te damos graça por tudo que ouvimos nesse programa, sobre a ministração da tua palavra, esse texto que fala aos nossos corações. Senhor, que nós não venhamos ser guiados pelos nossos achismos, pela nossa intuição, mas que nós venhamos ser dirigidos pelo teu Espírito, que a tua vontade se faça valer em nossas vidas, porque nós cremos que esse é o caminho certo, é o caminho que tu tem preparado para nós. Ajuda-nos, ó Deus, para que nós não venhamos desviar os nossos pés deste caminho, que nós não venhamos sair da rota, mas que nós venhamos viver a tua vontade, cumprir com os teus propósitos. Senhor, eu oro também nesse momento por todos aqueles que nos ouvem, que precisam de um milagre, de uma cura. Nós cremos que tu és o Deus Todo-Poderoso. Colocamos aos teus cuidados todos os nossos irmãos, na certeza de que tu és um Deus que cuida. Cuida dos teus filhos. Manifesta, Senhor, a tua bondade, o teu poder, a tua glória, a fim de que nós possamos testemunhar, Senhor, da tua grandeza, a fim de que aqueles que nos veem, nos percebem, saibam que tu és o Deus Todo-Poderoso, que cuida daqueles que em ti confiam. Senhor, eu oro também por todos que estão fazendo seu propósito, sua oferta missionária. Abençoa, surpreende, honra a fé dos teus filhos. Abre as portas que estão fechadas, para que o teu nome, uma vez mais, seja glorificado. Em nome de Jesus, amém e amém.

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1: 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Un abrazo aí para ti. Lindo, bonito aí para mim.
0: Que Jesus te abençoe, irmã Iracema. Deus abençoe a sua família, irmã Iracema. Obrigado pela audiência, contribuinte da programação. A paz do Senhor Jesus está de bendição no programa. Leia meu manasso e a irmã Camila. Deus te bendiga, irmã Camila. Vai a irmã cantar uma alabanza em vivo mientras vou começar a cocinar. 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En esta mañana programa Esperanza Viva.

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Gracias a todos los hermanos por acompañarnos. Estamos orando, ¿eh? Estamos orando y irmão pedindo para nos colocar 2 horas de programação. Deus tem preparado aí, irmãos contribuintes. Mas tudo no tempo de Deus, Deus vai fazer por nós. Eu acredito que aquele que nos chamou é aquele que nos capacita e é aquele que resolve tudo por mim. Nessa manhã, que Jesus abençoe a vida de vocês, eu agradeço o carinho e peço para cada um de vocês que estão na audiência nessa manhã, quando vocês irem orar, uma palavra, orem em meu favor. Eu sei que Deus vai interceder por nós.

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1: Paz do Senhor, irmã, estou na escuta do programa, peço um louvor ao vivo, se a irmã puder. Uma benção, programação, Deus abençoe, irmã.
0: Deus abençoe, irmã Maria Mendes Cavalheiro, contribuinte também da programação. Que Jesus te abençoe, irmã, nessa manhã. Receba nosso abraço, nosso carinho. Temos aqui mais participações, são várias as participações. Irmã Florestina, dá uma benção ao programa, ofereça um louvor ao vivo para nós aqui em São Luís Gonzaga. Deus te abençoe, irmã Florestina. Deus abençoe a sua família, seu esposo. Aos irmãos, então, aí em São Luís Gonzaga, que estão ligadinho conosco nessa manhã. Que Jesus te abençoe, irmã Florestina. Deus venga a bendecir, hermana Rosa Alves. 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Paz de Deus, hermana Mariela, está de bendición el programa. 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Nossa irmã Maria Mendes Cavalheiro, a nossa irmã Iracema, a todas minhas irmãs, hermana Rosa Alves, hermana Rosa de Alicia. Também aí para minha irmã Florestina, irmã Denise, irmão José.

0: Irmã Marta Denis está aí ouvindo a programação. Jesus te abençoe, irmã Marta Denis, irmã Denise. Jesus abençoe a todas as irmãs. Tem algumas irmãs daí que estão aí tratando de ligar para nós aqui no estúdio da Rádio Renascer. Deus abençoe a cada um de vocês. Vou anotar o pedido de oração também dos irmãos que estão mandando aí no meu telefone.
1: Estou na escuta do programa? Tá? Muito lindo. Peço um hino ao vivo. Que Deus abençoe. Aqui acho que eu tiro em segundo lugar, que manda mensagem. Em primeiro lugar, a Tatiane, que é irmão Leonel Bricalski da Alegria. Um abraço.
0: Que Jesus te abençoe, irmão José. Deus abençoe a Tatiane, que estão aí ouvindo a programação. Não pode faltar o louvor aí. Vamos ver que louvor não pode faltar nessa manhã, aqui nessa programação. Glória a Deus. Un saludo muy especial a Víctor, nos escucha también desde Córdoba. 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Yo quiero decir para você que, mesmo chorando, mesmo gemendo, vamos carregar a nossa cruz de cada dia, porque um dia nós trocaremos ela por uma coroa de glória. 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

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Temos aí o irmão Pedro, né, que nos vai trazer uma palavra nessa manhã. Quero deixar aqui o meu número de telefone aí para os irmãos que estão pedindo, né, para entrarem em contato. Deus abençoe a cada um de vocês nessa manhã, que Jesus abençoe a sua vida. Quedan várias participações de los hermanos. 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

0: 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Irmão José, né? Irmão José também tem um testemunho para dar aqui na programação. Irmão José, a próxima quinta-feira convidamos a irmão José e irmã Denise para trazer aí o testemunho dos irmãos também.
1: A paz do Senhor, irmã Mariela, a paz do Senhor, ouvintes do programa Esperança Viva em Jesus. Nesta manhã, queremos juntamente com os irmãos meditar na palavra do Senhor. Apenas uns minutos, para nós não roubar muito tempo desta belíssima programação Esperança Viva em Jesus. Eu quero ler com os irmãos no livro de Atos dos Apóstolos sobre a descida do Espírito Santo. E cumprindo-se o dia, Atos 2, 1, e cumprindo-se o dia de Pentecostes, estavam todos reunidos no mesmo lugar. E de repente, veio do céu um vento, um som como um vento, veemente e impetuoso, e encheu toda a casa e os que estavam assentados. Amados irmãos, nesta manhã eu gostaria de falar um pouquinho sobre o Espírito Santo. Irmãos, nós nunca vimos... meus irmãos, tanta frieza espiritual como tem hoje. Tanta falta de crentes serem batizados com o Espírito Santo, irmão. Eu quero dizer para você nesta manhã, amado irmão, amada irmã, que me escuta neste momento, Deus me tocou para trazer esta palavra sobre o Espírito Santo, irmão. Irmãos, não é aquele espírito que a pessoa fala em língua estranha na igreja, fala mal do pastor, fala mal do irmão, se levanta para derrubar o irmão. O Espírito Santo é santo. O Espírito Santo vem de Deus, o Espírito Santo vem do céu, irmão. E esse Espírito Santo eu fui selado, irmão. Deus me tirou do pecado, da droga, da bebida, da maldade, do vício, do desespero, deste mundo perdido. E o que me deu força para permanecer até hoje é o Espírito Santo. Porque eu ouvi uma palavra que o Espírito Santo Consolador seria enviado por Jesus para nos fortalecer, não por nós, mas pelo Espírito Santo nós vencemos o mundo e o pecado. Então, quando foi para mim me batizar nas águas, eu fiquei um ano esperando o batismo, com o manual do batismo, abandonando tudo que não presta, para mim poder batizar nas águas. Hoje dão um banho nas águas aí cada 3 meses, a pessoa está lá bebendo, fumando, nem se libertou, nem saiu o cheiro do adultério, nem saiu o cheiro do cigarro, da nicotina, nem saiu o cheiro da cerveja, da bebida, e batismo. Hoje, amanhã está desviado. Mas antigamente era ensinado que para baixar as águas do batismo, tinha que ser pessoas que morreu para o mundo e viveu para Cristo. E hoje está sendo difícil de pregar o evangelho. Eu digo para vocês que eu tenho sido, às vezes, rejeitado por esses pastores mais novos, por esses pastores mundanos que abriram a porta para a televisão, abriram a porta para o divórcio, casar de novo, abriram a porta, escancararam a porta para o pecado. Mulher da boca pintada, mulher do cabelo pintado, diz que agora inventaram a moda que o cabelo comprido dá dor de cabeça, já para as irmãs cortar o cabelo que foi dado em lugar de véu. Quero te dizer, amado irmão que me escuta neste momento, eu sei que tem crentes remanescentes Tem obreiros antigos com cabeça branca que vai dar glória a Deus neste momento por o que eu estou falando. Amados irmãos, você e eu, nós era tapera velha, toda destelhada, toda parede rachada, parede suja, por o bicho, inseto, sujeira dentro. Mas Jesus, quando ele chega, irmão, eu te pergunto, amado irmão, se alguém te dá uma casa que está abandonada, se alguém entregar uma casa para você morar, você que está me escutando, você vai se mudar para esta casa sem primeiro fazer uma reforma, uma limpeza, sem varrer, sem lavar, sem arrumar o telhado? Você não vai se mudar. Você não vai morar nessa casa, porque você vai ser picado por uma serpente, pelo escorpião, você vai morrer no meio da sujeira. Não tem como você morar no meio da sujeira, porque a Bíblia diz que onde tem sujeira tem demônio. E tem crente, irmão, cheio de sujeira dentro da casa material e da espiritual, porque Jesus não entrou ainda na vida dele. Fazer uma varredura, nós tem que deixar Jesus entrar. Eu dei um ensinamento e ganhei duas almas para Jesus com esta palavra. E eu tenho certeza que você, meu irmão, que está escutando, você que é um homem de Deus, porque não é crente só de nome, irmão. Não adianta ter carteirinha de membro, não adianta estar em todas as reuniões, não adianta ter cursos teólogo. O que adianta é obedecer e fazer a vontade de Deus. Não está pregando placa de igreja, não está brigando que a igreja B, A e B é melhor que a outra. Se nós não obedecermos, irmão, pode ser Deus e Amor, pode ser Assembleia da Argentina, pode ser Pentecostal, pode ser Jesus é Verdade, pode ser que for. Se não obedecer, não, Deus não está nem aí com isso. Por quê, meus irmãos? Porque a placa da igreja não salva ninguém. Então, meu amado, nesta manhã, nós somos tapera velha. Então, quer dizer que Jesus, para morar nessa tapera, ele tem que restaurar e limpar a tapera. Ele tem que, irmãos, passar uma vassoura, ele tem que tirar a sujeira, ele tem que tirar o mofo, ele tem que consertar as rachaduras, ele tem que consertar o telhado. Então, é simbolizante a nossa vida. Nós temos que deixar Deus varrer tudo que não presta, irmão. Varrer o adultério, varrer o vício, varrer a mentira, varrer o engano, varrer tudo que não presta. Quanta gente, irmãos, que se entra dentro de uma igreja achando que a igreja vai dar caráter para ele. Eu digo para você que o homem de caráter, ele vem de casa, ele já vem de casa com caráter. E você vir aqui onde que eu moro, perguntar de mim aqui, está liberado para quem quiser vir, nos comércios, nos lugares, aonde eu devo, onde eu estou devendo, onde se eu sou caloteiro, se eu sou um crente mentiroso, se eu sou um crente contendeiro, se eu sou um crente fofoqueiro, eu quero que você pode dar liberdade para quem quiser vir na Vila Cascata ou em Horizontina, perguntar a meu respeito. Mas eu quero dizer para você, depois que Jesus sai da varredura, aí sim, aí vai o morador, vai morar na casa. Você vai limpar a casa e a casa vai ficar limpa. Daí sim dá para morar na casa. E Jesus, eu quero te dizer para você, mandou o Espírito Santo, porque os discípulos ali, o povo de Deus estava reunido. Mas estava reunido para quê, irmão? Para fazer contenda? Não. Estava reunido ali para derrubar o pastor? Não. Estava ali para falar dos outros? Não. Estavam reunidos todos no mesmo lugar em busca do Espírito Santo de Deus. E diz a palavra do Senhor que eles estavam em oração e dali a pouco veio um vento, tipo um vento impetuoso, que encheu toda a casa, aleluia. Encheu todos que estavam ali cheios do Espírito Santo. E começaram a falar línguas estranhas, conforme o Espírito Santo lhe concedia. Então, irmãos, às vezes a gente vê nas igrejas, eu mesmo atendi uma igreja que tinha duas crentes que a gente não obedece, rebelde, mundana, e queriam falar em língua, perturbando o culto. Eu comecei a cortar. Comecei a cortar isso, porque um dia orei na cabeça de uma endemoniada que tomava conta do culto com língua estranha e o diabo berrou na boca dela. Então eu quero dizer para você, você para falar língua estranha tem que sentir o poder de Deus, mas tem que ser crente de verdade, tem que ter o batismo com o Espírito Santo, tem que valorizar o Espírito Santo. Deixa Jesus varrer a casa, deixa Jesus limpar a casa e depois sim ele vai colocar o Espírito Santo para morar contigo, para morar comigo, para nós vencer as lutas deste dia a dia. É o crente que não tem Espírito Santo, busca, porque Jesus vai voltar e você nem vai ver. Porque o que vai despertar nós é o Espírito Santo. O que vai arrebatar nós é o Espírito Santo. Que Deus abençoe nesta manhã, para nós não roubar muito tempo desta programação. Eu gostaria de orar por você nesta manhã. Senhor Jesus, muito obrigado por esta palavra, Pai. Pai, tem tantas pessoas neste momento que estão sendo desprezadas por ser de idade, por não ter estudo, por não ter teologia, por não ter curso. Isso no passado não tinha nada. O que vale, Pai, é teu Espírito Santo. O que vale é este homem, esta mulher de Deus, teu Espírito Santo. Porque muitos já se venderam. Muitos já estão obedecendo o homem, muitos já estão de acordo com os conselhos do homem. Mas aquele que tem o Espírito Santo, ele não se preocupa, meu Deus, de agradar o homem, mas ele quer agradar o Senhor. Pai, nesta manhã cura esta pessoa doente, esta pessoa que está acamada, esta pessoa que está desenganada. Faz este câncer desaparecer, meu Pai, como o Senhor fez na vida da irmã Ruth ali em 3 de maio. Faz a paralisia desaparecer, faz o tumor desaparecer, faz a cegueira desaparecer, porque o Senhor é ontem, é hoje e será eternamente. Em nome de Jesus é que eu te peço. Amém. Que Deus abençoe, irmã Mariela. Obrigado pela oportunidade nesta manhã de poder trazer uma palavra sobre o Espírito Santo do Senhor. Ficam todos na paz do Senhor, em Jesus Cristo.
0: Deus bendiga, hermano Pedro Lima. O programa é nosso. Sempre estou dizendo aí aos irmãos contribuintes que Jesus abençoe a cada um de vocês. Voltamos jueves que vem, se assim o Senhor nos permite. Quinta-feira que vem, de 10 a 11 da manhã. Fiquem aí na audiência logo mais. Aí tem mais programação para todos vocês.
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0: Paz do Senhor, irmã Marisa, está no ar.
1: Paz. Obrigada. Mais um dia Deus nos deu, agradecidos estamos. Por isso, para nós entrar ao ar com mais uma edição do programa Os Valentes de Davi. Nós agradecemos a Deus por tudo que Ele está fazendo, já fez na sua obra, e queremos continuar fazendo algo para o Senhor. Por isso estamos nesta manhã, através da Rádio Renascer, para levar esta programação ao lar

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1: Muito bom dia na paz do nosso Senhor e Salvador Jesus Cristo. Você está na companhia da Rádio Renascer FM 91.3, o Pontinho da Bênção, e o programa missionário Os Valentes de Davi, uma programação no ar que traz bênção para o vosso lar. É com muita alegria que estamos aqui, a irmã Maria já tem falado, está aqui no nosso lar, nós apresentando essa programação juntos, aqui diretamente de Coroado, São Valério do Sul, para El Soberbio Missiones Argentina e o Brasil, Argentina e o mundo, pelas redes sociais e pela live do Facebook, da Rádio Renascer, também pelos aplicativos da Rádio Renascer. E estamos aqui com muita alegria nesta manhã, apresentando essa programação, e dizer para os nossos ouvintes que os telefones estão liberados aí, tanto os telefones da emissora aí para os irmãos participarem. O telefone do irmão Altamiro aqui é 999-23-8974 para a tua mensagem. Também teu pedido de oração, teu pedido de louvor. 984-087374. Se o irmão quiser fazer os irmãos quiserem fazer uma chamada normal aí, esse aqui pega um pouquinho melhor de sinal aqui na nossa casa, tá? 984-087374, também no WhatsApp, né? Os irmãos podem mandar sua mensagem, seu áudio, nós estaremos repassando aí para a irmã Mariela, e teu pedido de oração, teu pedido de louvor. Com muita alegria nós queremos atender os nossos irmãos nesta manhã. Lembrando os irmãos já de imediato que essa programação tem o cunho objetivo aí de conscientizar a pessoa a contribuir com a obra missionária, transcultural, mas também de levar a bênção do Senhor até o seu lar, até a sua casa. Como a irmã Marisa já falou, peça oração pelo teu familiar, pelo doente, pelo necessitado, aquele que está desempregado, aquele que tem uma causa na justiça. Nós estamos aqui para te ajudar em oração, porque a Bíblia diz, que a oração feita com fé pode muito em seus efeitos. E por isso que nós estamos fazendo a oração da fé. Também nós queremos dizer para os irmãos que dia 21 e 22 de novembro, não marque outro compromisso, que todos os caminhos levam à cidade de Santo Augusto.

0: Sul interior, diz tudo de bom para os irmãos, Deus abençoe vocês sempre. Abraços e felicidade, pastor presidente da Igreja Evangélica Assembleia de Deus, doutor Maurício Cardoso, irmão João Darcy Linara e esposa, irmã Janeta e família. Deus abençoe a irmã Maria, Deus abençoe a irmã Erna, que estão aí ouvindo a programação também nessa manhã. A paz do Senhor, irmã Marília, disse: Como estás? Pido um himno com os hermanos Pires. Hoje eu canto um manazo e a jovem Marcia Márquez de Cristal. Dios te bendiga, Marcia. Dios bendiga a los hermanos ahí de Cristal que están en sintonía. Dice: Dios conoce los pensamientos de los hombres. Salmo 94, 11 para tu meditación. También tenemos aquí participaciones.
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0: Que Dios te bendiga, hermano Virgilio. Dios bendiga a su familia. Les doy vida eterna y nunca perecerán, dijo Jesús, Juan 10, 28, en esta mañana para su meditación. Paz, Señor, aquí de alegría. Estamos en la escucha de tu programa, que está una bênção. Eu, Tachane, minha mãe, Sueli, pedimos un hino caminhada de Sueli Ferreira, dois Maná, e oração pela nossa família. Deus te abençoe, Tachane. Deus abençoe sua mãe. Deus abençoe sua família. Diz o Maná, Tachane. Por elas andando não se embaraçar. Os teus passos e se correr não tropeçará, Provérbio 4 e versículo 12, nessa manhã. Então, aí para a meditação da nossa irmã, também diz outro maná: tenho posto ao Senhor continuamente diante de mim, por isso que Ele está à minha mão direita e nunca vacilarei. Salmos 16, 8. Hermana Elizabeth dice: Paz, está lindo el programa, léeme un maná para mi meditación. Dios bendiga a la hermana Elizabeth, a los hermanos ahí de Chafariz que están en sintonía. Volveré y tendré misericordia. 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Jeremías 12, versículo 15, en esta mañana. Entonces, hay permitación de los hermanos que están en sintonía, hermano Altamiro. 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

Estamos no programa Os Valentes de Davi. Verma Mariela, eu enviei outra vinheta, não era aquela.

0: 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También dice, dijo Dios, no temas ni tengas miedo de sus palabras, aunque te halles entre zarzas y espinos y escorpiones. Ezequiel 2:6 en esta mañana. Y el otro maná para tu familia dice, aunque la mujer se olvide de su hijo, yo no me olvidaré de ti, dijo Dios. Isaías 49, versículo 15 para tu meditación, Romina. Estoy escuchando, saludos a todos los valientes de David, nos dice la hermana Eva Dávila. 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Hermano Pedro Lima, confirmando audiencia, Dios bendiga. Soy su vida, hermano Pedro Lima, nuestros irmãos que estão aí escutando a programação em Vila Cascata nessa manhã, acompanhando a programação. Deus bendiga a cada um dos hermanos que estão em sintonia. E, bueno, vamos estar escuchando aí a vinheta que a nossa irmã nos mandou. E depois vamos estar complacendo então os irmãos aí, a irmã Tatiane, que pediu louvor Caminhada nessa manhã com Sueli Ferreira. E vamos estar complacendo também com Mineiro e Mineirinho aí a alabanza que nos pedia a jovem Romina também nesta manhã.
1: Irmã Marisa, eu lhe enviei de novo e a Anaíra lhe enviou.
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0: Eu acho que a irmã Marisa vai ter que dar uma olhadinha, irmã Marisa, no áudio que a irmã esteve enviando para mim aqui, né? Depois nós vamos estar rodando. Vamos estar escutando aí os louvores primeiramente e depois nós rodamos aí a vinheta, irmã Marisa.

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Muy bien, mientras aguardamos ahí entrada nuevamente de la ligação da irmã Marisa, o irmão Altamiro, está aí na audiência a irmã Sidney, Deus abençoe a irmã Claudete e irmão Sidney, que estão aí ligadinho, ouvindo a programação pelo aplicativo do cantor Sidney Santo Ligado. Deus abençoe sua vida. A paz do Senhor, irmã Mariela, estou na sintonia da Rádio Renascer, irmão Orlando Dias Cárdia de Santa Rosa, Brasil. Deus te abençoe, irmão Orlando. Deus abençoe sua vida também. Obrigado aí pela audiência da programação.

estamos felizes pelas participações que temos visto, pela participação da Vila Cascata, do seu Pedro, irmão Pedro Lima, também da irmã Eva Dávila. Em nome da irmã Eva Dávila, vai minha saudação a todo o povo da Argentina. Onde tiver um rádio ligado, na programação Os Valentes da Vir, recebam a minha gratidão a Deus de vocês estar escutando essa programação missionária. Também o irmão Orlando, que tem participado, a Claudete, o Sidney, não lembro da onde, Santa Rosa, eu acho que é. E então, recebam toda nossa gratidão de vocês estar nos ajudando a fazer essa programação. Nós queremos estar pedindo mais um louvor para a irmã Mariela rodar com o cantor Gelson Melo, A Súplica da Madrugada. Já contigo, irmã Mariela.

0: Muito bem, aí estivemos escutando aí o louvor que nos pedia nosso irmão Altamiro. 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Gracias, Dios le bendiga a nuestra hermana Hilda que está ahí acompañando la radio. 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Nuestro hermano Mauricio de Almeida, paz do Señor, hermano. Estamos na escuta. Dios abençoe, hermano Mauricio. Dios abençoe a sua família, nossos irmãos que estão aí ligadinho conosco na programação.
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2: Agradecemos a tua participação nessa programação da programação Os Valentes Davi, programa missionário. Nós lembramos que falamos no Alto Erval Novo, no pastor Celso, a irmã Marlene, não tinha lembrado na irmã Ema da Borda Bueno.

abençoa a sua vida e a sua família. Então, nós estamos alegres por tantas participações nesse dia e também queremos agradecer a Deus pela vida do irmão Altamiro, da irmã Nair, que o irmão Altamiro é nosso computador ambulante. Ele lembra de cidade, lembra dos nomes. Nós não temos esse privilégio, não lembramos tanto assim, ficamos um pouco assim atrapalhada, né? Não conseguimos lembrar, temos tantos que conhecemos, sabemos que estão contribuindo, mas na hora parece que foge da nossa memória os nomes. Mas você que está contribuindo com os valentes de Davi, queremos te dizer, nós estamos orando por todos os contribuintes. Não pare. Se você puder alcançar mais alguém para nos ajudar, isso é bênção de Deus, porque nós precisamos. Também, irmão Firmino, a irmã Janete da Água Fria, que sempre estão nos escutando. Falar na Água Fria, não falei em nome, mas recebam todos que estão na sintonia. Também a irmã Dileta, o irmão Roque, também ela tem ligado para a irmã Nair. Obrigada, irmã, por se lembrar em mim, me mandar um abraço. Agradeço a Deus pelas vossas vidas. Que Deus continue abençoando toda a sua família. Não sei se vamos pedir mais um louvor. A irmã tem um pedido de louvor ali, parece que é dos Polatini. A irmã pode estar rodando esse louvor que foi feito ali, alguém da Argentina, não lembro o nome, não anotei, mas recebam esse louvor para o vosso elevo espiritual. Eu gosto muito desse louvor. Em nome de Jesus, já passo para a irmã Mariela. Se tem alguma participação, pode estar dando a conhecer.

muito bem, vamos indo em frente com o programa missionário Os Alentes de Davi. Aproveitando aqui, quero mandar uma saudação pro irmão Valdir Prado, ele que esteve mandando uma oferta aí através da irmã Liliana, que Deus abençoe. É o irmão Valdir Prado, não tem a localidade aqui do irmão, mas temos o nome, estamos orando pelos irmãos. Quero mandar uma saudação lá para Quarainzinho, o irmão Ivo Inhung, aí no Quarainzinho, minha terra natal, né? Onde o irmão Tamir nasceu aí na beira do Quaraim. Deus abençoe nossos irmãos aí do Quaraim, daí de 3 de maio. É que Deus abençoe a todos nossos irmãos que estão participando da programação, aqueles que ainda vão participar, a irmã Dileta, a irmã Joaquim, que a irmã Maria já falou. Eu mandei uma saudação aí para a Mânica e a irmã Dileta já estava falando aí com a irmã Nair, né? Então, Deus abençoe, irmãos. Vou entrar um pouquinho na palavra de Deus e eu vou aproveitar o gancho que a irmã Marisa fez a leitura aqui no livro de Timóteo, capítulo 2, 1 Timóteo, capítulo 2, versículo 1 em diante, que falou aqui para nós orar e fazer cultos de ações de graça. Irmãos, nós vamos falando em oração há muito tempo e muitas vezes somos ignorados, muitas vezes não. As pessoas pensam que hoje em dia não precisa mais orar, que não precisa mais servir ao Senhor com a responsabilidade, mas a oração é a chave, irmão. Se nós olhar no Velho Testamento, o povo de Israel se desviava, se esquecia de Deus, e Deus permitia eles serem destruídos pelos povos das nações, e quando eles se humilhavam e começavam a orar, as coisas mudavam, irmãos. Deus entrava com providência, Deus usava os profetas e o povo se humilhava e voltava para os caminhos do Senhor através da oração. Aqui também fala orar pelos reis e por todas as autoridades em iminência. Nós temos que orar por aqueles que estão e ajudar a colocar as nossas autoridades. Muitos pensam assim, mas eu já passei de 70 anos, eu não vou

0: lá votar porque não adianta, são corruptos, são mentirosos, são isso, são aquilo. Irmãos, se nós não exercer a nossa cidadania, nós estamos dando lugar para o adversário, estamos dando lugar para o inimigo das nossas almas prevalecer, colocando pessoas contra o evangelho, contra a igreja, contra a sociedade, contra a família, né? Porque não é porque nós pertencemos à Igreja Assembleia de Deus que somos os únicos, não. A família, que é o tesouro de Deus na face da terra, está sendo ameaçada por certas lideranças que se levantam, porque culpa, irmão Altamira, a culpa é minha e sua, que muitas vezes não exercemos nosso direito de cidadão, não oramos para escolher, não oramos para colocar, se agarramos numa denominação evangélica, se agarramos num adesivo, numa bandeira política, se agarramos no, na tradição dos meus pais, dos meus avós, da minha esse daquilo, e deixamos o inimigo prevalecer no arraial, né? Mas quando nós nos damos a mão em oração, o próprio Deus falou com Salomão lá no templo que Salomão escreveu, construiu para Deus, né? E daí Deus se apresentou pessoalmente, falando pessoalmente com Salomão. E daí, quando o próprio Deus disse, ó, se eu cerrar o céu, não vier a chuva, vier os gafanhotos, vier isso, vier a espada, vier aquilo, vier mais isso, daí ele vai dizer assim, ó, se o meu povo que se chama pelo meu nome se humilhar, em primeiro lugar nós temos que se humilhar, segundo lugar, orar. Terceiro lugar, buscar a face do Senhor. Terceiro passo, buscar a face do Senhor. Quarto passo, se converter dos nossos maus caminhos, das nossas más atitudes, das nossas más palavras, porque muitas vezes nós falamos coisas que não deveríamos falar, em vez de nós dobrar o joelho e orar, para nós orar. E não há outro mediador entre Deus e os homens. O único que pode socorrer a nossa nação é Deus. O único que pode nos dar vitória nos nossos negócios, na nossa família, na nossa saúde, é Deus. E que o único que pode intermediar não é o João, não é a Maria, não é a Joana, não é o Pedro, nem o Paulo, nem o Mateus, nem o Lucas. O único que vai chegar diante do Senhor com a nossa intercessão é o Espírito Santo, através de Jesus Cristo, o sacrifício de Jesus Cristo. Ali o versículo 5, que a irmã foi leitor, diz: não há outro mediador entre Deus e os homens. É só Jesus Cristo, o homem. Ele que nos deu, se entregou a si mesmo por preço de redenção. Ele colocou penhor. Nós sabemos, irmãos, que se hoje nós precisarmos de um crédito no banco, eu nem consigo, né? Porque não tenho renda, não tenho propriedade, mas quem tem uma propriedade e precisa de um crédito no banco, tu tem que ir lá colocar um veículo de penhor, colocar uma propriedade, uma casa, uma terra de penhor, aí tu consegue o crédito, porque daí tu tem uma garantia que vai ser paga essa conta. Se tu não pagar, tu perde o veículo, perde a terra, perde a casa, perde aquele bem que tu colocou como penhor. E a nossa alma foi comprada. E o próprio Jesus derramou seu sangue inocente e deixou como penhor. Nós estamos penhorado, a nossa alma está penhorada diante de Deus através do sangue de Jesus Cristo. E para nós chegar lá, somente nós se esforçar, porque o reino de Deus é tomado pelo esforço, é tomado pela a fé. Nós tivermos, a Bíblia diz que nos últimos dias o justo viverá da fé. Se nós tivermos fé que nós vamos melhorar a nossa nação, que Deus vai entrar com providência, vai cumprir a promessa que o Brasil é e será o celeiro de alimento para as nações, o celeiro de missões para as nações, tanto de obreiros enviados, missionários enviados, como sustento de missionários nativos nas nações. Mas para isso acontecer, nós temos que exercer a nossa cidadania, nós temos que exercer a nossa fé, nós temos que colocar o nosso joelho no chão, pedir direção para Deus, pedir ajuda de Deus, pedir a compaixão de Deus pela nossa nação. Mas será, irmão Altamiro, que o Pedro vai melhorar a nossa nação? Não. O João também não. O único que pode interceder por nós é Deus. Mas nós temos que fazer a nossa parte. Nós temos que confiar, procurar colocar o máximo de possível for de pessoas comprometido com a nação, comprometido com a família, comprometido com a religião. A religião é religar o homem com Deus. Nós temos que estar confiantemente no Senhor, irmãos. Aqui, ó, nós temos respaldo bíblico. Lá em Romanos, capítulo 13, nós vamos ver também o apóstolo Paulo nos aconselhando, dizendo: olha, orai por todas as autoridades, para que tenhamos uma vida quieta e sossegada. Aqui no versículo que a irmã Marisa fez leitura também fala para que tenhamos uma vida quieta e sossegada. Ah, irmão Altamir, mas como que nós vamos fazer isso? No mundo de tanta violência, no mundo de tanta incompreensão, de tanta perseguição, de tanta maledicência, né? Mas ontem eu estava escutando um grupo de doutores, ou seja, repórteres, jornalistas, e eles tiveram que se humilhar diante de uma situação e dizer: o fulano de tal é um verdadeiro cristão, demonstrou a sua identidade de cristão no meio da corrupção, no meio das coisas que está acontecendo, meus amados. Então vale a pena eu e você, o senhor, a senhora que me escuta neste meio-dia, nós tomar posição, tomar atitude de servo e de serva de Deus, né? Não fique pensando porque os outros vão resolver o teu problema, mas quem vai resolver é você mesmo através de Jesus Cristo, né? Clamando ao Senhor. A igreja que clama uns pelos outros. O apóstolo Paulo também vai nos dizer lá em Romanos 12: comunicai as vossas necessidades com os santos da terra. Às vezes o ímpio, o feiticeiro, o curandeiro, tanta gente dinheiro aí fica sabendo dos nossos problemas, mas não somos capazes de chegar num servo de Deus, numa serva de Deus e dizer: me ajude em oração. Eu estou passando por uma necessidade. Eu preciso resolver esse problema. Eu preciso resolver essa causa. O meu filho está com depressão, está nas drogas, está na prostituição. É? Aleluia. Glória a Deus. E tem gente apoiando, diz que para roubar um celular, para se roubar um celular aí, para tomar uma cervejinha ou fumar uma droga, não tem problema nenhum. Mas eu e você, nós temos que dizer que isso, aleluia, estraga a saúde, que isso leva à perdição, à morte espiritual e à morte física. E ainda a alma cairá no fogo do inferno, mas eu e você temos aqui não para propagar inferno, nós estamos aqui para pagar, para propagar o céu, que é lindo e maravilhoso, e o céu foi comprado pelo sangue de Jesus. Se você permanecer, se nós tivermos fé, nós vamos passar esse momento de adversidade, de problemas. As nações estão sofrendo, tem nação aí que 11% já, ou talvez hoje já 15, 20% dos postos de combustível já não tem mais combustível. É, irmão, também, mas estamos no Brasil. Então espera daqui a 10, 15, 10, 11, 12 dias para você ver o que que vai acontecer, o preço que tu vai pagar o litro de diesel, o preço que tu vai pagar o preço o litro de gasolina, o pacote de arroz, o pacote de feijão, o vidro de azeite. Tu vai ver. Mas, irmão, também, irmã, tu não está dizendo que Deus é a solução? É a solução, e ele tem o recurso para sustentar nós, mas nós temos que estar nele, nós temos que confiar nele, nós temos que esperar nele. Vem mais, porque ele é o socorro presente na angústia. Jesus Cristo é o nosso único mediador, ele é o único salvador. das nossas almas. Ele que pode interceder por nós, como o advogado chega diante do juiz com aquela montanha de papel e diz: olha, meu cliente isso, meu cliente aqui, e vai tentando convencer o jurado, tentando convencer o juiz, mas que nós possamos ter Jesus dizendo para o pai: olha para meu filho, olha para teu filho, olha para tua filha, que eu comprei com o meu sangue, pai. Ela está sofrendo, ela está sofrendo. Vamos curar ele, vamos sarar ele, vamos abrir as portas para ele, vamos abençoar ele. Senhor nosso Deus, nosso Pai que está no céu, na sua presença nós estamos nesse momento agradecendo por esta grande oportunidade que o Senhor tem nos concedido de podermos estar aqui, Senhor. Eu quero lhes pedir com toda a humildade do meu coração, Senhor, visite esse lar, Senhor. Eu estou sentindo pessoas derramando lágrimas nesse dia, Senhor, tanto aqui no Brasil como na Argentina. Jesus, visite esse lar, visite essa família, alegre este coração, Senhor. Cura essa ferida da alma, essa ferida do espírito, Senhor. Tem muitas pessoas doentes, em cima de uma cama, Senhor amado. É fechado dentro de um quarto, mas a doença não é física, a doença é na alma, ou a falta de perdão, a falta de amor, a falta de comunhão familiar, a falta de uma palavra, de um abraço, Senhor. Mas abraça através do Espírito Santo este homem, esta mulher, essa mãe de família, Senhor, que já não sabe mais o que fazer com os seus filhos, com as suas filhas. Entra com providência, salva a família inteira. Cura, Senhor, as doenças das drogas, da prostituição, porque isso é um vício maligno. Deus, do alcoolismo, do tabagismo, nós colocamos diante da sua presença neste meio-dia, meu Deus. Abençoa a irmã Mariela, que está aí no estúdio, sempre com essa alegria, essa disposição de nos ajudar. Abençoa todos os programadores, Senhor amado. Abençoa os colaboradores de todas as programações. Jesus, nós oramos, ó Pai, pela irmã Marisa, que está aqui conosco, nossa presidenta de honra, está nos dando essa honra de estar aqui no nosso humilde lar. Abençoe o irmão Tony, que está viajando, que está aí trabalhando no dia a dia para trazer o seu sustento para a sua casa. Abençoa, Senhor amado, o irmão Jair, a irmã Elisete, usa eles amanhã no louvor e todos os dias, Senhor amado. Abençoa cada contribuinte, a cada centavo que os irmãos tem colocado na conta da Associação Missionária Orientalista Davi, seja multiplicada milhares de vezes em saúde, paz, alegria, gozo e também financeiramente. Abençoa poderosamente, meu Deus. Uramassi, Kalamassuri, Amalamanai. Esse irmão que pediu oração, Senhor, aí na Argentina. Essa irmã que pediu oração, esse irmão que pediu oração aqui no Brasil. Visita esse lar, Senhor, visita essa família. O Senhor conhece o nome, o endereço, o número da casa, Senhor. O Senhor conhece aí na colônia, na chácara, no sítio, onde tiver alguém, o radinho ligado, Senhor. Visita esse lar nesta manhã, neste meio-dia, Senhor. Ó, Pai querido, Pai de amor, coloca tuas mãos poderosas e fica conosco na continuação, em nome de Jesus. Amém. E amém, Jesus. Com muita, quero me despedir nesta manhã, mas antes de me despedir, eu quero dizer para os irmãos: dia 21 e 22 de novembro, nós temos o 17º encontro dos Alentos de Davi, ali na cidade de Santo Augusto. Vai estar ministrando a palavra de Deus o pastor Fábio Pimenta e a cantora, a esposa do pastor Adeliane Pimenta, que vai estar louvando o nome do Senhor. E, segundo o que eu fiquei sabendo hoje, se a filha vier junto, também louva o nome do Senhor. Então, é uma alegria para nós ter vocês aí conosco no dia 21 e 22, no 17º Encontro dos Alentos Davi, na cidade de Santo Augusto. Eu vou passar para a irmã Marisa fazer as suas considerações finais e que Deus abençoe a todos. Até a próxima oportunidade.
1: Ouvimos aí a palavra do Senhor, bem certo o que está acontecendo, mas não se apavoramos, né? Os que estão firmes em Jesus, com certeza ele vai amparar, vai guardar de todo o mal que está vindo por aí. Vamos continuar na presença do Senhor, orando uns pelos outros, estendendo a mão, porque nós precisamos fazer isso, se ajudar para ninguém cair e se perder, todos que já estão ligados ao Jesus Cristo possam permanecer. E aqueles que estão afastados, que Deus nos dê uma oportunidade de estarmos trazendo na presença de Deus, através da oração, de uma palavra, uma ligação, um abraço, nós podemos mudar a situação de uma vida, porque Deus precisa de nós humanos para fazer sua obra. Os anjos queriam vir, mas ele disse: Eu tenho os meus que vão fazer a minha obra. Estamos aqui ainda com pouca sabedoria, mas com a nossa fé em ação, que Deus, o Espírito Santo, vai fazer aquilo que nós não podemos fazer. Estou muito grata por cada participação dessa programação, também o irmão Tamiro, que sempre está disposto a nos ajudar a fazer as programações, a irmã Nair, e assim todos da diretoria, os valentes Davi, que Deus alcance a cada um e dê vitória. Em nome de Jesus, agradeço a oportunidade que Deus nos deu no dia de hoje, estarmos entrando no vosso lar e dizer que vale a pena ser fiel e orar a Deus. Muito obrigado e até a próxima programação, Os Valentes de Davi, de quinta-feira, das 11 às 13 da tarde. Em nome de Jesus. Obrigado, Mariela, também. Deus a recompense. Em nome de Jesus. Até a próxima programação. Amém.
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0: Muito bem, meus amados irmãos, estamos de volta com o programa Jesus é o Pão da Vida. E queremos, nesta tarde, então, agradecer a Deus por todas as bênçãos que Ele tem nos alcançado. Vamos orar ao nosso Deus agora. Amado Deus e querido Pai, no nome de Jesus Cristo, seu Filho amado, Senhor, chegamos a este momento agradecido por mais esta grande oportunidade que o Senhor nos deu, Senhor, de nós retornar novamente na Rádio Renascer, Pai, com este programa. E eu quero, Pai, neste momento, Senhor, em nome do seu Filho amado, Jesus, eu quero nesta hora levar na tua presença todos os irmãos, todas as irmãs que estão, Senhor, orando junto, estão buscando a tua presença, querido Espírito Santo. Aramai, eu quero nesta tarde, Pai, levar na tua presença todas as necessidades, todo aquele, Pai, que está com dificuldade. Deus, eu quero levar o pedido de oração dos irmãos que têm pedido oração, irmão que tenha questão na justiça hoje à tarde, Pai, estenda a tua mão sobre ele e faz pelas melhores formas, Jesus, pelas melhores formas para ele, que ele possa ser um vencedor nesta batalha, Jesus. Deus, não sei o nome dele porque ele não me falou, mas o Senhor sabe quem é que nos pediu oração para nós orar a este respeito, Pai. E eu quero levar na tua presença. Resolve, Senhor, pelas melhores formas. Meu amado, também leva o irmão Carlinhos, Senhor Jesus, que está com dificuldade, com problemas, Senhor, eu levo na tua presença, Jesus. Estenda a tua mão agora, Pai, e faz uma obra. Senhor, toda obra maligna que se levanta para estorvar um cristão de servir a Deus, eu repreendo agora em nome de Jesus toda obra de feitiçaria, que seja destruído agora em nome de Jesus. Pai querido, Pai santo, o Senhor conhece o desejo de cada uma vida, cada coração o Senhor conhece. A Bíblia, a palavra do Senhor nos diz que antes que nós fale, o Senhor já sabe o que nós precisamos. Amado Deus, e o Senhor diz que é para nós pedir, bater, bater e abrir-se-vos-á. Quem pede, recebe, quem busca, alcança. E nós temos nesse momento, Jesus, na tua presença, lhe pedindo e levando todos os irmãos que estão já em sintonia com a programação. Pai querido, estamos em sintonia com a rádio. Deus, estenda a tua mão agora. Aquele que está enfermo, o Senhor cura. Aquele que está com um problema difícil, seja na lei, seja questionamento com o vizinho, seja com quem for, estenda a tua mão agora, Pai, e resolve este problema, Jesus. Tira, Senhor, todo mal, tudo aquilo que não provém de ti, pelo poder da tua palavra. Paizinho querido, eu levo diante de ti agora, meu Pai. Deus, para que o Senhor venha me dar uma palavra no abrir da minha boca, Senhor, falar com confiança para fazer notórios que nos ouve, Jesus. Pai, eu preciso da tua presença. Querido Espírito Santo, me dá direção, me dá sabedoria. É o Senhor que está nos ajudando, abrindo nosso entendimento, ensinando nós a falar. Pai, então por isto, Pai querido, eu espero no Espírito Santo que vai nos dirigir em tudo, a verdade, em tudo que for necessário, Pai. Eu te peço, eu te agradeço, Pai, no nome de Jesus, agora e para sempre. Amém. Muito bem, meus amados, quero fazer uma leitura que Deus tem feito vivo em meu coração para nós meditar. Isso é um assunto para os últimos tempos, mas nós também temos que já estar memorizando, temos que estar assim já com a nossa atenção ativa, porque o momento que nós se desligar desta vida, desse físico, aí nós temos dois futuros. Um futuro eterno com Jesus, ou seja, um tempo eterno não vou dizer futuro, mas para nós entender melhor, um futuro, um tempo eterno que nunca mais sai desta situação. E nesta tarde eu sinto a presença do Espírito Santo. Nós meditar um pouco, meus amados. Vocês que estão nos ouvindo, estão nos escutando, nós vamos falar um assunto muito importante que nós queremos então falar. Quero fazer leitura aqui da palavra de Deus que nós encontramos aqui em 2 Pedro, capítulo 3, do versículo de número primeiro em diante. 2 Pedro, capítulo 3, versículo primeiro em diante, que nos diz assim, ó: Amado, escrevo vós agora esta segunda carta, e ambas as quais desperta com exortação o vosso ânimo e sincero, para que vós lembreis das palavras que primeiramente foram ditas pelos santos profetas do mandamento do Senhor e Salvador, mediante os vossos apóstolos, sabendo primeiro isto, que nos últimos dias virão escarnecedores, andando segundo as suas próprias concupiscências, e dizendo: onde está a promessa da sua vinda? Porque desde que os pais dormiram, todas as coisas permanecem como desde o princípio da criação. E eles voluntariamente ignoram isto, que pela palavra de Deus, já desde a antiguidade, existiram os céus e a terra, que foi tirado das águas, e no meio das águas subsiste, pelas quais coisa pereceu o mundo de então coberto com as águas do dilúvio. Mas o céu e a terra que agora existe, pela mesma palavra se reserva como tesouro e se guarda para o fogo até o dia do juízo e da perdição dos homens ímpios. Mas, amados, não ignorei uma coisa, que um dia para o Senhor é como 1.000 anos, e 1.000 anos como um dia. O Senhor não retarda a sua promessa, ainda que alguém o tenha por tardia, mas é longânimo para que conosco, não querendo que ninguém se perca, senão que todos venham a arrepender-se. Com essas palavras lidas, eu quero agradecer a Deus e dizer aos irmãos que estão já nós seguindo junto nesse programa, que Deus, amados, Deus, ele quer nos advertir nessa tarde, em alguma coisa. Quem sabe tu está passando alguma dificuldade, alguma luta. E a luta em si, irmãos, a dificuldade em si, ele desvirtua uma vida, que daí parece que caduca as coisas, parece que ficamos ali numa encruzilhada, não sabemos se vamos ou fiquemos, se pegamos a direita ou a esquerda, fica ali naquela batalha, naquela dificuldade. Mas eu quero te dizer para ti, meu querido, sobre a luz da palavra de Deus. Deus quer te dar um novo plano nessa tarde. Deus quer colocar na tua mente, no teu coração, algo diferente que tu pensou para a direita, pensou para a esquerda, mas agora tu vai levantar teus olhos ao céu e Deus vai te dar uma direção reta, segundo a vontade do Senhor Jesus. Entendeu, irmã? Eu estou aqui nessa tarde, estou sentindo a presença do Espírito de Deus. Ó, entrega teu caminho ao Senhor, diz a palavra. Confia nele e ele tudo fará. Ele fará sobressair a tua justiça como ao meio-dia. Irmão, descansa no Senhor. É claro que as dificuldades vêm para nos atropelar, para nos desvirtuar, tirar a nossa atenção do Senhor e colocar somente no problema. Mas nessa tarde eu te convido um pouquinho só para tu retirar teus pensamentos e vamos seguir junto nessa tarde, ver o que Deus quer falar com nós. Bendito seja o nome do Senhor Jesus. Meus amados irmãos, eu quero nesta hora então agradecer a Deus e passar para nossa irmã que está nos ajudando a fazer também seu trabalho e já rodar o primeiro hino que eu tenho assim mandado para a irmã e depois então que nós ler que o nome dos irmãos aqui, então vamos ler, vamos rodar o segundo. E daí vamos adentrar na palavra do Senhor Jesus. Mas, meus amados, quero externar minha alegria, minha atenção e minha compreensão a todos os irmãos que estão nos ajudando, meus filhos. Que Deus venha estender as suas mãos e nós possa ver os milagres acontecendo. O maior milagre que tem, irmãos, é nós estar servindo a Deus. Não tem milagre maior do que esse. Deus abençoe, irmã, contigo aí.
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Muito bem, meus amados, estamos de volta no programa Jesus é o Pão da Vida e nós queremos nessa tarde agradecer a Deus por tudo quanto o Senhor tem feito por nós. Quero fazer leitura no nome dos irmãos que estão nos ajudando. Terça-feira tomamos o tempo e não lemos aqui. Quero fazer leitura agora do nome dos irmãos. Nós temos da Argentina, os irmãos da Argentina, nosso querido irmão Nego Kai, a sua família, sua esposa, que sempre estão aí de pé firme juntamente com nós. Irmão Nego, minha saudação, que Deus abençoe vocês aí em todo sentido. Temos também a irmã Norma, Carvalho, também é uma serva do Senhor que está sempre nos ajudando, autêntico, e seu esposo, irmão Schmidt, irmão Schmidt, que Deus te abençoe. Temos também a Maior Stout, esposo, irmão Pedro Rodrigues, também, irmão. Temos também aqui, irmão Rodrigues, temos aqui também o Moda Alberto e sua esposa, uma Eva Dávila, irmão José, que Deus abençoe os amados irmãos que estão aí nos ajudando. E se alguém tem parado um pouco, sabe, vai tomar novo ânimo, só forçada, vamos para frente. Nós temos aqui então no Brasil também uma Maria Mendes Cavalheiro, de Bento Gonçalves, servo do Senhor, muito nos ajudou. Mão Luiz Aperto, de Caciquimo, também, companheiro autêntico, nos ajudando, trabalhando. Deus abençoe, irmão. Temos também uma Maria Ribeiro, de Alto Uruguai. Que Deus abençoe, irmã. Nós também, cooperadoras. Temos também uma Maria Canabarro, Três Passos. Temos também a irmã Lúcia Soares e a Milton de Campo Santo. Deus abençoe os irmãos. Temos a irmã Geni Duarte e o seu filho, irmão Carlinhos. Que Deus abençoe os irmãos, que também são os cooperadores. Temos aqui também uma Maria da Silva e o seu esposo, Hamilton Alves Rodrigues, Erval Novo, que Deus abençoe os amados irmãos. Esses são os irmãos que estão nos ajudando a nós manter os programas em pé, como diz. Que Deus abençoe os amados irmãos, que Deus venha continuar nos abençoando. Esses são os nossos irmãos. Espero que Deus vai tocar no coração de muitas outras pessoas. E vamos fazer o trabalho do Senhor enquanto é dia, noite vem, quando ninguém mais pode trabalhar. Eu sinto a presença do Senhor Jesus nessa tarde, irmão. É tão bom que nós podemos, assim, ter um contato com Deus, né?

E quando nós temos um contato com Deus, nós temos assim, amado, o prazer de servir a Deus, é verdade? De servir a Jesus. E é tão lindo quando nós temos esse prazer e na lei do Senhor nós meditamos, diz a palavra, que de dia e de noite nós temos meditando na palavra do Senhor Jesus. E aqui, irmãos, nós vamos ouvir o hino agora que se intitula O Juízo Final. E mais ou menos que vai, quero se Deus nos dê a palavra para nós falarmos o porquê que nós somos crente e servimos a Jesus. Porque muitas vezes, irmãos, pode vir até uma confusão na mente de cada uma pessoa, pode vir na nossa mente uma confusão espiritual, querer confundir. Mas o que adianta ser crente? O que adianta, meus queridos? Só vai dar diferença real, vai ser o momento do grande dia, o momento do grande dia, que vai ser, meus amados, escuta aqui, ó, vai ser reunido todo o povo. Né? Mas o que eu quero falar é nessa primeira saída da nossa vida aqui, seja no arrebatamento, ou seja, nosso corpo ferido, morto por uma enfermidade, né? Seja uma enfermidade que esteja nos judiando. Então, eu quero nessa tarde, irmãos, dizer para você que a presença do Espírito Santo de Deus é o que nos dá força, nos dá graça para nós vencer na obediência. Quantas pessoas que já desanimaram, desacorçoaram, perderam a esperança da glória do Senhor e se jogaram no mundo de volta, como nós vimos aquele hino do filho pródigo, né, que ele resolveu a deixar, mas ele ainda foi, eu quero dizer assim que foi de sorte. A sorte só dá quem obedece a Deus, mas eu quero dizer assim, que ele foi de sorte, de poder, mas ainda a mente dele voltar de novo, porque ele perdeu a mente espiritual saiu da vida dele, ele só ficou com a mentalidade envolvida no que ele estava praticando depois que saiu da casa do pai. Então, quando ele caiu em si, que ele lembrou. Ele lembrou da casa do pai, do favorecimento que tinha lá e da abundância que tinha. Aí ele foi cair em si, diz a Bíblia, e se lembrou quanto jornaleiro tem abundância de pão lá na casa do pai e eu aqui perecendo de fome. Ele pensou consigo, vou dizer uma palavra, até podia dizer assim, ó, eu sou um louco da vida, eu sou um perdido da vida. Eu deixar da casa do pai, onde tinha abundância, para vir numa situação dessa, é só pessoa idiota mesmo. Eu penso que pensou consigo, é só um idiota estar tá aqui, ó, desejando a comida dos porcos, catingando porcos. E você sabe, irmão, que foi feita a parábola, né, a respeito dos porcos. Que você nem que não trate os porcos, mas se tu passar por dentro do chiqueirão de porco, onde tem porco, se tu passar por ali, tu já sai com o cheiro dos porcos dali. Entendeu? Né? Entendeu? Tu já sai com o cheiro, aquela aroma do cheiro dos porcos, tu já sai na tua roupa. Tu não pega, não trate, não se encosta em nenhum deles. Mas tu passar por ali, tu já sai com aquele cheiro, é tão contagioso. Por isso que nós vimos lá o salmista, quando iniciou seu trabalho lá, o livro de Salmo, que ele disse: não se assente na roda dos escarnecedores, não se assente na roda dos escarnecedores, não se assente lá, nem se ateu, irmão, não se assente. Quer dizer, o que é se assentar? É estar sentado, proseando, alimentando com palavras que ali está saindo. Então, o Davi, eu vou dizer assim, ó, não se assente

na roda do escarnecedor, né? Não siga o conselho dos ímpios, nem se assente, né? Porque às vezes algum ímpio quer levar lá para perto do chiqueiro do porco, nem que tu não coma das migalhas, não, nem se, se trate ele, se encosta ele, tu já sai com a catinga, né? Tu já sai com aquela, com aquele cheiro forte que, olha, irmão, ainda dependendo daquela roupa, tem que chegar em casa, tirar e mandar separar, tomar um banho bem limpo para poder sair aquela aroma, entendeu? Então, a orientação da palavra de Deus, meu querido, a orientação da palavra, se nós concluirmos uma coisa com uma outra, se nós, ó, note, esse rapaz não teve outro serviço a fazer, ele teve que ir lá tratar porcos. Naquela aroma, passou e chegou, a Bíblia não diz que ele comeu, mas ele chegou a desejar comer da comida que ele estava preparando para os porcos. Querido irmão, e ele em direção da casa do pai, com uma situação desconhecida, o pai, quando enxergou ele, disse, parece ser meu filho, pelo caminhar, pelo gesto do corpo, entendeu? O pai percebeu que era o filho que vinha vindo. Aleluia! Sinto a presença do Espírito Santo neste momento. Ele viu, meu querido, ele viu que era, porém, a situação do seu filho era uma situação triste, uma situação que ele trazia os restos do mundo. Ele tinha trazendo os trapilhos do mundo, vinha vindo ainda com ele. Que o pai enxergou, olhou e disse, olá, parece ser meu filho, parece ser. E tanto quanto ele foi chegando, foram se aproximando, ele disse, mas o que me chama atenção é que o pai chegou e abraçou, deixou de lado toda a catinga, o relaxamento que estava, aquela roupa. Ele chegou e recebeu o seu filho. É claro, meus queridos, que no corpo santo não pega essa catinga, não pega. Isso aqui, simbolicamente, irmão, simbolicamente, é Deus abraçando uma vida tudo cheio de sujeira, de relaxamento. Mas uma coisa ele teve, irmão, uma coisa ele teve de boa na sua vida, quando estava naquela, passando aquela dificuldade, dele lembrar, ele caiu em si. E pensou, quanto jornaleiro na casa do meu pai tem abundância de pão e eu aqui pereço de fome. Então, e foi ter, meu querido, foi ter. Note uma coisa, se nós conferir, ó, o Davi, dizendo, você não se assente na roda dos escarnecedores, não siga o conselho desses ímpios, que eles vão levar vocês à ruína, né? Como que fosse, vai levar vocês lá para tratar porco e comer junto com eles, e pronto, a catinga, com essa catinga tu não entra no céu, com essa catinga não é para ti. Aleluia! Sabe para onde que a igreja vai ser levada? Glória a Deus. Eu estou sentindo a presença do Espírito Santo, de repente, a irmã vai rodar um hino mais depois. Eu estou sentindo que o Senhor Jesus está falando com nós e eu tenho que aproveitar aquilo que Deus quer que nós faça essa tarde. Irmão, o que aconteceu? Aconteceu que o salvo, quando for transferido daqui, ele vai ser passado com perfume para a cidade santa, lá para junto, no paraíso, descansar, entendeu? Aí, irmãos, depois desse processamento, que havia uma reunião toda para ser separado, pode das ovelhas, como falei dessa passada, que o Senhor vai colocar os bodes à esquerda, viu? O Senhor vai colocar os bodes à esquerda, viu? Você da esquerda, você é esquerda aí, meu querido. Vai ser colocado os bodes à esquerda, né? E as ovelhas à direita. Então, eu quero dizer para você nessa tarde, eu sinto a presença do Espírito Santo, eu gosto, irmão, de

meditar naquilo que o Espírito Santo vai me levando, vai me ensinando, vai me mostrando, e eu estou indo atrás do Espírito Santo, e ele está nos levando, está nos guiando. Noto que me chama atenção, meu irmão, nesse sentido, nessa leitura que eu fiz aqui, já vamos passar.

ele vai ser revestido da incorruptibilidade, aquilo que é mortal, ele vai ser revestido da imortalidade e vai entrar na Cidade Santa, viu, meu querido? Vai entrar na Cidade Santa. E nós vamos ficar lá por um espaço de tempo, lá, no, irmão, no paraíso, meu filho, agora maior alegria. Maior prazer, a vida transformada, já não é um ser carnal, não é uma pessoa carnal, com esse físico, é um ser celestial, vitalício, um ser transformado numa massa eterna. Entendeu, meu irmão? Eu sinto Deus quer falar contigo, quem sabe tu tá passando alguma dificuldade, alguma luta, algum problema, né? A ponto de jogar tudo. Não, se tu sair da presença de Deus, aqueles que deram, querido, o lugar pro filho pródigo ir tratar e lá com os porcos, ele tava no meio de uma lama, que ninguém queria ir lá, meu querido. Ele foi para lá em última instância, para dali descer pro inferno. Entendeu, meu irmão? Mas Aramai, ele caiu em si. Ele caiu em si e disse para ele: Ah, podia nós dizer, mas que loucura eu estar aqui, aonde se viu, agora que eu lembrei que na casa do meu pai, o jeito que eu vivia, a maneira que eu me comportava, como era que era a minha vestimenta lá, né? Como é que minha família me tratava? Como é que meu pai, minha mãe me tratava lá? E eu estava nessa situação, com o estômago lá, sentindo fome. Não sei lá se eles levavam comida para ele, ou, né? Mas por certo, alguma coisa eles davam para ele comer. Eles não deram lá para ele comer as migalhas dos porcos, deram comidinha para ele, mas teve momento que ele teve desejo de comer as migalhas. Se ele tivesse comido, irmão, poderia ter morrido mesmo, poderia não ter mais chance mesmo, como tem muitas pessoas que têm saído do caminho do Senhor e morreram desviado com toda a sujeira, tudo, a contaminação do mundo. Morreram e desceram para a condenação eterna. A Bíblia diz assim que para o entendido o caminho da vida é para cima, para que ele se desvie do inferno que está para baixo. Aleluia. Então, irmãos, quer dizer para você nessa tarde, o Espírito Santo me dirige, meu querido. E se tu reprovar essa palavra, tu está reprovando o Espírito Santo, que eu sinto o Espírito de Deus me dirigindo para me te dizer e falar essa palavra. Note uma coisa, estava lá então, esse rapaz, ele estava lá, meu querido, ele estava lá numa situação precária. Foi a última instância dele foi aquela, para dali descer para a condenação eterna. Para dali descer. Mas ele teve, irmãos, escuta aqui, ele teve uma lembrança, ele caiu em si, diz a Bíblia, e lembrou da casa do pai. Meu, eu aqui nessa situação, pois lá na casa do meu pai tem abundância de pão, comida à vontade. Lá tem coisas limpas, não é coisa suja. São coisas que tá limpa. Ele disse: Eu vou ir lá. Levantou. Levantou e disse: Levantar-me-ei e irei ter com meu pai. E vou dizer: Pai, pequei contra o céu perante ti, não sou digno de ser chamado teu filho. Mas faz como um dos teus jumentos. Faz como um dos teus jumentos. Viu, meu querido? Quero dizer outro assunto aqui, ó, que Deus me traz o entendimento e eu quero falar, aproveitar. Ó, tem. Na casa do pai tem jornaleiro e tem filho. Entendeu? Tem jornaleiro e tem filho. Porque quando ele pensou de ir para casa do pai, ele não pensou de ser filho de novo. Ele pensou: se o pai me receber como um dos jornaleiros, os peão dele, já estou livre de estar numa situação dessa, já chega para mim. Né? Mas não, o Senhor, o Senhor. É tão bom, querido. Ó, só que eu quero dizer para você, ó, na casa do pai tinha pessoas salariado, pessoa jornaleiro, era peão, não era filho, entendeu? Eles tinham toda a regalia, ganhavam o que era deles, comiam, vivia a vida dele esplendidamente, porque eles trabalhavam e ganhavam, né? E pagavam. Agora, como filho, meu querido irmão, entendeu?

filho não tem muita regalia, é uma vida esplendidamente, ele tem que trabalhar, ele tem que fazer as coisas. E foi que esse guri pensou, pensou comigo, pensou, ah, mas quantas pessoas que vivem bem sem trabalhar, quantas pessoas que vivem aí tranquilas, eu vou sair, já estou meio cansado. Da... Irmãos queridos, isso é deu mal, pediu a sua parte, deu, o pai deu uma parte para ele, saiu, né? É o que me chama a atenção, que o filho mais velho, o filho mais velho, a Bíblia não diz quantos criados tinha, não diz quantos empregados tinha, mas filho eram dois, era o que saiu e o que ficou. Ah, entendeu, meu querido? Quero dizer para você nessa tarde, meu filho, ó, minha filha, você que não ouve mais o conselho da tua mãe, teu pai, você tomou um... Minha filha, tu não está tomando, chega para lá do teu pai, tua mãe, tu está tomando, irmãos, um chazinho de aconselhamento, de aconselho para você, tu não descer, não. Tu vai lá para o chiqueiro dos porcos, viu? Servir de um pega aqui, larga lá, e outro pega aqui, outro pega lá e larga lá. Vive uma vida lá naquela situação, viu? Pedindo, por favor, que me segure, fique comigo, me ajuda, eu quero viver contigo. E não só aproveitamento. Por que, minha irmã? Por que, pessoa, saiu da casa do pai, saiu e foi, esse rapaz foi. E agora ele pediu consigo, por misericórdia. Oh, se meu pai me atender, se o meu pai me recebesse, se ele me receber como, me considerar como um do jornaleiro, viu, meu filho? Já estou bem, porque lá tem comida à vontade, coisas limpas, coisas boas. Irmão querido, eu estou sentindo que Deus nessa tarde, ele está falando com alguém, viu, irmã? Alabagai, você que sofre com teus filhinhos, você que não tem esposo, tem que trabalhar para dar de comer e tem momento que tu pensa, mas que vida tu, minha filha, se tu está servindo a Deus, Ramanda, se tu está servindo a Deus, envolvido nas coisas de Deus, minha filha, dê graças a Deus, glorifica a Deus e fique firme no Senhor Jesus. Ramanda, estou sentindo a presença do Senhor Jesus nesta hora. Eu sei que tem gente me ouvindo que precisa de ouvir essa palavra. Amém. Amém. E este rapaz, meu querido, quando encontrou o pai, ele nunca esperava a surpresa agradável que recebeu. Deu um movimento no trabalho, os empregados fizeram o que o pai mandou, o que o patrão mandou. Agora, o filho mais velho, que estava no trabalho. E eu, querido irmão, você sabe, quando Davi foi chamado lá no meio da mata, lá no serviço, cuidando do rebanho do pai, aleluia, ele foi trazido de lá. E os vagabundos, os bundinhos, como dizem, que estão só por casa ali, vivendo uma vida sopradinha, era empregado, estava vivendo de empregado, não era filho ali. Mas quando foi tirado, separado ali, meu querido, foi o Davizinho que veio lá do serviço. Então ele teve experiência dizendo, olha, você não se assente, não siga o conselho dos ímpios. Quem sabe esses irmãos ímpios dele lá na casa do pai de Jessé, quem sabe quantas vezes esses ímpios, irmãos, quantos ímpios, quantas conversas disseram, ah, mano, você é um bobo, tá? Deixa, vai, os bichos vão te pegar, vão te devorar lá, você, eles já brigando com o cão e, com, né, e defendendo o rebanho do pai. Viu, querido irmão, você é um covarde, viu? Você não está defendendo o rebanho. Tu está comendo na casa do pai, se vestindo bem, comendo bem, passando bem, mas tu não está como filho mais, tu está como empregado. Eu te digo para ti nessa tarde, Ramanda, bagaça, ramagai. Entendeu?
tu não tá com filho ou filha, tu tá com uma empregada, uma página que tu vai passar teu tempo e vai perder tudo. Porque quem tem Jesus tem tudo, quem não tem Jesus não tem nada. Vai perder tudo, vai perder homem, vai perder pregador, vai perder pastor, porque tu não cuida o rebanho do Senhor. E foi te dado nas tuas mãos. O Davi estava lá na mata, o Davi estava enfrentando os bichos, o Davi estava enfrentando canseira, o Davi estava enfrentando fome. Davi não sabe que nem os outros irmãos dele, que estavam em casa, na regalia, tudo tranquilo, porque o pai tinha, estavam comendo, vivendo nas costas do pai, só o que o pai fazia. Agora o homem de Deus, ele vai para o trabalho, ele vai adquirir, ele vai fazer as coisas. Eu te digo para ti nessa tarde, o Espírito de Deus, aleluia, quer fazer obra tua vida, meu filho, minha filha, meu irmão, pregador, trabalhador. Deus fala com nós. Deus que me guarde, meu Senhor, que eu nunca, graças a Deus, que Deus sempre me deu vitória. Pensei muitas vezes, tive dificuldade. Aleluia, agora com meus 80 anos, vou aproximadamente, não está feito, mas vou fazer. Em 24 de dezembro vou completar. Aleluia. Mas eu procurei, meu filho, estou procurando, porque está assim, meu, assim, desocupado, despreocupado, porque eu estou comendo. Não, eu quero fazer aquilo que Deus me colocou nas mãos, e graças a Deus, os irmãos, companheiros que estão me ajudando a pagar a programação, eu tenho prazer de fazer o trabalho, querido, tenho prazer. Uma ótima coisa, então, esse rapaz, quando chegou, deu movimento, deu uma festa, deu uma contrariedade. O pai teve que dar uma aconselhada no outro filho que estava ali. É verdade, o pai não contrariou ele. Disse, pai, nunca, tu nunca me deu um cabrito para me alegrar com meus amigos. Né? E agora tem um filho que desperdiçou tudo. Ainda estou vendo, irmãos, e tem muitos crentão, né? Que não deve ser assim, irmão. Quando o pastor recebe alguém e ajuda para colocar na mesa, comer junto, e dar vestimenta para ele também, bonitinho, para ele se comportar junto ali para ver que com Deus não tem acepção de pessoa, é ou não é, coisa assim, meu querido. Mas, Ramanda, Deus está fazendo obra nessa tarde, eu tenho certeza que o Espírito Santo de Deus, meus amados, ele está fazendo obra. Eu quero dizer para vocês que, segundo o que eu tenho lido aqui, irmão, a respeito das pessoas pensar consigo, o Senhor não vai voltar, isso aqui é uma balela, isso aqui é conversa, é só para a gente viver uma vida mais irrepreensível. É claro que eu, na vida que eu estou, eu não bebo, eu não brigo, ou assim, mas eu né? Está passando, desde que os pais, que eu me conheço por gente, o pai já falava que Jesus veio e até agora não veio. Meu irmão, fique, aguente mais um pouco, aguente. Não saia da presença de Deus. Oh, e depois de nós sair daqui, irmão, eu quero só dar um toquezinho, não vai dar para interpretar alguma coisa, mas só quero dizer por que nós servimos a Deus. A Bíblia diz que essa terra, tá? O céu que agora existe, né? Vai ser tudo queimado, mas Deus vai fazer um novo céu e uma nova terra, onde habita a justiça. Quem sabe nessa tarde, eu quero deixar essa palavra falando contigo, nós vamos ouvir o hino agora de louvor a Deus, e depois eu volto de novo. Eu volto de novo para nós meditar e orar junto. Tu pode, nessa tarde, tu tomar uma decisão, tu ver na situação que tu tá, preocupando teu pai, tua mãe, fazendo tua mãe chorar, teu pai chorar, teus irmãos que querem bem de você, a situação que tu tá indo, rapaz, tu já tá na casa dos porcos aí, né? Tu já foi levado pelo ímpio, já foi levado, tu tá na casa dos porcos, mas eu te convido, amém, nas alturas, tem um ser te chamando, vende a mim todos que estáis cansados e oprimidos, e eu vos aliviarei, sabe?
Jesus pode entrar, e se tu resolver, pode entrar e te arrancar do meio dessa caatinga, desse relaxamento, e te colocar na casa do Pai de novo. E você ser limpo, ser lavado com a água divina. Ó, tá lá no capítulo 15 do Evangelho de São João, verso 3, diz assim, ó: vós já está limpo pela palavra que eu vos tenho falado. Aí a palavra começa a limpar, começa a tirar aquelas porcarias, aquelas sujeiras, que é o banho que a pessoa está tomando, para poder receber a roupa nova que está vindo. Minha irmã, rode o hino para nós aí. Estou sentindo a presença do Senhor Jesus. Mas vamos ouvir esse hino que é tão importante também. Deus abençoe, irmã.

0: É isso aí, meu amado irmão. Isso vai acontecer, essas últimas palavras aqui, com os empregados. É, com os empregados. Tem muitos empregados, irmã Lilian. Muitos empregados, irmão Francisco. Muitos empregados. Que maravilha vocês terem essa rádio aí. Que maravilha. Nós estamos livrando muita gente. Se ir para o inferno porque quer, porque a mensagem nós estamos vendo, ouvindo sempre, ouvindo por um ou por outro, é uma porta aberta. Oh, eu sinto a presença do Espírito Santo. Muito vão dizer, meus queridos irmãos. Muitas vezes até forçaram a ver se fechava essa rádio, mas graças a Deus que Deus está dando livramento. Oh, eu sinto a presença do Espírito Santo. Quantas pessoas, irmãos, que estão, não são filhos, são empregados, estão embutidos junto neste grupamento chamado Trabalhador de Jesus, mas ele está sendo um trabalhador para ele, não é para Deus. Ele não paga os processamentos que tem que ser pago. Entendeu, meu querido? Mas eu quero orar nessa tarde por você, por irmão, pela irmã que quer fazer um conserto diante de Deus, quer consertar tua vida. Irmã, se tem alguém que pedir oração, irmã, pode divulgar. Nós temos ainda uns minutos bons aqui ainda. Pode divulgar, se tem alguém que pedir oração, irmão, pode falar no ar para nós.
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0: Muito bem, vamos continuar então. Irmão, quem sabe nessa tarde, não é quem sabe, ele existe, porque Deus não é que nem eu que posso calcular, às vezes pode ser. Não, Deus falou nessa tarde, meu irmão, Deus falou com gente que está descendo, descendo, descendo para cuidar de porcos. Entendeu? Mas antes de tu chegar aí, meu filho, o Espírito de Deus está falando. O Espírito Santo de Deus está falando com alguém que tu não desça para lá. Suporta as dificuldades. Não deixe aquilo que Deus colocou na tua mão, viu, irmã? Viu? Tem momento, minha filha, que você pensa consigo, o que será da minha vida? Como é que vai ser? Vai ser bem, minha filha. Guarde, faça aquilo que Deus te mandou para fazer, que Deus vai cuidar do teu filhinho, vai cuidar do teu lar. Ramanda, irmão, eu não vou dizer para quem, mas eu sei que o Espírito Santo está falando nessa tarde. E o que Deus está falando, irmãozinho, Deus disse, está dito, é só que nós não queira cumprir com o que ele falou. Eu quero fazer uma oração, amado Deus e querido Pai. Em nome de Jesus Cristo, seu Filho amado, Pai, eu preguei a tua palavra. Eu sei, eu tenho certeza, eu tenho a convicção, porque o Espírito Santo de Deus que está na minha vida, Pai, ele me faz o sentir que Deus, o Senhor, está trabalhando com muitas vidas por esta palavra que alguém ouviu, está, Senhor, entranhado na sua mente agora. Pai, aquele irmão, aquela irmã, aquela pessoa que está distante no caminho do Senhor, que está fazendo uma reconciliação, tentando voltar para a casa do Pai, ainda com o cheiro dos porcos, com aquele perfume diabólico dos porcos, mas o Senhor vai limpar. O sangue de Jesus nos purifica de todo pecado. E como disse Jesus, a tua palavra, no Evangelho de São João, capítulo 15, verso 3, o Senhor falou ali: vós já está limpo pela palavra que eu vos tenho falado. Eles estão vindo tomar um banho da palavra. Ramana, Magai, Pai querido, eu quero nesta hora, em nome de Jesus, Pai, orar por esta vida, por esta alma, por esse homem, por esta mulher, por esta jovem, por esse moço, Pai, que estão aí tomando as decisões, querendo sair e cuidar de porcos, perder tudo que tem. Perder sua vida eternamente, nunca mais. Perder esse novo céu, essa nova terra que o Senhor vai fazer para os fiéis, os que amarem a sua vinda. Pai querido, eu te peço a tua proteção divina. Jesus, continua conosco, nos abençoando, nos fortalecendo a tua graça, Pai. Em nome de Jesus, eu te peço também, abençoa os funcionários da rádio. Bom Francisco, a sua família, a mãe Liliana, onde se encontrar, servo do Senhor Jesus, estenda a tua mão sobre essas famílias, Jesus. Meu Deus, meu Pai, eu sei que o Senhor pode. Os irmãos que estão orando comigo, os irmãos que, nossos cooperadores, colaboradores do programa, Jesus, estenda a tua mão, Senhor, e ajuda cada um, Senhor, que tem colocado a sua porção juntamente para nós pagar os programação, eu levo na sua presença, Jesus. Ramanda vai, Srivika Sura, Manda Rimanai, Rivika Sura, Rivika Manda Maia. Deus de milagre, Deus de maravilha, Pai querido, eu te peço, eu te agradeço no nome de Jesus, agora e para sempre, Pai. Muito obrigado. Eu pude sentir a tua presença, Jesus, aqui tão perto, tão querido comigo. Em nome de Jesus, eu te peço. Amém. Muito bem, meus amados. Que Deus abençoe a todos. Deixar um espaçozinho aqui para os irmãos fazerem os seus anúncios também. Irmão, ore pelo pastor Getúlio, ore pela minha esposa, foi feita uma cirurgia, está se recuperando. Que Deus abençoe cada um de nós, meus amados. Ore pelo pastor Getúlio, ore que eu estou orando por vocês. Estamos orando por cada um, em nome de Jesus. Amém.

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0: dos irmãos, com a gloriosa paz de nosso Senhor e Salvador Jesus Cristo. Estamos aqui dando início na programação Última Chamada.
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0: Para entrar no ar com a programação nesse dia de hoje, né, nessa tarde dessa terça-feira, que Deus abençoe os meus irmãos que estão aí na sintonia. Eu quero ler um versículo da palavra de Deus aqui, louvado seja o nome do Senhor, para nós dar abertura na programação, né? Tivemos um pequeno atrapalho, mas já estamos aí no ar. Diz assim: o meu futuro está nas tuas mãos, livra-me dos meus inimigos e daqueles que me perseguem, faz o teu rosto resplandecer sobre o teu servo, salva-me por teu amor leal. Salmo 37, versículo 10 e 11. Que Deus abençoe os irmãos que estão aí na sintonia da programação neste dia de hoje. Nós louvamos a Deus pela sua bondade e pela sua misericórdia e podermos estar aí levando ao ar esta programação neste dia de hoje. Temos certeza que Deus está pronto para nos abençoar e nos dar vitória, se nós crermos assim, né? Estamos aí para louvar e bendizer o nome do nosso Senhor e Salvador Jesus Cristo. E eu tenho certeza que Deus, ele tem bênção para as nossas vidas. Nesse dia de hoje, você que está aí na sintonia da programação, com certeza Deus vai estar te abençoando. Eu quero ouvir um louvor aqui nessa tarde. Em nome de Jesus, queremos ouvir um louvor e depois nós voltamos aí com, louvado seja Deus, vamos ouvir um louvor aqui com Sara Cris, Quando Crente Chora. Vamos estar ouvindo este louvor, depois nós retornamos com os ouvintes em nome de Jesus.

Louvado seja o nome do Senhor Jesus Cristo. Queremos nessa tarde fazer leitura a uma palavra, meus amados e queridos irmãos. Queremos nessa tarde fazer leitura a uma palavra. Apóstolo Paulo ao Timóteo, capítulo 1 Timóteo, capítulo 4, versículo 1 em diante. Vamos estar meditando alguns minutos na palavra de Deus nessa tarde dessa terça-feira. Se você quiser entrar em contato conosco, nosso telefone é o 999-61-85-89. 999-61-85-89. Esse telefone você pode estar aí mandando aí a sua mensagem, seu áudio, e nós estaremos te atendendo, né? Com muita alegria. Também o 996-59-3029. 996-59-3029. Esses telefones você pode estar entrando em contato conosco aqui no estúdio. Estamos aqui transmitindo aí para Eu Soberbio Missões Argentina através da 91.3 FM Renascer. Então, nosso telefone aqui é o 999-61-85-89. Esses são os telefones que nós temos aí. Louvado seja o nome do Senhor à disposição para você. E você pode estar ligando para nós ou até mesmo mandando seu áudio. Né? Você pode estar mandando sua mensagem de voz. Nós estaremos com muita alegria aí te atendendo. Depois estaremos passando todas as ligações, os irmãos, os áudios. E enquanto nós estivermos pregando aqui, nós não podemos lhe atender no 99-999-61-85-89. Nós não podemos atender no, porque daí nós saímos do ar aqui, tá bom? Mas você pode estar ligando, mandando seu áudio, sua mensagem de texto, você pode estar mandando aí, depois da pregação nós podemos sair também, estar te atendendo em nome de Jesus. Amados irmãos, eu tenho a minha Bíblia aberta aqui no livro de 1 Timóteo, capítulo 4, verso 1, vamos ler até o versículo 6. Diz assim a palavra de Deus: mas o Espírito expressamente diz que nos últimos tempos apostatarão alguns da fé, dando ouvidos a espíritos enganadores e a doutrinas de demônios, pela hipocrisia de homens que falam mentiras, tendo cauterizado a sua própria consciência, proibindo casamentos e ordenando a abstinência de manjares que Deus criou para os fiéis, e para que conheçam a verdade, a fim de usarem deles com ações de graça. Porque toda criatura de Deus é boa, e não há nada de que rejeitar, sendo recebido com ações de graça, porque pela palavra de Deus, pela oração é santificado. Propondo estas coisas aos irmãos, será um bom ministro de Jesus Cristo, criado com as palavras da fé e da boa doutrina que tens seguido. 1 Timóteo capítulo 4, versículo 1 ao versículo 6. Irmãos amados, nós temos aqui Paulo advertindo a igreja e os irmãos, seu irmão, seu filho na fé, Timóteo, sobre a importância, né, que haveria de vir apostasia dos últimos tempos. E nós sabemos, meus irmãos, que para ser, Paulo queria que o Timóteo fosse um bom ministro de Cristo. Um bom ministro do Senhor Jesus Cristo. E Paulo, ele diz que nos últimos tempos alguns apostatariam da fé, dando ouvidos a espíritos enganadores e doutrinas de demônios. Espíritos enganadores que é possível foram enganar até mesmo os escolhidos. E nesse texto aqui, Paulo diz para que ser um bom ministro de Cristo
Então, meus irmãos, nós sabemos que a importância no ministro nas Escrituras. Mas para isso, nós precisamos entender a palavra de Deus. A Bíblia nos diz no livro do Êxodo, no capítulo 28, e versículo 3, o Senhor diz: falará também a todos os que são sábios de coração, a quem eu tenha enchido do Espírito de sabedoria, que façam vestes a Arão para santificá-lo, para que me administre ofício sacerdotal. Os sacerdotes, meus irmãos, eles foram os primeiros ministros religiosos da história bíblica. Mas interessante que para ser um sacerdote, como Arão foi um sacerdote, ele trazia sobre si um tema: santidade ao Senhor. Santidade ao Senhor. Ser santo ao Senhor. Então os sacerdotes, eles foram os primeiros. Arão foi o primeiro sacerdote, então foi o primeiro ministro dos religiosos da história. E se nós olharmos, meus irmãos, o que era ser naquela época, o que era ser escolhido para ser um sacerdote. E muita gente, meus irmãos, nos dias que nós estamos vivendo, nós vimos que é muito fácil hoje se constituir um ministro da palavra de Deus, o ministro do Evangelho de Jesus Cristo, mas muitas vezes, meus irmãos, sem que haja um preço a pagar. E eu digo para os irmãos que muitas vezes o espírito enganador, ele está enganando as pessoas, porque muitas vezes aqueles que deveriam ser um bom ministro de Cristo, que deveriam advertir, que deveriam chamar atenção, que deveriam verdadeiramente trazer à luz as coisas erradas, infelizmente não estão fazendo isso. A Bíblia diz em Êxodo 20, verso 30, fala que o sumo sacerdote que sucedesse a Arão, ele deveria colocar as suas vestes por 7 dias, e quando entrasse na tenda da congregação para ministrar no santuário, o ministro ele precisa vestir trajes próprios para ministrar a palavra de Deus. E nós vimos, meu amado e querido irmão, que hoje muitos querem ser chamados de homens de Deus. Muitos querem ser chamado, ser reconhecido como homens de Deus, como bom ministro de Cristo. Mas muitas vezes, como ministro de Cristo, muitas vezes alguns se apresentam, mas não em conformidade com a palavra de Deus, não em conformidade com o evangelho de Jesus Cristo que deve ser verdadeiramente tratado. Louvado seja Deus! E nós podemos ver, meus irmãos, ainda no Antigo Testamento, que o rei Ezequias, ele reconheceu a importância dos ministros de Deus quando ele disse assim: agora, filhos meus, não sejais negligentes, pois o Senhor vos tem escolhido para estardes diante dele, para o servirdes e para serdes seus ministros e para queimar incenso. Então, meu irmão, ser um ministro de Cristo não é qualquer coisa. E não é de qualquer forma, de qualquer maneira, de qualquer jeito que nós devemos nos apresentar diante de Deus no altar. Porque a nossa vida, tanto espiritual, ela precisa estar verdadeiramente dentro da vontade e do querer do Senhor. Nós não podemos, meus irmãos, de forma alguma, pensar que
Nós estando atrás do altar, nós estando ali para ministrar a palavra de Deus, já somos ministros da palavra de Deus, somos ministros do Senhor, mas nós não podemos se esquecer de uma coisa, meu amado e querido irmão, nós não podemos esquecer algo, que no momento em que aquilo que nós ministramos na casa de Deus, aquilo que pregamos, aquilo que nós incumbido a fazer, e nós fazermos e negligenciarmos a vontade e o querer do Senhor, negligenciarmos aquilo que o Senhor quer que nós fizemos ou ministramos, nós não podemos esquecer que vai chegar um dia em que o Senhor cobrará do seu ministro aquilo que ele colocou sobre a sua vida. A responsabilidade de estar diante de Deus não é simplesmente, meus irmãos, dizer, não, eu sou pastor e aqui a igreja, aqui quem manda sou eu. Em primeiro lugar, a igreja nunca foi de pastor algum, por mais poderoso e grande que ele seja, ele não é o dono da igreja. O dono da igreja se chama Jesus Cristo, né? Por quê? Por que que ele é o dono da igreja? Porque ele pagou o preço que homem nenhum pagou. Nenhum ser humano conseguiu ou conseguiria pagar o preço que Jesus pagou. E por isso que foi dado a Jesus o direito de agora, neste momento em que eu estou aqui pregando, que eu estou falando, ele é meu advogado. Ele advoga por mim, ele intercede por mim e ele faz por mim. Louvado seja Deus, o que for preciso para que eu possa verdadeiramente fazer a vontade do Senhor, o querer do Senhor. Mas no momento em que chegar a minha hora, chegar o meu momento, seja no arrebatamento, ou seja, louvado seja Deus, ou seja, no momento em que eu partir desta terra, aquele que é meu advogado, aquele que me chamou, aquele que me escolheu, porque a Bíblia é clara, ela diz, não foste vós que me escolheste, mas eu escolhi a vós e nomeei para que vades e dei fruto e o vosso fruto permaneça. Então, meu irmão, eu posso ser reconhecido pelo homem aqui terreno, eu posso ser ovacionado pelo homem aqui na terra, mas diante de Deus, será que realmente eu sou um bom ministro de Cristo? Será que realmente o Senhor tem se agradado de mim? Será que o Senhor tem se agradado da minha vida? Que se eu fechar os olhos neste dia, meus irmãos, para onde iremos? Para onde iremos? Na certa oportunidade, Jesus estava dando um sermão e todos estavam indo embora. Todos estavam indo para casa. De repente, os discípulos de Jesus disseram, Senhor, estão todo mundo indo embora, está duro o seu sermão. Então, Jesus vira para os 12 e diz, vocês não querem ir também? Vocês não querem ir também? E agora, naquele momento, Pedro se levanta entre eles e diz, Senhor, para onde iremos nós se só o Senhor tem palavra de vida eterna? Aqui Pedro reconheceu que só o Senhor tem palavra de vida eterna, só Jesus pode dar a vida eterna. Mas agora, para ser um bom ministro de Cristo, nós devemos fazer a vontade de Cristo, o querer de Cristo. No capítulo 8 do livro de Esdras, a Bíblia fala, meus irmãos, o sacerdote Esdras, ele sentiu a falta de ministro nos dias, e ele enviou um grupo, meus irmãos, ele enviou um grupo de homens sábios para levarem ministros para a casa de Deus.
Foi isso que Jesus disse: a seara realmente é grande, mas poucos são os ceifeiros. Mateus 9,37. Muito grande é a seara, mas poucos verdadeiramente são os ceifeiros. Poucos são os que realmente se dispõem a fazer a vontade de Deus. Porque a Bíblia diz no Salmo 103, no versículo 21, a Bíblia diz, o salmista diz assim: bendizei ao Senhor todos os seus exércitos, vós ministros seus, que executais o seu beneplácito. Os anjos são também ministros espirituais de Deus. E no Salmo 104, no versículo 4, a Bíblia afirma, meus irmãos: faz dos ventos os seus mensageiros e dos seus ministros um fogo abrasador. Será que realmente os seus ministros se fazem um fogo abrasador? Será que realmente, olhando biblicamente, olhando para a palavra de Deus, será que realmente nós temos verdadeiramente sendo um bom ministro de Cristo? Um bom ministro, meus irmãos, quando ele faz o seu trabalho legitimamente, ele é reconhecido. Ele muitas vezes, olham para ele: bom, esse foi um bom ministro, esse é um bom ministro. Mas, irmãos, agora eu pergunto: o que aquele que contratou aquele ministro, aquele que chamou aquele ministro, o que que ele acha? Qual é o testemunho que ele pode dar do seu ministro? Qual é o testemunho aquele que nos chamou pode dar de nós? Que tipo de ministro nós somos? Será que realmente nós estamos sendo um bom ministro de Cristo? Ou será que nós simplesmente, meus irmãos, gostamos de ser chamados de ministro de Cristo, ministro do Evangelho? Muitas vezes eu olho para a Bíblia e vejo 8 homens na Bíblia chamados homens de Deus. Mas se tu olhar a biografia, se tu olhar, louvado seja o nome do Senhor, o que cada um era, biblicamente falando, um é Elias, outro é Eliseu. Se você olhar a biografia de Elias, você olhar a biografia de Eliseu, Eliseu era tão cheio da graça e tão cheio do poder de Deus, mesmo depois de morto, ainda cai um defunto sobre os seus ossos e revive, porque a unção estava até sobre os ossos de Eliseu. Homem de Deus, chamado de homem de Deus, reconhecido por Deus, que mesmo depois de morto ainda dava testemunho que era homem de Deus. Mas muitas vezes, irmãos, nós olhamos as pessoas hoje, muitas vezes exaltando o homem, e dizendo: um grande homem de Deus vai estar sobre tal e tal lugar. Irmãos, grande ainda é Jesus. Nós somos pequenos, nós somos menor, porque quem chamou nós foi Deus. Quem nos escolheu foi Deus. Quem nos deu essa oportunidade de ministrarmos a sua palavra é Deus. Nós temos que tomar cuidado, porque muita gente hoje está dando ouvido a espírito enganador. Hoje muita gente está dando ouvido a espíritos e doutrinas de demônios. Ah, mas o que tem a ver? Ah, mas meu pastor diz que não tem problema eu andar desta maneira. Agora eu quero saber se o teu pastor está preocupado com a tua alma ou ele está preocupado com o teu dinheiro, que é aquilo que você pode beneficiar a igreja. Porque se ele está preocupado com a tua alma, ele precisa te falar a verdade.
Ele precisa falar para você que é pecado, continua sendo pecado. Porque o homem hoje, meu irmão, agora não é mais doutrina. É, eles tiraram a palavra doutrina, agora é usos e costumes. É, a igreja mudou os usos e costumes agora, porque não conseguiriam mais segurar aquilo que os nossos irmãos zelaram, e muitos deles morreram, é, defendendo uma verdade que hoje muitos, meu irmão, que não pagaram o preço, muitos hoje que não receberam tudo de mão beijada, tudo prontinho, tudo certinho, era só seguir a fazer a obra de Deus, hoje largaram tudo, é, estão dando ouvido a espíritos enganadores e a doutrinas de demônios. Estão dando ouvidos, pessoas estão sendo enganadas por causa do evangelho, um evangelho que não edifica mais. O profeta Isaías afirma no capítulo 61 e 6, diz assim, olha o que a Bíblia diz, Isaías 61, versículo 6. Mas vós sereis chamados sacerdote do Senhor, e vós chamarão ministros de nosso Deus. Comerei das riquezas das nações, e na sua glória vos gloriareis. Agora, meu irmão, quanto hoje que diz não, se eu pregar esta palavra assim, vão sair todos da igreja, vão mandar, e eu não vou ter meu sustento no final do mês. Quem te chamou? Quem foi que te chamou? Foi Deus? Se foi Deus que te chamou, Ele vai cuidar de você. Ele vai cuidar da tua vida, Ele vai cuidar do teu ministério, Ele vai cuidar da tua casa, Ele vai cuidar da tua família, Ele vai cuidar de ti. Ele te chamou, Ele te escolheu. Amado e querido irmão, eu quero dizer que até aqui o Senhor tem me ajudado. Mas eu, irmão, quando eu fui chamado por Deus, quando eu recebi um chamado, que eu aceitei a Cristo com 17 anos de idade, eu, louvado seja Deus, então quando eu recebi

6 anos de idade. Então eu digo para os irmãos, eu afirmo aqui perante esses microfones que quando Deus me chamou, antes de eu ser aprovado, eu tive que passar por uma prova. Eu tive que passar por um deserto, que eu sei que tem muito crente, não, deserto não é para o crente, não, deserto é para aquele que Deus prova, para ser aprovado. Porque eu não acredito, meu irmão, aquele que não for provado para ser aprovado, ele não consegue, louvado seja Deus, ser aprovado pelo Senhor. Jesus precisava jejuar? Jesus precisava orar? Mas a Bíblia diz que Jesus é batizado, e depois que Jesus é batizado, para onde Jesus vai? Para o deserto. Para ser o quê? Aplaudido? Para ser ovacionado? Não, ele vai para o deserto para quê? Para ser tentado pelo diabo. Ele vai ser tentado pelo diabo. Então nós, como ministro de Cristo, meu irmão, nós não temos que esperar aplauso. Nós não temos que esperar que as pessoas venham nos aplaudir e dizer, não, você é um... Ah, que maravilha você. Não. Se você faz a vontade de Deus, você tem que estar preparado para ser rejeitado. Reprovado muitas vezes por causa da verdade. Por causa do evangelho genuíno, por causa da palavra de Deus, porque hoje muita gente está sendo enganada porque não se fala mais a verdade. Porque se falar a verdade, muitos dizem, não, se falar a verdade esvazia a igreja. Irmão, a Bíblia diz em Atos capítulo 2 que o Senhor acrescentava a igreja conforme o Espírito Santo queria que crescesse. Quando você está dentro da vontade de Deus, dentro do querer de Deus, você vai fazer a vontade do Senhor, o querer do Senhor, e você vai ser um bom ministro de Cristo. Tu não vai ser um bom ministro do homem. Porque hoje, meu irmão, tem homem obedecendo homem, temendo homem, mas não teme a Deus. Ah, mas a ordem vem de cima, vem da onde quiser, meus irmãos. Você foi chamado para ser ministro de Cristo, não ser covarde. E se você for um bom ministro, o Senhor vai cuidar de você. Então, meu irmão, louvado seja Deus, eu fui provado para ser aprovado. João Batista não começou o seu ministério, meu irmão, dentro lá, o pai dele era sacerdote, Zacarias era sacerdote, ele poderia aparecer aonde? Lá, ele era filho de sacerdote, ele poderia ser visto, mas ele aparece aonde? No deserto, pregando o quê? Arrependimento. João Batista não chegou, aleluia, pregando, olha, vocês vão ser abençoados, vocês vão ser prósperos, vocês vão ser, aleluia, porque Deus é com vocês, vocês vão ser, ah, você é uma bênção. Não, ele chegou pregando, arrependei-vos, raça de víbora, quem vos ensinou a fugir da ira vindoura? Quem ensinou vocês fugir da ira vindoura, aquele que está para vir? O machado está posto sobre a raiz das árvores. Aleluia. Produzir frutos dignos de arrependimento. Agora, eu quero ser um bom ministro de Cristo. Mas não quero fazer a vontade do Senhor. A palavra de Deus, ela não precisa mais ser pregada como era antigamente. E aí muitos dizem, não, é que os pastores de antigamente não tinham letra, mas eles tinham uma coisa que nós não, que muitos já não têm hoje mais, a unção. Graça. Virtude do Espírito Santo. E eu digo, meu irmão, a sabedoria que vem de Deus, ela confunde a sabedoria humana. Confunde a sabedoria humana. Confunde a sabedoria do homem. Louvado seja Deus. O profeta Joel,
No capítulo 2, versículo

17, o Senhor convoca os ministros para quê? Um quebrantamento espiritual. Quando ele diz assim: chorem os sacerdotes, ministros do Senhor, entre o alpandre e o altar, e digam: poupa o teu povo ao Senhor, e não entregues a tua herança ao opróbrio, para que as nações façam escárnio dele, porque diriam entre os povos: onde está o seu Deus? Será que realmente hoje o evangelho genuíno de Jesus Cristo, aquele evangelho que nós aprendemos, que nós fomos ensinados, hoje ele está sendo deixado de lado? E hoje a gente escuta as pessoas dizendo: mas o que que é verdade hoje, pastor? O que que é verdade hoje? O que que o senhor pode me falar por verdade? Irmãos, a Bíblia fala o que era pecado, aleluia, lá atrás, não deixou de ser pecado. Quanto de nossos irmãos, quantas pessoas que foram disciplinadas, corrigidas por cometerem erros? Hoje ninguém mais faz isso. Dificilmente alguém é corrigido por algum erro, por alguma falha, porque muitas vezes é pesado na balança qual é a condição daquela pessoa. Se a pessoa é mais simples, é mais humilde, ela é tratada de uma forma. Se ela é um pouco melhor financeiramente, ela é tratada de outra forma. E se é bem financeiramente, muitas vezes é passado pano, colocado pano por cima para não ser visto. Muitos estão, irmãos, hoje muita gente está sendo comprado e não estão sendo ministro de Jesus Cristo para falar a verdade para o povo e dizer que o pecado continua sendo pecado. Se adultério era pecado, continua sendo pecado. Se cortar cabelo era pecado, continua sendo pecado. Se andar com trajes indecentes era pecado, continua sendo pecado. A Bíblia não mudou. Quem mudou? Os homens. Mas por que que os homens mudaram? Porque fica mais fácil. Deixar um pouco mais flexível. Para que as pessoas possam ficar mais à vontade. E aí hoje as pessoas estão impondo condições para servir a Deus. Hoje muitas vezes tem muito pastor que não pode pregar certa coisa porque ele prega, a esposa desprega. Ele diz assim, mas a esposa está dizendo o contrário do que ele está falando. A Bíblia diz: louvado seja Deus, que continua sendo pecado. Então por que que muitas vezes o homem insiste no erro? Por que que muitas vezes o erro... Hoje, meus irmãos, é muito mais fácil nós obedecer ao homem do que a Deus. Porque se o homem diz: não, agora a partir de hoje nós vamos mudar aqui. Nós vamos mudar aqui, vai ficar melhor para todo povo, vai ficar melhor para todo mundo, porque a voz do povo é a voz de Deus. Quem disse isso, irmão? Quando Arão escutou a voz do povo, enquanto Moisés estava lá no monte buscando ao Senhor, a face do Senhor, enquanto Moisés estava lá esperando as tábuas da lei, aleluia, e o Arão deu ouvido ao povo, escutou o povo. Que quando Moisés desce de lá, o que tem? Um bezerro de ouro para ser adorado. Tinha festa, já estava tudo mudado. 40 dias bastou de Moisés estar fora, já estavam mudando tudo, aqui já estavam trocando todas as coisas, vamos mudar, agora não temos mais o Moisés, Moisés não guia mais nós, agora o Moisés não está aqui para nos ordenar, para nos mandar a fazer a coisa certa, vamos fazer o nosso Deus, vamos fazer o nosso caminho, vamos seguir a nossa regra, vamos fazer como nós queremos, nós não precisamos mais de Moisés, não, Moisés que até está morto, nem sabe para onde que está esse cara, vamos fazer
fazer as nossas regras, vamos fazer as nossas coisas, vamos fazer do jeito que nós queremos, da nossa forma. Hoje está bem assim, irmão. Ah, seu pastor não me aceita do jeito que eu sou, ah, eu vou sair da igreja. Mas saia, pode ir para outro, olha para onde você quiser. Mas a vontade de Deus precisa ser pregada, a palavra de Deus precisa ser anunciada. O que era pecado continua sendo pecado. E aí muitas vezes queremos ser um bom ministro de Cristo, mas negamos a fé, negamos a... Aleluia, louvado seja o nome do Senhor. Paulo escrevendo aos Romanos, irmãos, eu já estou concluindo aqui. Paulo escrevendo aos Romanos no capítulo 15, versículo 16, ele afirma que ele foi constituído, né, como ministro de Cristo entre os gentios. Aleluia, no sagrado encargo de anunciar o evangelho de Deus. Então, irmão, não é para anunciar o que eu quero. Não é para mim dizer que a Bíblia diz uma coisa e eu digo outra. A Bíblia diz assim, eu digo não, assim não, eu vou fazer diferente, eu vou flexibilizar um pouco para que as coisas venham a acontecer diferente. Agora, olhe, em 1 Coríntios diz assim, capítulo 4, ele escreve, que importa que os homens nos considerem ministros de Cristo e dispenseiros dos mistérios de Deus. Não é dos mistérios do homem, irmão. Os mistérios são de Deus e precisam ser revelados. Em 2 Coríntios capítulo 3, versículo 6, a Bíblia diz assim, irmãos, ela afirma assim, ó. Aleluia. Deus nos fez também capazes de ser ministros de um novo testamento. Não da letra, mas do Espírito. Porque a letra mata e o Espírito vivifica. 2 Coríntios capítulo 3, versículo 6. A letra mata, mas o Espírito vivifica. Em Efésios capítulo 3, versículo 7, Paulo ela afirma assim, fui feito ministros pelo dom da graça de Deus, que me foi dada segundo a operação do seu poder. Então, meu irmão, o poder não vem do homem, vem de Deus. O milagre não vem do homem, vem de Deus. A salvação não vem do homem, vem de Deus. Então, tudo vem de Deus. Tudo vem do Senhor. Então, eu, para mim, ser ministro de Deus, eu preciso reconhecer que tudo vem dele e tudo é para ele. Eu estou preparando uma igreja para morar no céu. Como prepara-se uma noiva? Mas, irmãos, entre meio a isso, existem os espíritos enganadores. Entre isso existem aqueles espíritos enganadores que vêm enganando muita gente, dizendo, não, um pouquinho não faz mal. Um pouquinho disso não faz mal, um pouquinho daquele outro não faz mal. Um pouquinho daquele outro também não faz mal. O que Deus quer é o nosso coração. Eu não sei aonde que eles descobriram, aonde que eles acharam essa palavra, que eu não achei na Bíblia que Deus só quer o coração. A minha Bíblia diz que o Senhor quer nós, espírito, alma e corpo, irrepreensível para o dia do Senhor. Onde que está escrito que só Deus só quer o coração? É. Aonde que está escrito na Bíblia que Deus só quer o coração? Deus quer um coração puro, íntegro, para obedecer ao Senhor. Tanto que quando Davi pecou, Davi reconheceu o seu pecado, reconheceu-se, ele era digno de morte, mas Deus teve misericórdia de Davi.
E Davi, quando ele escreve o Salmo 51, no versículo, ele diz: cria em mim um coração reto e puro, e não retira de mim o teu Espírito Santo. Se tirar o Espírito Santo de nós, irmão, não somos nada. Não somos nada. Não passamos de um monte de terra. Pó, barro. E aí muitas vezes, irmão, um homem bate no peito, se acha grande coisa, se acha... Irmão, nós não somos nada sem Deus, sem o Espírito Santo, não somos nada, não passamos de pó. Aleluia! Muitas vezes eu lembro, meu irmão, quando o Senhor me escolheu e me chamou, quando eu fui provado por Deus... Eu não cheguei, irmãos, aonde cheguei, irmão, porque alguém, aleluia, aleluia, indicou, eu tive um padrinho, alguma coisa, para que eu pudesse hoje dizer que eu sou um pastor, irmãos. Se eu tivesse que escolher, meu irmão, se eu tivesse a opção de escolha, mas não fui eu que escolhi, foi ele que me escolheu. Mas hoje eu posso dizer com todas as letras, com toda a certeza, se eu pudesse escolher, eu não teria escolhido o que eu sou hoje. Porque muitas vezes, meu amado e querido irmão, você tem que ser tudo para todos. Muitas vezes você tem que... Aleluia! Se sacrificar por muitos, mas são poucos que podem se sacrificar por você e dizer: eu estou do teu lado realmente e quero fazer a vontade do Senhor na tua, no ministério que você, Deus, tem colocado. Tá poucos hoje, meu irmão, para levantar os braços de Arão. Há poucos que estão para levantar os braços de Moisés. Uri e Arão não, eles estavam ali para levantar os braços. Porque enquanto Moisés estava com os braços levantados, o povo vencia a guerra. Há muitas vezes, irmão, o líder, muitas vezes, ele está machucado. Muitas vezes ele está ferido. Irmãos, esses dias agora, esses dias que passou agora, eu pude ver algo, meu irmão, que muitas vezes a gente vê a injustiça, muitas vezes, de muitas coisas. Mas eu quero te dizer que você não está trabalhando para o homem. Vai chegar o dia que tu vai ter a recompensa da parte de Deus. Eu posso dizer com todas as letras que eu sei passar necessidade. Eu sei ter abundância. Eu sei de onde Deus me tirou. Eu sei de onde eu vim. Eu não vim, meu irmão. Eu não cheguei aqui onde cheguei porque eu sou merecedor, porque eu sou, aleluia, porque eu fiz uma faculdade, porque eu fiz... Eu estudei para ser um pastor. Não. Não. Eu cheguei aqui porque Deus me escolheu um dia. Talvez o meu pai e a minha mãe nunca pensassem que eu seria hoje o que eu sou. Minha família nunca pensasse, quem sabe, que chegasse onde eu cheguei, não. Mas eu quero dizer uma coisa aqui nessa tarde. Tudo que nós passamos aqui um dia, como ministro de Cristo, nós teremos uma recompensa se nós formos fiel. Mas não dê ouvido a espíritos enganadores, não dê ouvido a doutrinas de demônios que está levando muita gente para o inferno. As pessoas estão mudando a verdade e mentira para se beneficiarem. Porque eu digo, meu irmão, se Deus cuida de mim, Deus cuida da minha vida, Deus cuida do meu ministério. Porque Ele tem nos chamado e nos escolhido.
mas muitas vezes não é fácil. Louvado seja o nome do Senhor. Efésios capítulo 6 e versículo 21, a Bíblia diz assim, eu já estou encerrando. Aleluia. Tiquico, ele era irmão amado e fiel do ministro do Senhor. Ele era um ministro da casa do Senhor. Paulo, ele testemunha deste homem. Em Colossenses 1 e 7, Paulo afirma que Epáfras era também um fiel ministro de Cristo. E no capítulo 1 e 21 de Colossenses, Paulo afirma que ser tornado ministro de acordo com a dispensação da parte de Deus. Em 1 Tessalonicenses 3 e 2, Paulo, ele recomenda a Timóteo como ministro de Deus no Evangelho de Jesus Cristo. O escritor aos Hebreus, meus irmãos, ele escreve, ele afirma que Jesus, ele sentou-se à destra do trono da majestade dos céus, como ministro do santuário, e o verdadeiro tabernáculo do qual o Senhor fundou, não o homem. Jesus Cristo é o supremo ministro, é o ministro maior, o sumo apóstolo da nossa confissão, e é o sumo sacerdote eterno, que intercede por todos nós. Eu concluo aqui, irmãos. Ser ministro de Jesus Cristo. Louvado seja Deus. Ser ministro de Cristo é melhor do que ser ministro do Supremo Federal. É mais do que ministro do Tribunal Superior Eleitoral da Justiça. Ser ministro de Jesus Cristo é maior do que qualquer ministro eclesiástico terreno. Ser ministro de Jesus Cristo é ter certeza que você não está sendo enganado. Que você não está enganando e sendo enganado. Ser ministro de Jesus Cristo é fazer a vontade do Senhor, o querer do Senhor Jesus. Que Deus nos ajude, irmão. Que Deus nos ajude, irmãs. Nós sermos fiéis, não a homens. Porque o homem não, ele pode nos ensinar o caminho, mas não nos salva. A palavra de Deus nos ensina que nós devemos guardar todos os mandamentos e todas as leis do Senhor. Guardar a lei do Senhor, guardar a palavra do Senhor na tábua do coração. Porque muitos viriam nos últimos tempos, meus irmãos, viria espírito enganador dizendo, não, meu irmão, você não precisa obedecer o teu pastor lá, porque o outro lá diz que lá na igreja dele você pode cortar o cabelo, você pode pintar o cabelo, você pode pintar as unhas, você pode andar de roupa curta, você pode... Pode, você é livre, você pode fazer o que você bem quiser, ninguém te obriga. Se você está dentro da igreja, porque o pastor diz que tem que ser assim, e você está obrigado ali, está perdendo o teu tempo. Alguém pode dizer, pastor, mas eu nem ir lá para a sua igreja, não vou poder usar uma bermuda, um calção, jogar uma bolinha, tomar minha cervejinha do final de semana, um vinhozinho, que eu gosto tanto de tomar um vinhozinho. Você pode, você é livre. Você pode fazer o que você quiser. Agora só no céu você não vai poder entrar. Porque a Bíblia é clara. E por isso que a Bíblia diz, conhecereis a verdade e a verdade vos libertará.
Aí hoje, muitas vezes, irmãos, eu olho para o espelho, quanto a Bíblia diz que eu não posso fazer, tornar um fio de cabelo branco em preto. Mas hoje eu posso. Hoje eu posso mudar. Hoje eu posso fazer uma plástica e mudar o meu rosto, porque já está enrugado, está ficando enrugado, está ficando... Mas a minha idade não troca. A minha idade não vai trocar, irmão. Não adianta eu querer ser novo. Não adianta eu querer mudar, modificar, para ficar mais novo, para ficar... Cuidado com os espíritos enganadores, doutrinas de demônios, que estão levando muita gente, meus irmãos. Tem muita gente sendo enganada, iludida. Isso aqui não se prega mais nas igrejas, não está se pregando mais. Por que, meu irmão? Porque não dá lucro. Está usando o que o Senhor deixou como fonte de lucro. Paulo está deixando bem claro. Pedro disse: vão fazer negócio de vós. Aleluia! E por isso será blasfemado o caminho da verdade. Não sou eu que estou dizendo, é a Bíblia que está dizendo. Os nossos irmãos já deixaram escrito o que iria acontecer. E está acontecendo. Jesus está voltando aí. E ele vai acertar conta com aqueles que se dizem ministro de Deus. Aqueles que se dizem que são, mas que não são. Aleluia. E aí, meu irmão, não vai ser com a esposa, não vai ser com os filhos, não vai ser com o presidente da convenção, não vai ser, aleluia, com o superior, não vai ser com o ministro da justiça, não vai ser com o presidente da república, não vai ser com o deputado, não vai ser com a maior autoridade do Brasil, não, vai ser com Jesus Cristo, o acerto de conta. Aí muitos vão dizer: por que que eu não obedeci? Por que que eu não dei crédito à palavra? Por que que eu não dei crédito ao evangelho verdadeiro? Por que que eu quis mudar? Quanta gente trocando Jesus, irmãos, porque diz que não consegue usar uma roupa decente. Aleluias. Arabasque candaribagaias. Tem gente que troca Jesus por um emprego. Aleluia, estão trocando Jesus, meu irmão, por tão pouca coisa. Ai, depois de noite muda de roupa, vai para a igreja pregar. Aleluia, como ministro. Ai, eu sou ministro de Jesus. Não te engane, meu querido irmão. Não te engane, minha querida irmã, não te engane. Jesus está voltando. Jesus está às portas para buscar o que é seu. E o que é dele não será confundido. O que é dele não será deixado. Mas aquele que desobedeceu, aquele que não for fiel, ele vai ficar para exemplo. Vai ficar para exemplo. E aqueles que foram fiel vão subir por exemplo, como exemplo. Aí muitos vão dizer: pois é, nós chamava aquele de quadrado, aquela lá de quadrada. Pois é, eles foram embora e nós fiquemos. Por que fiquemos? Porque demos ouvido ao espírito enganador, porque demos ouvido à, aleluia, doutrina de demônios, pela hipocrisia de homens, amantes de si mesmos, soberbos, ingratos, profanos, mais amigos dos deleites do que amigos de Deus, tendo uma aparência de piedade, mas negando eficácia, aleluia. Paulo diz: te aparta desses tais que tais coisas cometem, aparta-te. Aleluia, eu quero orar nesta tarde, irmãos. Aleluia, está tão bom de falar a palavra aqui nesta tarde, mas eu quero orar com você nesta tarde. Eu não sei qual é o teu problema, qual é a tua dificuldade. Eu quero orar por você neste momento. Você que está enfermo, você que está com problema, com dificuldade, Jesus é o mesmo, ele não mudou, ele continua fazendo obra. E eu creio nesta tarde que o Senhor vai fazer. Chegou o momento da oração da fé. Chegou o momento que você vai orar comigo agora, neste momento.
Eu não sei qual é a tua necessidade, mas você vai apresentar a Jesus a tua necessidade agora. Tu vai apresentar a Jesus a tua, aleluia, o teu pedido ao Senhor agora, o que tu necessita da parte dele. Eu quero orar por você, eu quero interceder por ti. Eu quero clamar ao Senhor por a tua vida nesta tarde. Vamos orar. Querido Deus, amado Pai, nós chegamos na tua presença nesta tarde, eu te louvo, eu te exalto, eu magnifico o teu santo nome. Obrigado, Senhor Deus, pela tua palavra. Obrigado, Senhor Deus, pelo teu falar, pelo teu agir. Lá do outro lado, meu Senhor, está muitas pessoas neste momento orando comigo. Muitas pessoas que, quem sabe, estão enfermas, estão com problema, com uma dificuldade. Eu não sei qual é a situação que essa pessoa se encontra, mas eu sei que tu és o médico dos médicos. Tu és o Senhor do Senhor e eu creio nessa tarde, no nome de Jesus Cristo Nazareno, eu acredito, eu tenho confiança, eu tenho certeza, Senhor, que o Senhor está presente na sua palavra, e a tua palavra me diz, meu Senhor, que tudo que nós pedirmos em oração, crendo, nós recebemos, e eu creio que o Senhor ainda continua fazendo obra, eu creio que o Senhor ainda continua fazendo maravilhas, eu creio que o Senhor ainda, Senhora, cura, Senhor, aleluia, a vista dos cegos, o Senhor faz ainda o surdo ouvir o mudo falar, eu creio que o Senhor ainda levanta o paralítico da cadeira de roda, eu creio que ainda o Senhor libera o que está oprimido, angustiado e aflito por Satanás, ó Pai, com espíritos enganadores. Pai, eu acredito que o Senhor ainda liberta aquele que está aprisionado, Senhor Deus, na cachaça, no cigarro, na droga. Eu sei que o Senhor pode libertar, transformar, mudar, fazer um vaso nas tuas mãos, ó Pai. Tu pode pegar, Senhor Deus, aquela pessoa que está lá caída na sarjeta, jogada, Senhor Deus, ó Pai, lá no chão, jogada, Senhor Deus, Pai, desprezada pela sociedade. O Senhor pode levantar e fazer um ministro da tua casa. Tu pode pegar aquele que está na prostituição, Pai, dá um banho de misericórdia, Pai querido, dá um banho de poder, Pai, no teu santo nome, e levantar, ó Pai querido, para ser uma obreira na tua casa, para ser uma dirigente do círculo de oração. O Senhor pode levantar este jovem que está, Pai amado, tentando, Pai santo e poderoso, achar a felicidade e entrou nas drogas, Pai, não tem mais esperança, está, aleluia, os familiares estão desesperados, não tem mais, aleluia, esperança alguma, mas tu és o Senhor que muda o cativeiro. O Senhor muda, Senhor, a vida desta pessoa. Se esta pessoa está enferma, quem sabe, Pai, uma doença que o médico diz que não tem cura, o médico diz que não tem solução, o médico diz que não tem o que fazer, mas tu és o médico dos médicos, o Senhor tomou sobre si as nossas enfermidades, e é sobre o teu nome que eu oro agora. E eu repreendo toda a enfermidade, eu repreendo todo o mal, tudo que não presta, tudo que não te agrada, tudo que não provém de ti, venha cair por terra, e que o sangue de Jesus Cristo nos purifica de todo pecado, e que o sangue de Cristo nos limpa de todo mal. Eu lhe peço agora, Senhor Deus, aonde estiver um espírito de enfermidade alojado no corpo físico dessa pessoa, na, aleluia, onde estivesse, ou nos nervos, nos ossos, no sangue, na coluna, nos olhos, na cabeça, Senhor Deus, aonde estiver alojado, no rim, no pulmão, na bexiga, no esôfago, seja onde estiver o espírito de enfermidade, nós demos uma ordem agora, em nome de Jesus Cristo, que esta pessoa seja tocada agora, seja curada agora, pelo poder que é no teu nome. Tu não precisa de mim para curar, mas eu estou intercedendo e creio que o Senhor está curando, eu creio que o Senhor está fazendo obras, creio que o Senhor está fazendo milagre, eu creio, Senhor Deus, porque a tua palavra é fiel e verdadeira, e eu acredito e eu tenho convicção, apresento a ti a
cada pessoa que está orando comigo, pessoa que está orando neste momento junto comigo, Senhor. Eu oro por cada família, por cada lar, por cada pessoa, em nome de Jesus de Nazaré. Esta pessoa que pela fé colocou um copo com água em cima do seu rádio, ó Pai, crendo no milagre, eu creio também, porque o Senhor prometeu abençoar o nosso pão e a nossa água. Eu oro, Senhor Deus, por cada um dos ouvintes, eu apresento a Ti cada necessidade e eu lhe peço, estende a Tua mão de poder, estende as Tuas mãos de misericórdia e assim confirma a Tua obra e a Tua vontade, em nome de Jesus. Amém e amém, Jesus. Que Deus abençoe, meus irmãos. Eu deixo aí essa palavra para você, meu querido, reflita na palavra do Senhor. Vamos ouvir um louvor aqui e já retornamos com os ouvintes, em nome de Jesus.

0: Graças a Deus por esses maravilhosos louvores que tivemos escutando aí nessa tarde, em nome de Jesus, né? Louvado seja Deus. Temos aqui mensagem, meus irmãos, áudio que estamos recebendo aqui nessa tarde, em nome de Jesus. Queremos passar o primeiro áudio que nós recebemos aqui do irmão, louvado seja o nome do Senhor. Vamos estar escutando, em nome de Jesus, esse áudio do irmão.
1: Paz do Senhor, irmão pastor Valmir, tudo bem? Que o irmão Néstor passe e agora há pouco meu trabalho, estou no intervalo, agora estou almoçando e ouvindo o seu maravilhoso programa. E está muito lindo a mensagem da palavra que o irmão está trazendo. E quero dizer para o irmão que, se for possível, vou dar um lindo abençoado hino para o nosso livro espiritual. Paz do Senhor, irmão Néstor, 3 passos.
0: Onésio aí de 3 passos aí, não, já rodamos um louvor aí, né, por mão aí, que Deus possa receber também nessa tarde. Também temos um áudio aqui do nosso irmão evangelista, irmão Natan aí de Santa Rosa, também programador da FM Renascer. Vamos estar escutando também em nome de Jesus.
2: Paz do Senhor, pastor Valmir. Como é que tá o senhor, homem de Deus? Estava na escuta da programação, hein? Que palavra, homem de Deus. Que palavra abençoada. Que Jesus Cristo e o Espírito Santo de Deus, nosso Consolador, continua lhe dando sabedoria, discernimento, força para nós seguir em frente. Tá uma bênção aí, homem de Deus. Programação aí. Tá? Deus abençoe o seu ministério.
0: Graças a Deus, então, o evangelista Natan também tem pedido um louvor aqui. Vamos ver se nós conseguimos aí um louvor que o irmão tem pedido aqui. Vamos ver se nós estaremos aqui podendo passar também esse louvor aqui. Também tem assim a irmã Eva Dávila, ela está na escuta também, programadora aí da FM Renascer. Deus abençoe a irmã Eva Dávila, também está aí na sintonia da programação. Deus abençoe a sua vida de uma forma especial, irmã Eva Dávila. Também. Louvado seja Deus, assim, paz do Senhor, nós aqui de alegria estamos na escuta do programa que está uma bênção, eu, Tatiane e minha mãe Sueli. E pedimos um hino à escolha do programa, os dois e dois maná, e oração por nós e nossa família. Vamos estar lendo aqui os dois maná, que a irmã tem pedido aqui nessa tarde, em nome de Jesus, vamos estar aí. Louvado seja Deus. Primeiro maná diz assim, primeiro maná. Diz assim, que Deus lhe conceda do céu o orvalho e da terra a riqueza, como muito cereal e muito vinho. Gênesis 27, 28, versículo 28. Primeiro versículo. Segundo versículo diz assim, todos os reis da terra te renderão graças, Senhor, pois saberão das tuas promessas. Salmo 138 e versículo 4, né? Que mensagem que é essa palavra, né? Todos os reis da terra te renderão graças, Senhor, pois saberão das tuas promessas. Glória a Deus. Louvado seja o nome do Senhor Jesus Cristo, né? Por esta palavra maravilhosa que tivemos aí. Então, quero ouvir um louvor aqui, meus irmãos, que eu gosto muito deste louvor aqui. Louvado seja Deus, e queremos aqui passar, louvado seja Deus também, irmãos, um chamamento aí para os irmãos que vamos estar aí no dia 2 e 3, um congresso de jovens ali na cidade de Senador Salgado Filho, e num domingo aqui, nós estaremos aqui, meu irmão, no domingo também aqui na cidade de Independência, na cidade de Independência, e nós queremos aqui, então, ouvir aqui a vinheta aqui, e depois eu vou oferecer esse louvor aqui. Louvado seja Deus, meu irmão, Ramon de Oliveira. Eu sei que ele gosta bastante desse louvor, talvez esteja escutando aí, ele vai estar escutando aí esse louvor, que eu oferecer para mim, né, por irmão, que eu tenho certeza que nós vamos estar escutando esse louvor, vai ser uma bênção de Deus. Vamos escutar aqui a vinheta, meus irmãos, desse congresso. Louvado seja o nome do Senhor.
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1: Graças a Deus, tá aí, meus irmãos, hein? Um grande convite aí pra você, dia 2, 3, em Senador Salgado Filho, dia 4, na cidade de Independência, nós estaremos com esse congresso e vai ser bênção de Deus, né? Eu tenho certeza que vai ser bênção de Deus. Eu quero ouvir um louvor aqui, meus irmãos, e quero que você possa meditar na letra deste louvor em nome de Jesus, nessa tarde, em nome do Senhor Jesus.

0: Graças a Deus por esse maravilhoso louvor, né, que temos escutado aí. Só Jesus pode dizer que ele é o dono da igreja, né? Esse, ele pode dizer que ele é o dono da igreja, né? Louvado seja o nome do Senhor. Tenho pedido aqui do irmão Natan, Caminho de Enaúns, né, com Joel e Jonas. Vamos ver se nós escutamos esse louvor aqui nessa tarde, em nome de Jesus, para todos os ouvintes do programa Última Chamada. E também eu quero passar aqui, louvado seja Deus, um áudio que veio aqui para nós da minha mãe. Eu quero passar o áudio aqui em nome de Jesus, né? Ela está na escuta aí na cidade de São Leopoldo, através do aplicativo da rádio. Vamos estar escutando aí o áudio que ela tem nos mandado aqui em nome de Jesus.
1: Paz do Senhor, pastor Valmir, estou aqui escutando o programa, que bênção de Deus, continua, meu filho, firme na palavra de Deus, falando a verdade para Deus nesses últimos dias que estamos vivendo na face dessa terra, que não está sendo fácil, se não é as mãos do nosso Deus estendidas sobre nós, que seria de nós, aleluia. E vamos orar para a nossa família, vamos orar para os nossos filhos que estão parados, distanciados dos caminhos de Deus, que não há mais tempo, falar para eles que está chegando o dia, os finais na face dessa terra, que Deus abençoe em nome de Jesus.
0: Graças a Deus, então está aí a minha mãe que está aí na sintonia em São Leopoldo. Deus abençoe a sua vida. E é, temos que falar essa palavra nas últimas horas, nos últimos momentos. Eu quero ouvir este louvor aqui com Joel e Jonas, irmãos e irmãos, e depois até retornamos. Eu quero passar os anúncios novamente da obra de Deus nessa tarde. Vamos ouvir este louvor a pedido, em nome de Jesus, nessa tarde.

0: Graças a Deus por este maravilhoso louvor que tivemos escutando aí nessa tarde, em nome de Jesus, que Deus abençoe os irmãos que estão aí na sintonia da programação nesse dia de hoje. Meus irmãos, queremos reforçar o convite aí dia 2 e 3 e dia 4 em Independência. 2 e 3 em Senador Salgado Filho, segundo Congresso da Juventude. Ali então estará conosco o irmão Ramon de Oliveira, do país da Argentina, estará pregando a palavra. Queremos passar novamente a vinheta e você esteja aí junto conosco neste trabalho. Vai ser bênção de Deus.
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1: Graças a Deus. Tá aí, meus irmãos, o convite para você estar aí conosco nesse congresso. Vai ser bênção de Deus, com certeza Deus tem bênção para a sua vida neste congresso. Vai ser bênção de Deus e você é o nosso convidado especial, estar conosco aí dia 2 e 3 em Senador e dia 4 em Independência. Você que é próximo aí de Senador Salgado Filho, quer estar conosco, você faz sua caravana, venha estar conosco neste congresso. Vai ser bênção de Deus, vai ser sexta e sábado e domingo aqui na cidade de Independência, né? Vão estar aqui. Irmãos, queremos dar os avisos da obra de Deus. Hoje à noite nós temos culto aqui na cidade de Independência, né? Rua Duque de Caxias 579, aqui na cidade de Independência. Hoje à noite, um grande abençoado culto. Estamos aqui reunidos, se Deus quiser, hoje à noite, em oração e também culto nesta terça-feira, então, aqui na cidade de Independência. Também amanhã à noite nós temos culto em Senador Salgado Filho. Senador Salgado Filho, temos culto amanhã à noite lá em Senador Salgado Filho. E logo após o culto vai ter um ensaio para a juventude aí do congresso, que vai estar aí ensaiando para o congresso aí de, nesse próximo, já temos aí no outro final de semana, já temos o congresso aí. Vai ser benção de Deus, eu creio. Então estamos preparando para isso, e o senhor vai estar fazendo uma grande obra neste congresso. Vai ser algo tremendo em nome de Jesus, né? E eu digo, meus irmãos, que as bênçãos de Deus vão estar sobre as nossas vidas, e nós assim cremos e acreditamos no nome santo de Jesus Cristo, tem? E amanhã, quinta-feira à noite, temos culto em Santa Rosa. Quinta-feira à noite temos culto em Santa Rosa, em nome de Jesus. E, irmãos, no sábado, nós não estaremos em Senador Salgado Filho, mas vai haver o culto normal em Senador Salgado Filho. Os irmãos obreiros estão ali, vai ter os irmãos escalados ali, mas nós estaremos aí na cidade de Sagrada Família, no bairro Bela Vista, né? Louvado seja Deus, nós estaremos aí na Vila Bela Vista, aí em Sagrada Família, neste sábado, num culto na Igreja Missionária Primitiva, ali na cidade de Sagrada Família. Nós estaremos ali, se Deus assim permitir, estaremos ali juntamente com os irmãos, ali naquela localidade, que seremos ali em nome de Jesus, se o Senhor assim permitir. Domingo à noite temos culto aqui na cidade de Independência, se Deus assim permitir, estaremos aqui em nome de Jesus, já, se preparando aí, culto domingo à noite, vão ter culto, louvado seja Deus também, esperando.

especial no outro domingo e assim por diante. E meus irmãos, nesse domingo vai ser bênção de Deus e preparando aí já para o congresso que vai ser. Então, nesse dia 2 e 3, e no dia 4, né? Louvado seja o nome do Senhor, vai ter aí esse grande culto especial aqui na cidade de Independência também. Você é o nosso convidado especial estar conosco. Vai ser bênção de Deus. Também, meus irmãos, eu quero aí mandar aí um abraço aí para todos os irmãos. Em especial meu irmão aí na cidade de São Leopoldo, ele mora aí em Novo Hamburgo, não é mais precisamente. A minha mãe está escutando, vai passar para ele aí. Ele vai estar de aniversário, né? Louvado seja Deus, na quinta-feira, né? Quinta-feira ele vai estar de aniversário, José Edmar, meu irmão. Ele vai estar de aniversário, então, nesse dia 24, vai ser na próxima. Então, quinta-feira ele vai estar de aniversário, meu irmão. Também, meus irmãos, vai estar de aniversário no dia 26. Dia 26, dia 26 vai ser sábado. No sábado vai estar de aniversário a irmã Sandra Massuda. Irmã Sandra, dirigente do Círculo de Oração, ela vai estar de aniversário, então, na próxima, dia 26 aí, então, em nome de Jesus, Deus abençoe a irmã Sandra, que vai estar de aniversário. E também vai estar de aniversário, dia 26, irmão Claudionei aí de Vacaria. Não sei se ele está escutando, talvez esteja escutando aí, irmão Claudionei de Vacaria. Ele também está de aniversário, dia 26 também. E no finalzinho do mês aí, no finalzinho do mês aí, nós temos aí dia 28, irmão João Júnior. Dia 28, irmão João Júnior vai estar de aniversário, vai ter festa em 3 de maio, né? Deus abençoe, irmão João Júnior, vai estar de aniversário no final do mês. E também vai estar de aniversário no dia 29, o pastor Ezequiel, programador aí da FM Renascer também, né? Louvado seja o nome do Senhor, ele também estará de aniversário aí no dia 29. Então, esses são os irmãos que estão de aniversário. Vamos ouvir um louvor aí com o Jair Pires? E vou deixar para todos os ouvintes aí da programação. Estamos chegando já aos minutos finais da programação. Deixar uns minutinhos aí, para estar passando aí o projeto da Renascer aí também, né? Que Deus abençoe a todos os irmãos que estão aí na sintonia. Eu quero fazer um minuto de oração. Vou deixar esse louvor de aniversário para todos os aniversariantes. E se Jesus não voltar, temos o programa Última Chamada, quinta-feira, das 14 às 16 horas. Quinta-feira, das 14 às 16 horas, nós temos o programa Última Chamada também pela FM Renascer. Querido Deus e amado Pai, chegamos na tua presença, te demos graça, te louvamos e te exaltamos, porque tu és o Deus justo, poderoso e verdadeiro. Abençoa, Senhor Deus, o teu povo, abençoa, Senhor Jesus, a cada ouvinte da programação. Eu lhe peço, estende as tuas mãos de misericórdia e assim confirma a tua obra, a tua vontade, o teu querer, Senhor. E assim, Deus Pai amado, cura os enfermos que estão, Senhor Deus, neste momento orando comigo. Eu oro por cada família, por cada lar, por cada um, Senhor, e lhe peço, estende as tuas mãos de poder e assim confirma a tua vontade, o teu querer, em nome de Jesus. Amém e amém. Que Deus abençoe, irmãos, a sua vida. Então, deixo esse convite aí para o próximo final de semana, né? Louvado seja Deus, não nesse que nós estamos agora, no outro final de semana, esse congresso de jovens aí na cidade de Senador Salgueiro.

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e conhecereis a verdade, e a verdade vos libertará. João 8 e o versículo 32. Com esse versículo maravilhoso, queremos estar saudando a todos os nossos irmãos ouvintes da programação Tempos Primitivos, hoje dia 24, né? Que Deus possa abençoar a tua vida, o teu lar, onde quer que você esteja, que Deus venha te abençoar ricamente, em nome de Jesus. Queremos orar nessa tarde maravilhosa, que Deus venha abençoar a nossa programação, assim como as demais programações, sempre Deus tem abençoado. Senhor nosso Deus e nosso Pai, obrigado, Deus, por essa tarde maravilhosa. Levamos diante da tua presença cada um dos irmãos e companheiros que estão conosco, alguns viajando, alguns no seu lar, alguns no seu trabalho, meu Deus. Eu levo diante da tua presença, irmão Francisco, irmã Marli, os trabalhadores, as irmãs aí do Estudo Central, os demais lugares onde tem uma sucursal, ó Pai. Meu Deus, que o Senhor venha abençoar a vida de cada um dos teus servos, ó Pai. Eu sei que o Senhor é um Deus bondoso. Abençoa os demais programadores, nossos companheiros que estão sempre fazendo a programação. Nós cremos na tua graça, ó Pai, nós cremos no teu poder e temos certeza, ó Pai, na vitória. Abençoa esse homem, essa mulher que ora junto conosco, certo, confiante na vitória. Abençoa nosso pastor presidente, vice-presidente, os nossos pastores do campo, todos os obreiros, ó Pai, os colaboradores, em nome do Pai, do Filho e do Espírito Santo. Amém. Deus abençoe os nossos irmãos e irmãs que estão nessa tarde junto conosco, né? Que Deus possa abençoar ricamente, né? Em nome de Jesus aí. Deus abençoe o irmão Laurindo, né? Estava ontem, né? Ouvindo aí a programação, né? E ele pediu um louvor aí com os canarinhos de Cristo, né? Que Deus abençoe o irmão Laurindo lá no Porto Xavier, né? Deus abençoe Porto Mauá, né? Que Deus abençoe, né? Porto Xavier, né? Que Deus abençoe a sua vida, a sua família, em nome de Jesus. Nós vamos estar ouvindo um louvor então com os canarinhos de Cristo aí, em nome de Jesus.

graças a Deus, Deus abençoe aí, irmã Luciana, minha cunhada, né? Deus abençoe também, né? A irmã Margarete Edlum Simão, meu abraço aí, irmã Margarete, também aí, a irmã Janice, né? A irmã Janete, todas aí, as famílias aí da Vila Turvo, meu abraço aí, né? Irmão Vanderlei, que Deus abençoe ricamente, né? Temos esperando vocês vim louvar o santo nome do Senhor aqui e pregar a palavra, né? Deus abençoe, falando em Campo Novo, falamos em Vila Turvo, falamos aí em Campo Novo, né? Pastor Ezequiel trabalhando em Campo Novo e Santo Augusto, né? Um abraço aí, irmão Aparício, irmão Paulo, irmão Gabriel, irmão Derli da Silva, né? Irmã Maria Leites, irmã Maria, irmão Vi, irmão Aparício, irmã Maria, né? Também a irmã Daísa, irmã Vera, né? Também a irmã Fabiana e família, irmão William e família, né? Deus abençoe os nossos companheiros aí, todos os irmãos, né? Deus abençoe ricamente, Deus abençoe a irmã Ana Souza, a irmã Daiana, irmão Davi Padilha, né? Deus abençoe a irmã Maria Ângela Soares, paz do Senhor, pastor, assistindo em Horizontina. Manda um hino para meu neto Adrian. Amém. Deus abençoe a irmã Ângela Soares, né? Maria Ângela, aí Horizontina, meu abraço aí, irmã Ramona, seu esposo, também aí, né? O pai do meu genro aí, que Deus abençoe, Anderson, né? Deus abençoe a vida, né, dele, da sua esposa, também a Silvia, né? O Paulo César, né? Eliane, também aí, o Vardo, a Cleci, Deus abençoe todos os irmãos, o irmão Melentino, Casa Grande, com certeza está aí ouvindo, né? Também aí, irmão Pedro Lima, né? Deus abençoe, 3 de maio, Horizontina aí trabalhando, meu abração, os irmãos de Tucunduva, irmão Everaldo, irmã Cassiano, né? Todos os irmãos aí de Tucunduva, que Deus possa abençoar ricamente, irmão Valtir, irmã Marta, né? Deus abençoe também aí, irmão Ademir, né? Que Deus abençoe ricamente o senhor e a sua esposa, né? Que Deus possa abençoar ricamente, em nome de Jesus, irmã Carmen, irmã Jurema, né? Todos vocês aí, que Deus abençoe ricamente, em nome de Jesus, irmão de Santa Rosa, irmão Sérgio, irmã Cleni, né? Que Deus abençoe, irmã Ivan, né? Todos os irmãos, irmão Nelson, irmã Neide, no Cerro Grande, Capim Largo, lá no 18, irmão Walter Torres, irmã Tereza, né? Que Deus venha abençoar ricamente a vida de vocês. Nós temos aí também o João, meu cunhado, né? A Loreni, Deus abençoe ricamente a vida de vocês. Que Deus possa abençoar ricamente, né? Os filhos, a família, em nome de Jesus. Deus abençoe, irmã Madalena Viana, paz do Senhor, pastor. Temos escutando, peço um louvor abençoado. Daqui um pouquinho nós vamos escutar um louvor abençoado. Deus abençoe, irmão Gilmar Silveira Vargas, grande companheiro, às vezes viajando, né? Às vezes em Santa Rosa, em casa, às vezes não me toque, né? Aonde ele vai até ali, paz do Senhor, pastor, lê um maná, né? Vamos estar lendo que o maná diz assim: eu te envio para lhe abrir os olhos e os converter das trevas para a luz e das potestades de Satanás para Deus. Atos 26 e 10, viu? Irmão Gilmar, quando temos um trabalho, né? Às vezes a pessoa diz, eu não tenho, né, muito entendimento, mas Deus, ele nos envia para ensinar, para abrir os olhos de pessoas, né? Para alguns chegar ao conhecimento, né? Deus abençoe. Então aí, Atos 26 e 18, Deus abençoe, irmão Gilmar, que nós possa desempenhar o trabalho aí que Deus tem colocado em nossas mãos.

graças a Deus, né? E hoje, glórias a Deus, Deus abençoe a irmã Rose Vieira, a avô, né? O irmão Oswaldo Lopes, a irmã Rose Vieira diz amém, né? Irmão Oswaldo, paz do Senhor Jesus, pastor, pido um louvor à sua escolha. É, daqui um pouquinho, irmãos, nós vamos estar rodando aí, irmão Oswaldo, cantando louvor, né? Que Deus abençoe a sua vida, Deus abençoe o seu lar aí, em nome de Jesus.

Graças a Deus, graças a Deus. Deus abençoe os nossos irmãos. Irmã Marta, Madalena, Viana, paz. O senhor, pastor, temos escutando. Peço um louvor abençoado. Paz do Senhor Jesus Cristo, pastor Nazir. Estamos na escuta do seu programa. Que Deus continue abençoando sua vida e sua família. Está muito bom o seu programa. Manda um hino abençoado para nós. Pastor Ivo e irmã Janete de Santa Rosa. Amém. Deus abençoe a vida desse casal aí, abençoado. Já já nós vamos ouvir aí Peri Brizola cantando um louvor abençoado. Dueto Pai e Filho na sintonia em Tunápolis, Santa Catarina. Bom Silvano, que fez um trabalho aí. Uma inauguração abençoada, né, irmão Silvano? Deus abençoe ricamente a sua vida. Meu querido, tá sempre aí, do lado, irmão Jorge trabalhando, né, pastor Jorge aí, Deus abençoe, irmão Essi, irmã Raquel, Deus abençoe ricamente, o filho dos irmãos, os irmãos de Tenente Portela, né, irmão Elson, ontem, grande culto aí com o irmão Anderson, estava o irmão Thiago junto, bênção de Deus, né, Deus abençoe ricamente, irmão Elson, irmã Cláudia, irmã Altiva, também irmão Laércio, também enviou uma mensagem ontem, né, eu acabei não lendo aí, irmão Rogério e a sua esposa, né, mandaram para a irmã Jonaína e ela me enviou mais tarde, né, mas também irmão Darley mandou mensagem, eu não cheguei a ver ali, mas que Deus abençoe a sua vida, irmão Darley, né, que Deus sempre esteja abençoando o ministério aí, Deus abençoe, irmão Claudinei Santana está conosco aí, Deus abençoe aí nosso amigo, irmão Ricardo, aí da Argentina, Deus abençoe irmão Ricardo, né, que Deus venha da vitória, né, com a sua esposa aí, né, está enferma, mas que Deus venha da vitória, já já vamos estar ouvindo o áudio, né, que Deus abençoe a sua vida, né, companheira aí do pastor Walter, do irmão Walter, né, da irmã Daniela, de todos os irmãos aí do 18, Deus abençoe a irmã Ramona, Deus abençoe também irmão Leandro, Deus abençoe os irmãos do quilômetro 14, do quilômetro 4, irmão João Bueno, irmão Marino Machado, né, sua família também, ontem tivemos falando com a irmã Helena Nardes, né, Deus abençoe os irmãos, irmão Marcelo lá, na Barra Bonita, Deus abençoe todos os irmãos que nos ouvem, está aí, atendendo o trabalho, a obra do Senhor, Deus abençoe, irmão Ramão, a Ruth também tem pedido um louvor, irmãos, eu tenho alguns louvores aí que eu disse que nós iria rodar hoje, tá aí, né, temos que rodar, Deus abençoe, irmão Marlon Paz, paz do Senhor Jesus Cristo, pastor Nazir, estamos na escuta, ontem mencionamos aí, irmão Marlon, sobre o trabalho lindo, né, que foi feito, foi bênção de Deus, né, temos certeza que nosso Deus é um Deus poderoso, Deus abençoe também, hoje grande culto em Três Passos, com o irmão, estará aí na igreja primitiva, juntamente com o irmão Wesley, dirigente do trabalho, irmã Elisama aí, vai estar, pastor Fernando, vai ser bênção de Deus, né, Deus abençoe ricamente em nome de Jesus, né, o nosso Deus é fiel. Deus abençoe ricamente os nossos irmãos, tão lindo ver, uns irmãos vão daqui para lá, outros de lá para cá, né? Meu abraço, pastor Valmir, que estava aí fazendo a programação anterior, nós estávamos ouvindo, os irmãos enviando seus áudios aí, né? Grato a Deus pela palavra, né? Porque temos que pregar, e aí tem homens de Deus que estão pregando a palavra como ela é. Deus abençoe, irmão Marlon, a sua vida, a sua esposa, né, a sua família, irmão Josiel, né, irmão Anderson, né, a sua esposa, todos os irmãos aí, irmão Antônio, família, irmã Inês, né, Deus abençoe também, irmão Roberto, irmã Aninha, irmão Sadi, né, estavam todos aí, trabalho muito lindo aí, Deus abençoe, né, pastor Gelson, irmã Vante, né, o trabalho do pastor Gelson, nosso vice-pastor presidente, irmão Jair, irmã Gessi, né, estava aí com a programação também na terça-noite, muito linda a programação, seu sogro, sua cunhada, né, fazendo aí
a programação, que Deus abençoe ricamente os nossos irmãos, né? Que Deus abençoe os nossos companheiros, né? Monteago, irmã Andressa aí em Santo Augusto, a família, também aí a sua mãe, né? A mana, seu padrasto, seu pai também, né? Que Deus abençoe. E também aí todos os irmãos santo-agostenses, não queremos esquecer minha mana, né? O Bruno aí, o Andrei também aí, o Elson, né? Que Deus abençoe ricamente a vida de vocês. Também os demais irmãos que nos ouvem, né? Irmão Jesuíno aí, a irmã Gladys, que ontem estava ouvindo, também a família dos irmãos Pereira, todos, né? Os irmãos da Assembleia da Argentina, irmão Anderson, os demais irmãos, né? Deus abençoe o pastor Elisandro lá em Alegria, né? Também pastor Maurici, que esteve em Tucunduva, né? Todos os irmãos lá, também irmão Anildo, irmão Rafael, vão ter um trabalho grande aí, com o irmão Tiago pregando, né? Na vigília aí. Também, irmãos, lá estará aí irmão Tiago, irmão Elisandro, vai ser bênção de Deus. Todos são convidados para estar nessa vigília. Agora eu não lembro a data, né? Mas vai ser bênção de Deus. É um sábado à noite aí. Que Deus possa abençoar ricamente. Deus abençoe a irmã Maria Oliveira, a irmã Eliana Elisete de Lima, né? Irmão Pedro Nilo, paz, pastor, peço oração para minha filha, amém, vamos estar orando. Deus abençoe a irmã Ironi de Siqueira, né? A irmã Débora, aí o João, né? Irmão Vande, né? Também aí a guriazinha, né? Que Deus venha abençoar a vida dela, né? Irmã Irani, irmão Arlindo, questão aí na audiência, irmão Francisco, irmã Rúbia, irmã Paloma, Lucas, né, irmã Antônia também, aí a Nelce, o André, que sempre estão escutando a programação, que Deus abençoe ricamente, né, os nossos irmãos que estão aí na escuta da programação. Nosso Deus é fiel e tem vitória para a vida de cada um dos irmãos. Deus abençoe, irmão Paulinho, em Boa Vista, pastor Paulo, a sua família, paz do Senhor Jesus, estou na escuta. Deus abençoe também a irmã Terezinha, irmão José, a Vitória, né? Deus abençoe, pastor Ivo, a irmã Ivone, sua esposa, também irmão Natalino e família, pastor Jorge e família, né? Deus abençoe os irmãos aí, conhecido nosso, também os demais, né? Que nos ouvem aí, a Márcia, o Marcos, Deus abençoe aí, os filhos de vocês, e também, né? 3 de maio, irmão João Júnior, irmão Adão Reis, né? Irmão Adão, que tivemos aí, não pude ontem escutar a programação à tarde, né? Deus abençoe aí, irmão Adão Reis, Deus abençoe aí, irmão Celso, Deus abençoe a irmã Ed, Deus abençoe também, irmão Darcy de Oliveira, que enviou seu áudio, irmão João, irmão Paulinho, que Deus venha abençoar ricamente a vida de vocês. Pastor Ezequiel está conosco, a paz do Senhor. Saudações a todos os irmãos ouvintes do programa. Estou ouvindo o programa aqui na esquina Boa Vista. Pedimos um louvor com os Canarinhos de Cristo Vida para a meditação espiritual de todos os ouvintes da programação. Hoje à noite, grande culto aqui em Santo Augusto, às 19h30. Todos serão bem-vindos, pastor Ezequiel. Está aí o convite do nosso pastor presidente, esteve conosco na segunda-feira e foi bênção de Deus. Meu abraço a todos os irmãos Santo Agustins, também aí a irmã Augusta, irmão Jair, irmão João, irmã Geni, irmão Joedi, irmão Gesiel, a sua família, irmão Joedi, a sua família, irmã Ruth, paz, também os irmãos aí da loja aí também, da Jeans, que Deus abençoe, sempre estão ouvindo a Rádio Renascer, todos os irmãos da esquina Boa Vista, que sempre nos ouve, irmão Anderson Paz Oliveira, a sua família, também aí lá na linha Paz, todos os irmãos, irmão Derli, irmão Sati, todos recebam o nosso abraço aí, em nome de Jesus. Deus abençoe o irmão Valdo Ciro Machado, pastor Nazir não lembra, ele faz eu lembrar,
né? Deus abençoe aí em Tenente Portela. Meu abraço para vocês aí. Deus abençoe a irmã Irani, que diz paz do Senhor, pastor. Temos na escuta, peço maná. É, vamos estar lendo maná, que diz assim: ouvi a tua oração e vi as tuas lágrimas, eis que eu te curarei. Segundo Reis 20 e o versículo 5. Pastor Ezequiel, já já nós vamos rodar um louvor aí com o Canarinho de Cristo, né? Só temos um outro louvor aí, né? A escolha já já vamos estar ouvindo, né? Antes, irmãos, nós queremos aqui mencionar aí os nossos colaboradores. Ontem não mencionamos, né? Como eu sempre tenho falado, da programação Tempos Primitivos aí, o Paulo, o Pedro, a Marli, a Rose, a Rosa, né? Meus primos, Deus abençoe ricamente. A irmã Jurema Miller, Deus abençoe. Também aí a irmã Josilva, irmã Josilva de Sede Nova, o Mauro e a Vera, meus primos de Sede Nova, Marlindo, Mairani, aqui nossos vizinhos e companheiros de ministério, irmão Daurielce e família, irmão André e a Nelce, né? Aí nossos vizinhos da igreja aí, a irmã Terezinha, irmão José, também a irmã Terezinha, irmão Osvaldo, Deus abençoe, Rincão dos Loureiros, meu abraço para vocês, irmão Josué Melo Queiroz, né, também lá, família Azevedo, né, o irmão Nelson Quinola, irmã Maide, meu abraço também, né, lá em Chiapeta, irmão Elias, também aí, irmão Josias, também, irmão Pedro, irmã, a sua esposa, né, que Deus possa abençoar, irmã Judite, que Deus venha abençoar ricamente, Ponte do Buricá, pastor, Valmir Yankee, a sua mãe, a família, Deus abençoe ricamente, né, irmã Celoni Yankee, Deus abençoe, a irmã Ivone Denis, lá de Vista Gaúcha, meu abraço, irmão Derli também, né, irmão Derli, lá esquina Queimada, sempre nos ouvindo, né, Deus abençoe o senhor e a sua família, todos os irmãos, né, a gente vai lembrando, falando aqui, né, a irmã Eliana, irmão Pedro Nilo aí de Tenente Portela, também a irmã Maria Augusta lá de Bento Gonçalves, falando de Bento Gonçalves, meu abraço para a senhora, a família, os filhos, as filhas, o genro, nora, os netos, irmão Jair, meu amigo aí também, o seu irmão Marcos, meu abração, né, para todos aí, Padilha, né, Deus abençoe. Também a irmã Everaldo Jonas, a irmã Cassiane, né? A irmã Cláudia, minha mana aí, Deus abençoe, de Santo Augusto. O irmão Gilmar Vargas, Deus abençoe, de Santa Rosa. A irmã Dorilda Saldanha, de Galpões, meu abraço para Galpões. Todos os irmãos que nos ouvem aí, meu abração para vocês, para a família. Também para o nosso pastor aí, Isaías, a irmã Liliana, irmão Clauci de família, todos os irmãos, irmã Maria, que Deus abençoe ricamente a sua vida, Maria Luísa e os companheiros aí, Deus abençoe, irmã Valda, né, que colaborou esse mês conosco aí, Deus abençoe ricamente a sua vida, irmã Valda, também aí o tio Paulo, a tia Ini, receba o nosso abraço aí, em Honório Serpa, a irmã Ironi, ali no interior, né, São Francisco, São Martinho, irmão Paulinho Ribeiro lá, irmãos, a irmã Elenir também, irmão Enio, irmã Ana, Pinheirinho do Vale, Deus abençoe ricamente, meu abração para vocês, irmão Milton, esposa, Estância Velha, Deus abençoe, irmão Marcos, a irmã Marcela em Campo Novo, né, também aí a irmã Kelly Franco, sempre que pode colabora, né, o tio João e a tia Hilda, irmão João, irmão Janete, né, que Deus abençoe ricamente, né, irmãos, temos uns nomes aí, no meio desses nomes falamos outro, né, enviando a nossa saudação, né, e temos certeza que Deus há de honrar, né, a vida de cada um dos nossos irmãos aí que nos ouve nessa tarde maravilhosa. Nós vamos ouvir Peri Brizola, um louvor aí para os nossos ajudantes, que contribui com a programação, Deus abençoe, os irmãos.

Graças a Deus, graças a Deus, né? E ouvimos os louvores, né? Deus abençoe, irmão Ricardo, né? Tem pedido louvor, nem sempre o mar tá calmo, né? Deus abençoe aí a sua vida, né? A sua família. Também aí nós temos irmão Darley, que está aí conosco, irmão Darcy de Oliveira, né? É aí desde o início, né? Escutando a programação, nós temos aí a irmã Terezinha, irmãos, paz do Senhor, pastor Nazir, estou na audiência do programa, está muito abençoado. Deus abençoe a vida de vocês, né? Nós temos aí irmão Egon, né? Esteve aqui na oficina hoje de manhã, tá corrido, irmão Egon, né? Acabei nem respondendo aí, irmão Egon, por final, né? Mas Deus abençoe a sua vida, irmão Egon. Né, a irmã Márcia, irmão Dalgiro, né, o Jonas, o Jardel, também aí, Deus abençoe, né, a vida de cada um dos nossos irmãos, o Jader, meu primo aí, o Rodrigo, a Rúbia, né, irmão Noel, Guedes de Melo, né, a Claudete, a irmã Liliane, né, irmã Selmira, irmão Onírio Meirelles, em Sede Nova, tia Vone, tio João, a tia Hilda, tio João, tio Valdomiro, né, tio Miro. Deus abençoe a irmã Lúcia, irmão Candinho, irmã Iracema, né, a Marli, o Pedro, a Rosa, a Rose, né, que sempre estão ouvindo, também a irmã Carme, aí irmão Jacó, né, Deus abençoe a vida de vocês todos, né, irmão Chico, Pio aí, né, Deus abençoe a sua vida, a sua família, né, os demais irmãos que nos ouvem, né, meus primos, primas, né, a Kelly, a Marisa, o Zorma aí, meu abração para vocês, né? Família Franco, Deus abençoe, né? Todos em nome de Jesus, né? Que Deus possa abençoar ricamente os nossos irmãos. Nós temos aí, paz do Senhor Jesus, estou no meu trabalho aqui na Prefeitura Municipal de Inhacorá. Vou lhe passar um testemunho que a irmã Terezinha trouxe para mim lhe passar. Já já nós vamos estar aí então ouvindo, né? Deus abençoe aí, irmão Josué Melo Queiroz. Fizemos, né, uma amizade aí com esse varão abençoado, né? E de lá para cá, né, irmão Josué? É bênção pura. Meu abraço.

Irmão Paulinho, né? Meu abraço aí também. Nós temos a irmão Silvina, irmã Vera, que sempre escuto, né? Irmão Pastor Paulinho, toda a igreja aí, a gente aprendeu a amar, cada um desses irmãos aí, saudade, dar aquele abraço aí, está cultuando juntamente com vocês. Tem vindo uma mensagem aqui da Rádio Renascer, Paz do Senhor, estamos na escuta em Santa Catarina, irmã Salete. E o pastor Darcy Machado, meu abraço para vocês. Como tem, né? Família aí Machado, Deus abençoe. E o Machado está posto sobre a raiz. Toda vara que não dá fruto é cortada e lançada fora, né? E é o que a Bíblia diz: porque sem mim nada podereis fazer, né? Deus abençoe os nossos irmãos que estão participando. Irmãos, nós vamos lá. Em frente, nós precisamos aí escutar, né, o testemunho, né, que o irmão Josué tem enviado para nós. Aí nós vamos estar escutando aí em nome de Jesus, né? O nosso Deus é fiel e a sua bondade dura para todo sempre, né? Que Deus abençoe, irmão Josué Melo Queiroz, né, também aí. A paz do Senhor, irmão Nazir, somos fiel ouvintes do seu programa de rádio. Gosto muito da palavra que o irmão traz, dos hinos e louvores ao vivo, quando os irmãos cantam. Eu vejo o céu aberto, irmão, eu preciso testemunhar. Eu não posso me calar de um grande milagre que o Senhor Jesus realizou em minha vida. Foram 6 anos de muito choro e muita dor. Chegou o dia da minha vitória. Minha boca se enche de riso, minha alma está exaltada no Senhor e a minha coluna. Tenho comprovante de exame, fiz três ressonância e os médicos falaram: é complicado, minha perna esquerda e o pé eram completamente amortecido, mas só o Senhor é Deus, não há outro além dele. Glória ao Deus, aleluia. Se for possível, um hino com o pastor Luiz, meus cabelos branco. E o hino cantado pelos irmãos ao vivo, Palácio. Meu nome é Terezinha Traje de Oliveira. Do meu esposo é Milton de Oliveira de Inhacorá. Deus abençoe então a irmã Terezinha que tem enviado, né? Aí o seu testemunho, né? Que Deus possa abençoar a vida dos nossos irmãos. O prazer nosso, irmãos, o prazer nosso é ouvir aquilo que Deus tem feito, né, na vida das pessoas. Esse é o nosso prazer, irmãos, né? E para isso nós precisamos pagar o preço, né? Para isso nós precisamos obedecer, irmãos. Há um cuidado para mim e para você que servimos a Deus, né? Há um cuidado para Deus ele poder atender as nossas palavras. De uma fonte não pode sair, irmãos. Uma vez alguém colocou palavras na minha boca, né? E semeou diferente. E a pessoa veio falar comigo. Eu digo: olha, as minhas palavras foram essas, diante de Deus, né? Mas é o seguinte: vai de ti acreditar ou não, porque de uma fonte não sai dois tipos de água. E o tempo se passa e tudo se esclarece, né, irmãos? Na hora a gente sofre, né? Porque a gente só pensa em ajudar, mas para Deus ungir nossas mãos, né? Nós temos que privar elas de pegar o que não é nosso, né? Nós temos que se privar. Nós vimos que Paulo, no seu trabalhar, na obra do Senhor, né? Primeiro amaldiçoando, batendo, matando os crentes, depois de perseguidor passa a ser perseguido, né?
E ele disse: agora eu sei me contentar quando eu tenho e sei me contentar quando eu não tenho, né? Porque ele vinha de uma família, né, de pão abundante, né, dinheiro, riquezas, mas ele preferiu, né, que perseguir os crentes e depois Deus, mas já era o projeto de Deus. Eu quero dizer para você que talvez persegue os crentes e está me ouvindo, talvez você diz assim: não quero dar ouvido, não quero, eu sou maior, eu uso crentes sapecados para mim executar os outros, né? Um dia você vai estar aí pregando a palavra, você vai ser açoitado, um dia você vai pagar o preço pelo evangelho, né? Porque Paulo viu: duro é você tentar bater contra mim, Paulo, duro é para você tentar contra os meus ungidos, né? Foi assim essa palavra. Então Paulo, no final da carreira, né, ele reclama para Jesus, ele reclama para Deus, e ele fala sobre um espinho que ele tinha na carne, né? Ele fala: olha, aquilo que eu quero fazer, eu não consigo, e aquilo que eu não quero, eu acabo fazendo. Assim é nós, muitas vezes, irmão, não queremos fazer algo, e aí muitas vezes praticamos, né? Mas o Senhor não olha para o nosso erro, olha para um coração arrependido, né, irmãos? Para isso nós chegamos lá na igreja, acertemos o nosso passo para usar o lugar santo, irmãos, né? Porque muita gente faz que o púlpito, né, faz como se fosse qualquer lugar, uma beirada de barranco, chega e senta, e está tudo certo, não ora, não tira tempo de oração, ou se ajoelha meio minuto, um minuto, dois minutos, irmãos, ah, e aí vem dizer muitas vezes: ah, eu oro pela madrugada, né, eu oro, busco o Senhor, eu não sei de que forma, né? Eu não sei de que forma, porque a melhor forma é de joelho, é na presença do Senhor, é se humilhar, essa é a melhor forma. Não quer dizer que não possa orar deitado, não possa orar caminhando, dirigindo, você pode falar com Deus onde você quiser, mas quando você tem tempo, aquele momentinho, se humilhar, colocar o rosto no pó e falar com Deus no piso, né? Antes era no pó, hoje é no piso, hoje é no soalho, né? E ouvir a voz do Senhor, deixar Deus falar, né? Que Deus abençoe os nossos irmãos aí. Já já, irmão Josué, lhe passo aí, né? Que Deus abençoe, irmão Josué, paz do Senhor, irmão Celso Silva, em Palmeiras das Missões, meu abraço, irmão Adir, né? Deus abençoe, irmão Adir aí, meu grande amigo, com certeza está ouvindo, amigo do meu pai, né? Pessoas que conheceram meu pai, tiveram esse privilégio, sabe, né? Quem foi esse homem, né? Quem teve o privilégio de sentar com ele, conversar, almoçar, jantar, tomar aquele chimarrão, podia a água estar aqui, mas ele estava sorrindo, estava feliz, ele sabia que Deus ia, né, prover. Talvez as coisinhas na prateleira estavam ali, irmãos, mas no outro dia ele sabia que Deus ia prover, né? Homem que procurava viver uma vida de santidade, de jejum, de oração, né? Obreiro aprovado, como diz a palavra, que não tenha do que se envergonhar. Deus abençoe os nossos irmãos que estão conosco aí, né? Nós temos aí irmão Josias Silveira Vargas. Um louvor, se possível, o Jordão, não passarei só com Mateus. Amém. Paz do Senhor, pastor, obrigado. Estou na escuta no meu transporte escolar. Amém. Deus abençoe. Irmã Terezinha de Brito, Coslós, paz do Senhor. Convido todos vocês para o culto de missão domingo, dia 27. Amém. Obrigado pelo convite, irmã Terezinha. Veremos aí o formato, né? Como Deus vai fazer as coisas. Deus abençoe, irmã Mari Padilha, paz do Senhor, peço um louvor à sua escolha. Amém, irmã Mari. Daqui um pouquinho vamos estar ouvindo. Deus abençoe ricamente, em nome de Jesus, né? Nós vamos ouvir aí, irmãos, né, louvores, né? Senão o tempo se passa tão depressa. Nós temos aqui, irmãos, os louvores, né, que foram pedidos, né? Pastor Ezequiel pediu um louvor e nós vamos estar ouvindo então um louvor aqui, e temos certeza que Deus há de dar vitória.

Graças a Deus, graças a Deus. Deus abençoe os nossos irmãos. Deus abençoe o seu Hélio Bagetti, né? Meu grande amigo, né? Deus abençoe a sua vida. Boa tarde. Deus abençoe o senhor e a sua família. É, nós temos aí, irmãos, né? Aqui mais louvores. Ontem foi pedido, né? A irmã Adriana Santos, né? Ela pediu um louvor com o irmão Lázaro. E nós fiquemos de rodar os louvores que foi pedido ontem, irmãos, né? Hoje, né? E temos certeza aí que Deus vai abençoar. Então nós vamos ouvir irmão Lázaro cantando louvor, né? Que foi pedido, né? Aí, da irmã, né? Adriana Santos, né? Que pediu seu louvor. Que Deus possa abençoar ricamente, né? Eu sei que a live fica salva, então os irmãos que pedem o louvor, se eles não puderem ouvir agora, eles vão ouvir depois, né?

Graças a Deus, graças a Deus. Deus abençoe os nossos irmãos, né? Que estão juntamente conosco, né? Que Deus abençoe ricamente, né? Os nossos irmãos, né? Que nos ouve nessa tarde maravilhosa, né? Nós temos certeza que Deus tem vitória, né? Para cada um dos irmãos, né? Deus abençoe, né, cada um dos irmãos que estão juntamente conosco aí. Vamos procurar aqui um louvor, né? Saudoso Pastor Luiz, né? Nós não temos as faixas.

Graças a Deus aí, saudoso Pastor Luiz cantando com a irmã Maria Rúbia, né? Que Deus abençoe ricamente, né? Meu saudoso, meu pai. É, eu lembro aí que ele passou uma semana, né? Infartado aí. E o doutor falou: ó, não tem. Coração dele não aguenta mais nada, né? Ele judiou demais o coração dele, né? Nunca foi nos médicos. Deus ali, ele disse, irmãos, que ele tinha saudade do céu, né? Como ele tem um louvor, tenho saudade do céu, né? Então ele tinha saudade do céu, né? Que Deus abençoe cada um que nos ouve nessa tarde maravilhosa, né? Eu tenho certeza que ali, quando ele estava no hospital com o pastor Ezequiel, ele fez, passou muito mal. E quando ele normalizou, né, ele falou para o pastor Ezequiel e ele disse, tinha pedido oração e ele disse, e Deus deu vitória. Depois, quando ele se sentiu bem, ele falou, pastor, há de ser que vai acontecer de novo, né? E quando acontecer de novo, você não me chame, você não implore para Deus me deixar com vida, porque daí chegou a minha hora, né? E assim foi, irmãos, né? Então, ele só queria a certeza, né, irmãos, de que Deus estava juntamente com ele, estava atendendo as orações, né? Eu quero te dizer, eu não sei qual é a luta, qual é o problema que você vem enfrentando,

Mas eu quero te dizer, não importa. Essa vida aqui, ela é passageira. Chegar a tua hora. Às vezes você está preocupado com o filho, com a filha, né? Às vezes tu está preocupado. Existe um trabalhar de Deus que ela está sempre valendo, né? E eu quero dizer para ti, né? Que as orações depositadas, você pode partir para a eternidade tranquilo, que na hora certa Deus, ele vai agir. Deus abençoe o irmão Ricardo, né? Que mandou aí uma saudação, pastor Ezequiel, pastor Nazir, pastor Enéas, né? Irmão Dauri, né? E irmão Dauri está andando, né? E está aí escutando, né, a programação, né, ele, a irmã Denise, a Débora, a Damares, né, que Deus possa abençoar ricamente a vida de vocês, e ele pede um louvor com o Rock Teixeira, né, se for, irmãos, aí que der certo, nós vamos estar rodando, né, temos uns pedidos de louvor ainda, né, irmão Ricardo tem pedido aí um louvor, nem sempre o mar tá calmo com o Mineiro e Mineirinho, mas esse louvor não é de Mineiro e Mineirinho, mas talvez ele queira, né, o mar tenebroso, né? Então nós vamos estar escutando, né, esse louvor aí maravilhoso, e eu tenho certeza que Deus há de dar vitória, né?

0: Graças a Deus.
1: Com crédito para capital.
0: Aí ouvimos esse louvor maravilhoso, né? É que Deus possa abençoar os nossos irmãos aí que nos ouvem, né? Nessa tarde maravilhosa, né? Ouvimos esse louvor que os irmãos nos pediram aí. Nós queremos ouvir um louvor, então, né? É

Graças a Deus, graças a Deus. Aí ouvimos, né, esse louvor maravilhoso que o irmão Dauri tem pedido, né? Deus abençoe o pastor Valmir Yankee, né? Temos aqui na escuta do programa. É uma bênção. Deus abençoe também, irmão Giovanni, que está atendendo trabalho aí no Iacorá. Meu abração, irmão Giovanni, todos os irmãos de lá. Irmão Daniel, né? É, irmã Miriam, aí em Coroados. Meu abração dos irmãos de Coroados, todos, né, que estão nos ouvindo aí. Também os irmãos de São Valério, que Deus abençoe. Meu abraço para os irmãos de Miraguaí, né? Que Deus abençoe o pastor Fernando, né? É a sua esposa, né? Também aí os demais irmãos, companheiros de ministério, que se encontramos aí em Santo Augusto. Irmão José Mauro também, família. Os irmãos lá do Irapuá, pastor Silvio, irmã Vera, todos os trabalhadores, a família, né? Lá na linha Mânica também, meu abraço para vocês, né? Que Deus abençoe os irmãos do Braga, irmão Francisco, irmã Marisa, né? Irmão Lourival, né? Também aí, irmão Dorival, né? Que Deus abençoe aí adiante do Braga, aí que Deus abençoe ricamente a vida dos nossos irmãos nas áreas indígenas, né? Nos presídios, muitas vezes as pessoas nos ouvem aí, né? Meu abraço, que Deus possa tirar esse povo daí para fazer a obra do Senhor, né? Nós temos aí também, né, irmão Osvaldo, olha aí os castelhanos parecido com o pastor Nazir, né, cantando. Deus abençoe os nossos irmãos, né, que estão junto conosco aí, né, fazendo a obra do Senhor. Nós queremos, irmãos, aqui, escutar mais louvores, né, que Deus possa abençoar aí. Irmão Osvaldo tem enviado, né, um louvor para nós aí, que Deus possa abençoar ricamente, né, os nossos irmãos, em nome de Jesus, né? O nosso Deus, ele é poderoso e tem vitória para nós. Daqui um pouquinho vamos estar trazendo a palavra, né, que Deus venha abençoar. Osvaldo e o Mano aí tocando e cantando.

Deus abençoe aí, irmão Oswaldo Monroque, Oliveira Lopes, né? Deus abençoe os nossos irmãos que estão aí, né? Cantando, né? Louvando o santo nome do Senhor aí, que Deus abençoe ricamente, né, irmãos? Tava aí, irmãos, esperando a irmã Junaína para nós cantar alguns louvores, né? Mas ela não tem chegado, né, irmãos? Creio eu que ela tá fazendo uma visita, né? E que Deus abençoe os nossos irmãos. Deus abençoe a irmã Edi Pribulinski, né? Eu vou estar cantando aqui, irmãos. Ela não está aqui, mas a irmã lá do Inhacorá pediu, né? E nós vamos cantar. Vou cantar aqui, né? O louvor Cabelos Brancos, louvor Palácio, né? Louvor que eu cantava com meu pai, né?

Graças a Deus, Deus abençoe os nossos irmãos, né? E aí, a irmã Rede diz: paz do Senhor, pastor, estamos na escuta da programação. Está uma bênção, vocês são bênção do Senhor Jesus Cristo. Peço um louvor. Irmão Gilmar diz: glória a Deus, né? Eu vou cantar um louvor aqui, irmãos. Às vezes era sempre acostumado a cantar com meu pai, então fazia a primeira, depois não consegui quase mais. Mas eu tenho o prazer de louvar o Senhor, né? E não me preocupo, irmão, se vou alegrar o ser humano, eu me preocupo em alegrar o nosso Senhor e Deus, né? Que Deus abençoe os nossos irmãos. Cantamos esse louvor na segunda.

Graças a Deus. Deus abençoe a irmã Márcia Meirelles, também está conosco aí. Vou tentar cantar mais um louvor aqui, rapidamente, e já vamos trazer a palavra.

Depressa, né? Eu gosto de cantar, irmão, só não tenho voz para cantar, mas eu gosto de louvar o santo nome do Senhor. É que Deus possa abençoar a tua vida, que Deus possa abençoar o teu lar, que Deus possa abençoar a tua família. Nessa tarde maravilhosa, né? Nós vamos, irmãos, aqui passar para a palavra, né, irmãos? As horas se passam depressa. E fiquei devendo aí, então, louvor aí por mão Josias, né? Meu abração aí, né, para sua irmã lá em Santa Rosa, o cunhado, né? Que está sempre ouvindo a programação. Há pouco aí eu lembrava o nome dela, né? Que Deus abençoe a irmã, fiel ouvinte da programação, né? Que Deus abençoe ricamente vocês, a família, né? Existem famílias, irmãos, que a gente ama, por quê? Porque Deus amou primeiro, e o amor que nós temos é semelhante ao amor de Deus, irmãos, né? E aí, irmãos, o que que acontece? Deus, ele tem, irmãos, é um trabalhar, irmãos, na minha e na tua vida, né? Muitas vezes nós estamos aqui rodando os louvores e as pessoas ligam, né? E acaba que a gente, né, não consegue rodar os louvores, né? Que Deus abençoe os nossos irmãos, irmãs que nos ouvem, né? Nessa tarde maravilhosa. Nosso Deus, ele é um Deus de vitória, ele é um Deus de maravilha. Ele é um Deus que se faz presente para abençoar a vida de cada um, né? Nós temos aqui, irmãos, uma palavra, né? Nós temos uma palavra aqui para meditar juntamente com os irmãos, o povo de Deus que nos ouve nessa tarde maravilhosa, né? A Bíblia diz que a nossa fé vem de ouvir e ouvir a palavra do Senhor. Nós temos uma palavra em São Lucas, capítulo 15, é bem conhecida, né? Novo Testamento, os leitores da palavra do Senhor são conhecidos, mas todos os dias a palavra de Deus vem falando. Estava aqui cantando louvor e me lembrando da palavra, né, cabelos brancos, da palavra aí que o irmão pastor Valmir de Oliveira vinha trazendo, né, que não adianta nós mudar a nossa aparência se a idade não muda, a idade continua a mesma, né, e é isso, irmãos. A Bíblia diz que lá receberemos um novo corpo, né? A Bíblia diz que lá nós receberemos um novo nome, né? Eu não sei qual é o nome, mas eu sei que receberemos um novo nome. E eu tenho certeza que esse nome não vai ser decepcionado. Você não vai ouvir esse nome e vai ser decepcionado, não. Porque o que Deus tem preparado, o que que diz a palavra? Aquilo que os olhos não viram é o que Deus tem preparado para nós, né? Eu tenho uma palavra para ti que diz assim: e chegaram-se a ele todos os publicanos e pecadores para ouvir. E os fariseus e os escribas murmuravam dizendo: este recebe pecadores e come com eles. Ele lhes propôs esta parábola dizendo: que homem dentre vós, tendo 100 ovelhas e perdendo uma delas, não deixa no deserto as 99 e vai após a perdida até que venha achá-la? E achando-a, não põe sobre seus ombros gostoso? E chegando a casa, convoca os amigos e vizinhos, dizendo-lhes: alegrai-vos comigo, porque já achei a minha ovelha perdida. Digo-vos que assim haverá alegria no céu por um pecador que se arrepende, mais do que 99 justos que não necessitam de arrependimento. E aí vem o versículo 8, 9 e 10, que diz assim: 8, o qual a mulher que tendo 10 dracmas, se perder uma dracma, não acende a candeia e varre a casa e busca com diligência até achar? E achando-o, convoca as amigas e vizinhas, dizendo: alegrai-vos comigo, porque já achei a dracma perdida.
Assim vos digo,

0: que há alegria diante dos anjos de Deus por um pecador que se arrepende. Graças a Deus. Deus abençoe os nossos irmãos, a irmã Fabiana que está aí conosco, né? Deus abençoe a sua vida, sua família. A palavra do Senhor aqui nos fala, irmãos, né? Que Jesus, ele falava por parábolas para que o povo pudesse entender. O povo dele, ele recebia a palavra, ele comia, ele bebia aquela palavra. E o seu físico se alimentava, irmãos. O seu ego diminuía, o seu eu diminuía. Ah? E o Espírito Santo que enche a casa, irmãos, enchia o templo, porque eles abriam a porta do coração, deixavam Jesus entrar, e aquela palavra é tão boa, irmãos, ela é viva e eficaz, ela penetra com uma espada que é afiada dos dois lados, quando empurra essa espada entra, ela chega muitas vezes a parar um osso, porque ela é afiada, é uma espada normal, mas a palavra essa que nós falamos, ela entra entre a divisão do corpo e da alma, né? Ela entra, irmãos, onde muitas vezes o médico diz assim, eu não sei responder, eu não sei o que que está vendo. E aí o que que acontece entre o nosso Deus e a ação? Diz, eu sei, foi eu que moldei, né? Agora nos diz, irmãos, que se chegaram a ele todos os publicanos e pecadores para ouvir. Todos chegaram para ouvir. E agora nos diz, irmãos, que quando eles chegaram, os fariseus e os escribas murmuravam dizendo, este recebe pecadores e come com eles. É? Que bom que ele faz isso, né, irmãos? Porque senão nós estaríamos fora. É? Tem muita gente que acha, eu não devo nada, eu não fiz nada, eu não faço nada, né? Mas nós somos falhos. Assim como Paulo, ele disse, olha, aquilo que eu quero, como eu mencionei antes, eu não faço, e aquilo que eu não quero, eu acabo fazendo. Mas ele disse no final, eu combati o bom combate, eu acabei a carreira, e eu guardei a fé. Né? A Bíblia diz que quando ele começa a reclamar, a murmurar, ele começa a falar com Deus. Né? E ele vai falando, irmãos, né? Ele disse, Senhor, eu sou fraco, eu sou pecador. Mas ele ouviu uma palavra que disse, a minha graça, Paulo, a minha graça te basta. Porque o meu poder se aperfeiçoa na tua fraqueza. Se você dá lugar para mim, eu entro na tua vida e eu faço mudança, eu faço diferença. O problema é que o falador, o murmurador, o criticador, ele sempre vai achar que você se mantém no pecado. E ele está enganado e está perdendo a salvação dele. Sabe por quê? Porque o pecador que é eu e você já consertamos a nossa vida. Estamos aptos a fazer algo para o Senhor. Agora nos diz a palavra, irmãos, que os fariseus, os escribas, eles murmuravam. Mas ainda bem que Jesus come com os pecadores. E agora nos diz que Jesus olhando, ouvindo, escutando, a Bíblia diz, irmãos, que ele ouvindo, ele faz uma parábola. E ele lhe propôs esta parábola dizendo, que homem dentre vós, tendo 100 ovelhas e perdendo uma delas, não a deixa no deserto os 99... e não vai após a perdida até que a venha achá-la? Qual é dentre vocês que não vai? É? Ele falava porque a maioria daqueles homens eram pastores de ovelhas. A maioria daqueles homens estavam sempre trabalhando. E eles tinham todas as artimanhas de cuidar uma ovelha. De saber onde uma ovelha se metia. De saber onde é que uma ovelha, irmãos, muitas vezes entrava, né? E agora, irmãos, ele coloca uma parábola que eles conseguem entender, né? Eles não ficam se conversando entre eles, porque disso eles entendem, irmãos. Das ovelhas eles entendem. Mas o que que Jesus quer falar? Jesus quer dizer que a mesma coisa que eles faziam lá cuidando de ovelha, é? Existe um pastor que faz e colocou nós como pastores, como doutores que ensinam a palavra do Senhor. E aqui nos diz, irmãos, a palavra que ele disse assim, ó, e deixa no deserto as 99, não deixa no deserto as 99, e não vai após a perdida até que homem dentre vós, tendo 100 ovelhas e perdendo uma delas, não deixa no deserto as 99, e não vai após a perdida até que a venha achá-la, e achando-a põe sobre os seus ombros, gostoso, feliz, abençoado. E chegando a casa, convoca os amigos e vizinhos, dizendo-lhes: alegrai-vos comigo, porque já achei a minha ovelha perdida. Irmãos, eu acredito que quando Jesus falava essas palavras, eles sendo uns homens que se levantavam contra qualquer palavra, eles tinham conhecimento, por isso que a Bíblia diz que o bom pastor dá vida pelas ovelhas. Eles eram bom pastor, eles eram bom trabalhador. Só que das coisas que Jesus vinha fazendo e falando, eles se levantavam contra. E Jesus, ele fala, irmãos, para eles, porque ele sabia que uma dessas ovelhas, por mais pequena que fosse, por mais, talvez novinha, talvez por mais que tivesse um defeito essa ovelha, eles aprendiam a amar, eles aprendiam a cuidar, mas às vezes descuidando um pouquinho, essa ovelha se enroscava, numa unha de gato, numa outra, toco de madeira, ficava entre as pedras, caía ali, não conseguia sair de um valo, talvez ela se enxergasse de água, porque na verdade, o pastor, quando ele vê que o tempo se arma, ele recolhe as ovelhas, porque se elas tiver muita lã, ela não suporta, ela vai sofrer com a chuva, mas ali quando vê, vem aquela nuvem, vem uma pancada, e acontece, e ele dispersa essa ovelha, e ali nos diz a palavra do Senhor, que ele dispersando essas ovelhas, o que que acontece? Ali nos diz a palavra do Senhor que quando ele chega, ele conta, mas agora ele deixa no aprisco as 99, e ele sai porque ele valoriza essa ovelha, ele valoriza. Eu não sei como é que você pensa, eu não sei quem tem te chamado, eu não sei se você entende a palavra do Senhor, como a palavra diz que se chegaram-se a ele os publicanos e pecadores para ouvir, e os fariseus e os escribas, eles murmuravam. Eu não sei em qual é que você se encaixa, eu não sei se você vê alguma ovelha, que não tem chegado para o aprisco. Às vezes nós estamos na igreja e falta alguma ovelha, e nós se sentimos ali, irmãos, nós se sentimos de uma maneira, que o que que acontece é o seguinte, nós se sentimos de uma maneira que, muitas vezes, irmãos, não é comigo, se não veio, tanto faz, não, irmãos, nós se preocupamos, mas aqui nos diz a palavra, irmãos, que aqueles que vieram para criticar, eles não estavam se dando conta que eles eram semelhante àquele pastor que não dava conta de ir em busca das ovelhas. Ele era semelhante àquele pastor que dizia: tanto faz se ela volta ou se ela não volta. Eu não sei se ela está sofrendo. Quem sabe o lobo já pegou ela, já consumiu com ela. Talvez o urso já consumiu com ela. Talvez uma águia já consumiu com ela. Mas não, ele volta. Agora, a palavra do Senhor nos diz, irmãos, que eles estão ali, e ele faz essa parábola, e ele disse, achando-a, né? É, põe sobre os seus ombros, gostoso, feliz. Se ele foi de atrás, é porque ele quer achar. Ele vai, irmãos, sem achar um vestígio de sangue, né? Sem escutar um gemido, sem escutar ali, ele não vai descansar, né? O que que nós estamos fazendo? Né? Qual é o trabalho que nós estamos fazendo? É, mas aqui não dá lucro, aqui dá lucro, né? A Bíblia diz que o Senhor sempre, Ele cuidou de nós. A palavra que eu mencionei ontem, que os lírios dos campos, o Senhor veste melhor do que Salomão, os passarinhos não plantam, não colhem, não falta o que comer, né? E agora nos diz a palavra do Senhor aqui, né? Que da mesma maneira, irmãos, e ele disse, digo-vos que assim haverá alegria no céu por um pecador que se arrepende, mais do que por 99 justo que não necessitam de arrependimento. Ah, ele quis dizer aqui, tem um punhado de homens que vieram para adorar, que vieram para ouvir a palavra, que vieram para se dobrar, para sentir a presença do nosso Deus, do amado Espírito Santo. Mas aqui veio alguém para criticar. Ah, vieram alguém que podia ser diferente. Como é que vocês estão fazendo? E talvez ele olha para o lado das mulheres que poucas eram pastoras. Ah, era poucas mulheres. Ele se referia aos pastores porque pastor provavelmente era pastor num campo. Agora nos diz a palavra, irmãos, que quando ele chega, a palavra do Senhor diz assim, o qual... A mulher que tendo 10 dracmas e perder uma dracma, não acende a candeia e varre a casa e busca com diligência até achar, e achando-a convoca as amigas e vizinha dizendo, alegrai-vos comigo, porque já achei a minha dracma perdida. Assim vos digo que haverá alegria diante dos anjos de Deus por um pecador que se arrepende. Aí está, irmãos, uma palavra maravilhosa, ele olha agora para as mulheres, porque a palavra do Senhor, o livro do historiador diz que quando uma mulher, uma jovem, ela casava, o seu pai, ele tendo ali, as dracmas, era uma diadema, e essa diadema, ela tinha 10 dracmas, 10 moedas penduradas sobre a sua fonte, a sua fronte aqui, na frente, na cabeça. Era uma diadema de ouro. E ali, quando saía uma festa, quando ia se apresentar, ela colocava aquela diadema, com as 10 dracmas. E ali ela se apresentava, todo mundo olhava e dizia, essa mulher é dirigente, essa mulher ela é cuidadosa, essa mulher ela zela, pelo que o seu pai lhe entregou, assim era, irmãos. E agora nos diz a palavra, irmãos, que a passagem, aqui a parábola que ele fala, irmãos, é sobre as 10 dracmas, e diz que, e qual a mulher que tendo 10 dracmas, se perder uma dracma, não acende a candeia e varre a casa e a busca com diligência até achar? Por que, irmãos? Porque a mulher geralmente é dona de casa, geralmente ela está trabalhando em casa, geralmente se ela perder vai ser dentro de casa, é assim que a palavra diz, O homem está lá, serve para pastor lá no campo, mas a mulher está dentro de casa. E agora, irmãos, aonde que ela pode? Ela pode até perder. Eu vou em outra festa lá, e vou levar a minha diadema, as minhas 10 dracmas. E agora ela começa a campear e ela acha 9, ela acha 8, ela acha 7. Irmãos, ela se desespera. O que não vão pensar de mim, porque eu ouvi falando que quem perde as suas dracmas é uma descuidada, é uma que vacila, é uma que vai ser zombada. Hein? É assim que funciona. E agora, irmãos, eu vejo que os homens, quando escutam aquela palavra sobre os pastores, eles... Chega, ouvimos tudo que nós queríamos. Quantas vezes eu deixei a ovelha perecer? Quantas vezes eu não fui em busca? Eu podia estar muito mais abençoado do que o dia de hoje. Assim, irmãos, agora chega a hora das mulheres, e ela perdeu a sua dracma, e aí uma festa, ela se apresenta, campeia, se apresenta com 9, o que que acontece? Alguém vai dizer, olha, aquela mulher não é diligente, eu não vou andar mais com ela, eu não vou procurar estar junto com ela, ela não tem as 10 dracmas. Ela não se preocupa com o que ela ganhou. É assim, irmãos. Agora nos diz a palavra, irmãos, que quando ela nota, ela acende de vereda. Ali a sua candeia começa a procurar, e ela vai varrendo, e ela vai procurando debaixo da cama, ela vai procurando em cima do roupeiro, ela vai procurando no meio das roupas. Ela vai ter que achar, porque ela vai ter que se apresentar, Ela vai ter que dar conta quando chegar o dia da festa. Ele vai ter que dar conta quando chegar, irmãos, com o rebanho. Ele vai ter que dar conta. O patrão, muitas vezes não é ele. O patrão está lá na glória. O patrão vai requerer as ovelhas, todas elas. O que que tu fez com essa? Mas ela estava machucadinha. Mas era minha. Quem te deu ordem, assim como nós ouvimos a palavra, o louvor, ali do soldado ferido, olha, me mate, eu quero que termine comigo. Não, vou mandar uma carta para o rei. O que que diz na carta? Ele fica esperando, o soldado vai me matar. Ele disse, o que que está escrito na carta, soldado? Na carta está escrito que o rei conta contigo, cobre ânimo, cobre força, porque o rei conta contigo. Você pode estar machucado, você pode estar ferido, mas existe um rei que conta contigo. Existe uma mulher dona das dracmas, que ela se preocupa. Você sabe aquela mulher que se preocupa? Olha, não vou falar mal, eu não vou mentir, eu não vou enganar, eu não vou fazer nada de errado, eu vou me preocupar, porque vai chegar o dia da festa e eu preciso apresentar, com que cara, irmãos, nós vamos estar lá olhando no olho, do nosso mestre, do dono da festa. Como é que nós vamos estar olhando para ele, se nós formos infiel? Ficar aí desdeixado, vai chegar o dia da festa, tanto faz. Se eu tiver 5, 7, tem que ter as 10. Foi dado as 10, tem que ter as 10. Se é 100, tem que ter 100, não é 99. E vai ser requerido de nós. Então a Bíblia diz assim, que ai daquele que fizer a obra do Senhor relaxadamente. O que que Jesus estava dizendo para eles? Vocês são pastor, mas vocês não cuidam 100% do rebanho. Vocês são mulheres donas de casa, vocês ganharam herança, e aonde está as 10 dracmas? E vai, aqui a Bíblia diz, irmãos, que ela tendo, ela acende a candeia, e ela varre com diligência até achar. E agora quando ela acha, ela coloca ali, e agora ela convoca as amigas e vizinha dizendo, alegrai-vos comigo, porque já achei a minha dracma perdida. Agora nos diz a palavra, assim vos digo que haverá alegria diante dos anjos de Deus por um pecador que se arrepende. Eu quero te dizer, meu amigo, minha amiga, eu não sei qual é o problema, não sei qual é a dificuldade que você vem enfrentando. Eu quero te dizer, Deus, ele nos deixou nas suas escrituras, que a oração é a chave que abre as portas. E você tem orado, você tem jejuado, você tem se preocupado com o que Deus colocou nas tuas mãos. Ah, mas eu ando enfermo, como é que eu vou no hospital? E o voto que você fez e deixou cair por terra. Ah, mas eu queria estar lá de porteira, de porteiro na igreja. Mas eu sinto que parece que é um lugar que eu me sinto envergonhado. Ah, não. O trabalho que você tem na Seara do Senhor é um trabalho lindo. Um dia você vai entregar, Senhor está aqui, o Senhor me colocou. Eu fiz, eu trabalhei com diligência, eu procurei te agradar. Ah, talvez você está dizendo, mas essa enfermidade bateu a minha porta. Faz prova com Deus, Senhor, o Senhor me quer no campo, o Senhor me quer trabalhando. Molda aquilo que é necessário na minha vida. Eu tenho certeza que nessa tarde Deus vai te abençoar. Precisamos orar porque as horas se passam. Mas procura fazer com diligência a obra do Senhor. Senhor nosso Deus e nosso Pai, na Tua presença estão pessoas, ó Pai, que ouviram a Tua palavra, que vão continuar ouvindo após os demais louvores, palavras, programação. Mas eu lhe peço, ó Pai, eu sei que tem gente me ouvindo que está enferma, que está com problema, dificuldade, problema no casamento, no trabalho, problema com filhos, com os pais. Meu Deus, com desunião, ó Pai. Oh, Deus vivo, está sendo perseguido. Talvez está, ó Pai. Meu Deus, com, ó Pai, uma causa na justiça, ó Pai. E essa causa, ó Pai, aparentemente está tão difícil, mas nessa tarde essa pessoa, Pai, está fazendo um propósito contigo. Essa pessoa, Pai, está esperando um aumento na sua firma e parece que não vai acontecer. Parece que tem alguém mais graduado para essa vaga, Pai. Oh, Deus vivo, o Senhor, ó Pai, nos faz vencedor quando nós se colocamos na Tua presença. E eu sei que essa tarde o Senhor faz pessoas vencedoras, ó Pai. Assim como a sua irmã, Terezinha, lá do Inhacorá, Pai. Oh, Deus vivo, eu sei que o Senhor é Deus bondoso. Eu sei que o Senhor cura. Eu sei que o Senhor salva. Eu sei que o Senhor liberta, ó Pai. E nessa tarde, a vitória será completa. Em nome do Pai, do Filho e do Espírito Santo. Amém. Irmãos, amanhã à tarde, pastor Ezequiel, com a programação das 3 às 5. E também o irmão Wesley de 3 Passos com a programação das 5 às 6 no sábado.
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Glórias ao Senhor Jesus, glórias a Deus. Quero saudar todos os ouvintes nesta tarde com a gloriosa paz do nosso Senhor e Salvador Jesus Cristo. É com alegria no coração que estamos aí chegando até o teu lar com mais um programa Palavra de Salvação. É mais uma quinta-feira abençoada, né, o qual o Senhor Jesus nos concedeu para que nós pudéssemos aí através desta programação, através dessa emissora, né, aí da Rádio Renascer, levar até você que está aí ligado na programação, é um louvor, uma palavra, né, da parte do Senhor Jesus. Hoje vamos ter aí, né, uma pregadora, né, aí a qual vai trazer uma palavra também na programação. Logo mais aí você já vai saber quem é a irmã qual vai trazer a palavra, que vai ser bênção da parte do Senhor Jesus, né? Já queremos já agradecer você que permaneceu nesse dia, né, com o seu radinho ligado, né, com o seu celular aí sintonizado, né, na Rádio Renascer. Bênção da parte do Senhor Jesus. Já quero pedir que você que está enfermo, você que está necessitado, tudo é pela fé, né? A palavra do Senhor Jesus, ela nos diz que tudo aquilo que nós pedimos em oração, crendo e tendo fé, nós recebemos, né? Então, eu quero que você exerça a tua fé nessa tarde. Eu quero que você coloque aí o teu copo de água. Ah, mas é obrigado, pastor? Não, eu sempre tenho dito que obrigado é pau de arrasto, né? Não, mas você que tem fé, você que precisa de algo da parte do Senhor Jesus. Ah, mas é a água que vai operar o milagre? Não, irmãos, quem opera o milagre é Jesus. Mas a Bíblia também fala que os lenços, os aventais de Paulo, né, até a sombra, né, de Pedro curava os enfermos quando passava, né, ao lado das macas dos enfermos. Então exerça a tua fé, coloca a tua peça de roupa aí, né, perto do teu rádio receptor, um copo de água, né? Glórias ao Senhor Jesus. Nós vamos orar e pedir para que Deus venha consagrar num remédio, numa ferramenta, né, em algo que possa aí, né, trazer bênção sobre a tua vida. E você que não quer colocar o copo de água, não tem problema, mas exerça a tua fé da mesma maneira. Ora juntamente conosco, né? Muitas pessoas enfermas, muitas pessoas necessitadas. Eu preciso do meu milagre hoje. Todos os dias eu preciso de milagre. E eu tenho a plena certeza que cada ouvinte que está aí ligado nesta programação também precisa de milagre. São tantas pessoas, são tantos pedidos de oração. Então vamos exercer nossa fé, vamos fazer uma corrente de oração, né? Aqui nós não pregamos, irmãos, a placa da igreja, nós não pregamos ministério, nós pregamos a palavra do Senhor. Aquela que realmente, né? Aquela que realmente ela nos direciona a um caminho a qual um dia vai nos alcançar a salvação da nossa alma, né? Então nós pregamos o evangelho, irmão. Então você, não importa qual igreja você seja, não importa se é da igreja A, da igreja B, da igreja C, né? Nessa hora, irmão, da necessidade, né? Na hora da dificuldade, precisamos aí estender ou dar, não estender, mas dar as mãos em oração, né? A oração, irmão, muito até a gente mesmo tem falado que a oração, ela é a chave da bênção e a chave da vitória. E é uma realidade, irmão. A oração, ela é aí a base de tudo. A oração, ela é a base da vida espiritual. A oração, ela é o alicerce do cristão. A oração é onde move com as mãos de Deus para alcançar os prodígios e as maravilhas. Aleluia, né? Você que está enfermo, você que está necessitado, você que está buscando algo da parte do Senhor Jesus, né? Não vamos falar só de enfermidade, irmão, mas também muitas pessoas desempregadas no dia que nós estamos vivendo, muitas pessoas passando aí, quem sabe até mesmo a falta do alimento, quem sabe a falta, né, das vestes, do calçado, né, irmãos? Aqui no Brasil mesmo a gente vê, irmão, muitas pessoas, quantos pais, irmãos, que a gente conhece aqui, que saem dia por dia bater de porta em porta procurar um trabalho, procurar algo para que possa trazer o alimento para sua casa, e muitas das vezes a porta não abre, muitas vezes é uma barreira espiritual impedindo, né? Muitas das vezes é obra de inveja, de bruxaria, de feitiçaria, né? E muitas das vezes são provações.
Mas eu creio que na oração, irmão, tudo vai ficando às claras. Na oração, nós conseguimos compreender, entender se é provação ou se é algo contrário, né? Se é algo contrário, na oração cai por terra e Deus abre as portas e alcança a vitória, né? Eu creio dessa maneira. E a enfermidade também. Em nome do Senhor Jesus, nós vamos orar, né? Vamos orar, irmão. Não lembramos o nome de todas as pessoas, mas vamos colocar na presença de Deus os necessitados, aquele que está oprimido, aquele que está aflito. Porque quando a enfermidade chega num lar, irmão, não sofre somente o enfermo, mas sofre a família toda. Toda a família sofre, né? Dependendo da enfermidade, irmão, isso afeta, né, o meio familiar, a tristeza chega, né? Aí bate o desespero, né? Muitas vezes a fé, né, vai sendo abalada. Mas eu quero orar em teu favor. Eu quero que você ore comigo. Todos nós unidos em oração. Né? Depois nós já vamos estar aí fazendo a leitura de alguns versículos da palavra do Senhor. Né? Vou trazer algo aqui, né, por esta palavra, aquilo que o Espírito Santo Deus colocar no meu coração, né? E depois nós vamos aí ouvir um louvor, né? E depois do louvor aí nós vamos estar aí apresentando aí a irmã qual vai trazer a mensagem nessa noite, vai falar aquilo que Deus tocar no seu coração, para que nós venha a ser abençoado. E eu já falo para você, irmão, eu sou, como se diz, né, curto e reto, como se diz, né? Abra bem os teus ouvidos, não somente para o louvor. O louvor edifica, mas o louvor é algo que vai ficar para a eternidade, é algo que não vai cessar, né? Então dê ouvido para a palavra, porque a palavra, sim, a palavra do Senhor Jesus, ela vai cessar um dia. Ela vai cessar. Então abra bem os teus ouvidos, né, para aquilo que Deus tem para mim e para você nessa noite. Nós vamos orar? Glorioso Deus e eterno Pai, Deus querido, Deus amado, nós colocamos diante da tua presença, Senhor, pedindo pela tua misericórdia, pela tua compaixão divina, que o Senhor possa, neste momento, ó ser meu Deus, enviar um exército de anjos, Senhor. Enviar um exército de anjos a batalhar e a pelejar, Senhor, neste momento, em favor desta programação. Que as barreiras, os impedimentos, atrapalhem, venham a cair por terra. Para que a tua palavra, Senhor meu Deus, através do louvor, para que a tua palavra, Senhor meu Deus, venha a chegar em cada lar, em cada família. Eu clamo, Senhor meu Deus, juntamente com este irmão, com esta irmã, com este homem, esta mulher, este jovem, esta jovem, que está se unindo em oração, Pai. Quem sabe está enfermo, quem sabe está necessitado, ó Pai, de um milagre para cura, Senhor meu Deus, física. Em nome do Senhor Jesus, que esta enfermidade venha a bater em retirada. Que essa obra demoníaca, maligna e diabólica contra este lar venha a cair por terra. Pai querido, esta opressão diabólica e maligna, Senhor, neste casamento, aonde já não se entende mais, Senhor, aonde não tem mais paz nesta casa, aonde o inimigo das nossas almas, Pai, tem cirandado, trazendo, ó Pai, decepção, trazendo contenda, discórdia nesta família. Pelo poder que há no teu sangue, disfarça agora todas as obras, ó Pai, diabólicas e malignas. Eu creio, ó Pai querido, na providência, eu creio, ó Pai, na libertação e eu creio, ó Pai, na resposta da oração. Em nome do Senhor Jesus, ó Deus poderoso, ó Deus tremendo, esta pessoa que está acamada, Senhor, esta pessoa que está aí na UTI, esta pessoa que está desenganada, Pai, pela medicina, Pai querido, Pai amado, o diagnóstico, ó Pai, não é favorável. Oh, Deus querido, Deus amado, eu sinto a tua presença e eu creio que o Senhor está agindo. Quanto desespero, ó Pai, nesta família. Coloca por terra, Senhor meu Deus, esses pensamentos, ó Pai, ruins que têm trazido desespero, ó Pai, devido a esta enfermidade. Acrescenta a fé desta pessoa, Pai, neste momento. Entra, Pai querido, neste hospital. Entra, Pai querido, Pai amado, aleluia, nesta ala, Senhor meu Deus, aí, ó Pai, aleluia, de isolamento. Olha aí, Senhor meu Deus, quantas crianças, Senhor, sofrendo. Tenha misericórdia, Senhor, desses inocentes, ó Pai. Tenha misericórdia, Pai querido, desta criança, dessa jovenzinha. Em nome do Senhor Jesus, ó Pai, vai restaurando a saúde, Senhor. Vai restaurando agora a poder no teu sangue. Eu creio, ó Pai, no milagre. A medicina, Pai, não alcança, mas o Senhor é médico dos médicos neste momento.
Ó Deus querido, eu levo esta pessoa diabética, Senhor, queima esse espírito da diabetes, esta pressão alta, esta pressão baixa, desregulada, em nome do Senhor Jesus, ó Pai querido, vai tocando nos ossos, nos nervos, em nome do Senhor Jesus, em cada junta, em cada vértebra, ó Pai querido, esta coluna, esta artrite, esta artrose, esta inflamação, ó Pai, na pele, esta inflamação, ó Pai, na junta, nos ossos, vai queimando agora, Senhor, em nome do Senhor Jesus. Essas úlceras, Senhor, na pele, a poder no teu sangue, ó Deus amado, eu creio, ó Pai querido, em nome do Senhor Jesus, vai queimando agora, Senhor. Vai queimando agora, Pai, este câncer de pele. Vai queimando, ó Senhor, meu Deus, esta enfermidade, ó Pai, no estômago, no intestino, ó Pai, desta pessoa que tem sofrido, ó Pai, com esta enfermidade. O teu sangue a poder, eu creio no teu milagre, ó Pai. Vai tocando, Senhor, arrancando agora estes caroços, ó Pai, neste corpo, este caroço, ó Pai, na garganta. Senhor, meu Deus, queima agora. O sangue de Jesus tem poder. Em nome do Senhor Jesus, ó Pai, que o Senhor a repreenda. Este demônio, ó Pai, do câncer maligno, em nome do Senhor Jesus, arranca desta pessoa, Pai, e alcança o milagre. Ó Deus querido, Deus amado, assim nós cremos, ó Pai, e assim nós já te agradecemos pelo milagre, em nome do Senhor Jesus. Glórias ao Senhor Jesus, glórias a Deus, que Deus abençoe a vida de cada irmão que esteve junto conosco, né, nesta oração poderosa. Eu creio que Deus agiu, né? Podemos contemplar, né, irmãos, e sentir através do Espírito Santo de Deus, pessoas sendo tocadas, pessoas sendo aí na, né, enfermidade, sendo queimada, irmão. Senhor Jesus aí nos mostrando, né, tumores na garganta sendo arrancado. Em nome do Senhor Jesus, é tão maravilhoso, irmão. Eu sinto algo grandioso da parte do Senhor Jesus, aleluia. É tão maravilhoso, irmão, servir esse Deus que é tão poderoso, que é fiel mesmo sem nós conhecer, mesmo sem nós ver, aleluia, mas pelos olhos da fé podemos sentir, e o Senhor Jesus revelando a oração, aleluia, e trazendo, né, na nossa mente, na hora da oração, as pessoas que estão sendo alcançadas em nome do Senhor Jesus, né? Mas eu quero fazer alguma leitura de alguns versículos da palavra do Senhor Jesus, né? Aí, e vamos meditar um pouquinho, né, irmãos? Aleluia. Depois nós já vamos estar tá aí ouvindo o primeiro louvor, né, para eleva espiritual de todos. Que Deus abençoe, né, a todos os irmãos aí que estão sempre na escuta. Já quero mandar aí uma saudação, né, para aqueles que eu lembrar, né, irmãos? Aí para os nossos irmãos aí, glórias ao Senhor Jesus aí do Paraná, né, nosso irmão, nossa irmã Denise ali, o seu esposo, né? Glórias a Deus, bênção da parte do Senhor, né? Tá aí na recuperação, e eu creio que Deus está agindo, né, dia por dia na presença do Senhor. Também nossos irmãos aí da Argentina, né, nossa irmã Miriam Marques, né, o seu esposo, né, também nosso irmão aí de Trindade do Sul, né, aleluia, né, glórias a Deus, que Deus abençoe a vida do nosso irmão lá, né, e Adriano Reis, se eu não me engano, né. Glórias ao Senhor Jesus. Também os irmãos aí, né, que estão na sintonia, né, irmãos? Eu não sou muito de guardar os nomes, não, né? Os irmãos aí, me perdoe. Mas, né, para você que tá ligado aí, né, vai todo o carinho do pastor Osmar, da missionária Simone, né, e aqui da família Pentecostal, o selo da promessa divina, né? Glórias ao Senhor Jesus. Mas a palavra do Senhor se encontra no livro de Lucas, capítulo 19, o primeiro em diante, que diz assim: E tendo Jesus entrado em Jericó, ia passando, e eis que havia ali um homem chamado Zaqueu, e era este um chefe dos publicanos, e era rico, e procurava ver quem era Jesus, e não podia por causa da multidão, pois era de pequena estatura, e correndo

Glórias ao Senhor Jesus, glórias a Deus. Deu um pequeno corte aí na comunicação, mas estamos aí de volta. Graças ao Senhor Jesus, né? Tudo está nas mãos e no controle, né, do Criador, né? Tudo está nas mãos do Senhor Jesus. Mas a palavra, irmão, que nós estávamos lendo, né, a respeito, né, de um homem chamado Zaqueu, né? Todos nós conhecemos essa passagem, né? Ela vai falar, né? Ela vai falar a respeito de um homem, né, muito rico, de um homem, né, bem aquisitivamente, né? Mas um homem pecador, um homem que não tinha uma vida reta, como se diz. Ele enganava, ele mentia, né? Ele defraudava, né? Mas essa palavra aqui, irmãos, ela vai falar comigo e com você que naquele tempo, né, o Senhor Jesus passa por aquela cidade, né, aí uma grande multidão, né, o seguia. E por que que essa multidão seguia, irmãos? Né? Muitos, irmãos, muitos, por busca de um milagre. Muitos por busca da multiplicação e muitos, né, por curiosidade, por ouvir alguém falar, ó, Messias vai passar lá em tal lugar, e diz que quando ele vai passando, o milagre acontece, o cego vê, o coxo anda, o mudo fala, né, paralítico levanta, e muitos então aí com dúvida no coração, né, fazia como Tomé, precisa ir até lá, ver para crer, né? E Zaqueu, irmão, Zaqueu era um homem todo errado. Zaqueu era um homem, como diz a palavra do Senhor Jesus, era um homem que ele deixava a desejar para a sociedade, né? Era um homem de bem financeiramente, de posse, né? Mas ele havia ganho tudo isso, irmão, você já vai entender, né? Mentindo, enganando, né? Defraudando, né? E ele podia fazer isso. Ele podia porque ele era uma autoridade, né? Glórias ao Senhor Jesus, glórias a Deus. Então a Bíblia vai nos relatar que ele resolveu e sentiu um desejo no coração de se aproximar e conhecer quem era Jesus. Ele ouvia falar, irmãos, que quem se aproximava de Jesus, ele tinha uma vida transformada, ele tinha uma vida mudada, ele tinha aí as suas enfermidades saradas, né? E eu creio, irmãos, que bateu um arrependimento no seu coração. Porque quando o homem e a mulher, irmão, levam uma vida torta, uma vida errada, uma vida pecaminosa, chega um momento da sua vida que ele para refletir, ela para refletir, começa a ver e começa aí fazer uma reflexão da sua vida. E eu creio que foi assim na vida desse homem. Eu creio que ele, quem sabe, ele ouvindo alguém falar que Jesus operava tantas maravilhas e podia transformar a vida do homem e tinha poder para perdoar pecado. E eu creio que ele olhou para trás e ele não tinha um passado satisfatório. Ele tinha um passado de falha, de falta, de pecado, de extorsão, de mentira, de engano, né? Glórias ao Senhor Jesus. Então bate o arrependimento e ele colocou um propósito e ele foi até Jesus. Mas quando ele se aproxima, diz a palavra que ele era um homem de pequena estatura e devido à multidão ele não conseguia enxergar. Então ele corre adiante. Olha a astúcia desse homem, irmão. Quando a pessoa realmente quer algo da presença do Senhor, ela faz, ela se esforça, ela luta e ela

vai e se aproxima. Então esse homem, ele correu, desviou daqui, dali, foi adiante e subiu numa figueira, diz a palavra do Senhor, bem aonde o Senhor Jesus iria passar embaixo. Então, quando o Senhor Jesus se aproxima, olha para cima, né? Já sabendo que ele estaria ali. Né? Por isso que eu sempre falo, irmão, tudo está nas mãos de Deus, tudo está no controle, nas mãos do Senhor Jesus. O Senhor Jesus olha para cima e diz para ele: Zaqueu, desce depressa, porque hoje me convém pousar na tua casa. E olha só, irmãos, e olha só o que acontece quando o Senhor Jesus começa a agir na vida do homem, na vida da mulher. Sempre vai ter um fariseu, sempre vai ter, né, uma panelinha de fariseu para olhar e dizer assim: mas quem é esse? Da onde saiu? Não tem nem nome. É? Mas o Senhor Jesus, ele é tão misericordioso que ele convida Zaqueu para descer da árvore e ele se convida. Hoje eu vou pousar na tua casa, Zaqueu, desce daí. E aquela cambada de fariseu ali começaram a murmurar ao redor, dizendo: mas vai entrar na casa de um... vai se hospedar na casa de um pecador? Né? Então ali, irmãos, Zaqueu, ele se arrepende. Zaqueu, ele toma uma posição na presença do Senhor Jesus. Porque ele olhou para Jesus naquela hora, irmãos. Ele correu na frente, ele se esforçou e ele conseguiu seu objetivo, que era ficar no alto para ver. Ele queria ver com os olhos, para ver quem era aquele homem que operava tantas maravilhas, tantos feitos. Né? E quando ele tem aquele diálogo ali, o Senhor Jesus com ele, ele desce e recebe o Senhor Jesus jubiloso no seu coração. E a primeira coisa que ele faz, irmãos, isso que alegra o nosso coração, a primeira coisa que ele faz é se arrepender. Ele diz para ali: Senhor, né? Eis que dou aos pobres metade dos

ganho, com suor do rosto, não foi ganho, né? De uma maneira errada, de uma maneira ilícita. É. Só que quando ele tem um diálogo com o Senhor Jesus, e o Senhor Jesus diz para ele que vai pousar na casa dele, ele já colocou no coração de se arrepender, porque certamente a conversa seria diferente quando ele entrasse com ele para dentro de casa. Eu já vou já me arrepender, já vou colocar os meus pecados diante dele, porque assim ele já vai sabendo e ele já vai me abençoando. O que está faltando, irmão, na vida do ser humano, irmão, é o arrependimento. É o arrependimento. Hoje muitos, irmãos, hoje muitos querem se aproximar de Jesus somente, irmãos, pelos benefícios. Hoje muitos só querem se aproximar do Senhor Jesus pela multiplicação. E assim naquele tempo, irmãos, se você for parar para analisar na Bíblia, era uma multidão grandiosa que seguia Jesus. Mas nem todos aqueles que seguiam, irmãos, estavam realmente buscando o Senhor Jesus, aleluia, né? Pela salvação da sua vida, da sua casa, da sua família, não. Muitos, irmão, pela necessidade do pão, muitos pela necessidade do peixe, né? Muitos por curiosidade, e muitos, irmãos, fariseu, só para murmurar, só para reclamar. É. E não é diferente nos dias de hoje, irmãos. Hoje, muitos, irmãos, muitos se aproximam do Senhor Jesus pelos benefícios da multiplicação. Porque se você tiver fé para receber, Deus abre a janela do céu e multiplica. É. Deus abre a janela do céu, prospera na tua vida. E você vive uma vida próspera. Né? Mas se partir hoje, sem um conserto, sem a vida no altar do Senhor Jesus, sem andar conforme diz a palavra do Senhor, vai perder tudo o que ganhou aqui na face da terra e ainda vai abraçar o diabo queimando no fogo do inferno. Nem todos... Nem todos que procuram Jesus realmente vêm para se arrepender. Vêm para tomar uma posição, para fazer um propósito de lutar primeiro pela sua alma, manter o seu nome escrito no livro da vida, aleluia, para um dia morar no reino do céu. É, nós temos um exemplo, irmão, nessa passagem. Tanto é, irmãos, que muitos ao redor ali começaram a murmurar. Mas como Jesus podia ter ido... Isso é eu falando, irmão, não está escrito aqui. Mas como Jesus podia ter, né, ter vindo jantar na minha casa, passar a noite na minha casa, eu sou crente, eu sou da igreja. É? Irmãos, eu quero dizer uma coisa para você que está me ouvindo. Né? Não adianta nós morar dentro da igreja, dentro do templo, né? Se nós não consertar nossa vida na presença do Senhor, se nós não fizer como Zaqueu, Senhor, eu dou metade dos meus bens. Por que que ele falou isso, irmãos? Porque ele sabia que boa parte dos seus bens tinha sido ganho, aleluia, não com o suor do seu rosto, mas com o suor do rosto de outras pessoas. Não está diferente nos dias de hoje, irmãos. Aquele tempo era Zaqueu. Aquele tempo era um homem da lei. Era chefe, mandava, comandava, mas desviava. E hoje, irmãos, quantos Zaqueus estão assim com a Bíblia debaixo do braço? Corra adiante, suba na figueira brava e se aproxime do Senhor Jesus. E quando ele convidar, quando ele intimar você para pousar na tua casa, antes que ele venha, já confesse o teu erro, confesse o teu pecado. Conserte a tua vida, aleluia, para que você alcance as misericórdias do Senhor Jesus, assim como esse homem alcançou das mãos do Senhor Jesus.

0: Disse-lhe Jesus: hoje veio a salvação a esta casa. Por quê, irmãos? Porque houve arrependimento. E hoje, irmãos, está de uma maneira banalizada. Poucos se arrependem, irmãos. Poucos consertam a vida na presença do Senhor. Fazem a obra do Senhor relaxadamente. Levam a vida relaxadamente na presença do Senhor, usando a Bíblia, usando o Evangelho, usando a palavra do Senhor Jesus. Aleluia! Para se beneficiar. Para viver uma vida dissoluta com o suor do rosto de terceiros. Aleluia! É? Glórias ao Senhor Jesus. Ah, mas esse pastor de novo. Aleluia! É? Feche os ouvidos se não quiser ouvir. O bom é que você ouça. Aleluia! Não adianta nós perder tempo aqui na face dessa terra. Eu sei que todos nós vamos prestar conta dos nossos feitos naquele dia. Mas precisamos alertar, irmãos. Precisamos consertar antes para não chegar naquele dia e correr o risco, irmãos, de nós perder o direito da nossa salvação. Aleluia! Vamos tomar tenência na presença do Senhor Jesus. Tem almas se perdendo, tem vidas morrendo. Aleluia! E muitos estão de braços cruzados. Não tenho nada a ver com isso. Aleluia! Né? Não tenho nada a ver com isso. Eu faço a minha parte do jeito que der. Não, irmãos. Aleluia! Por que por onde Jesus passava? Por que onde Pedro passava? Por que onde Paulo passava? Aleluia! Acontecia milagre, irmãos. Acontecia cura. Acontecia libertação. Acontecia conversão de alma. Por que, irmãos? Aleluia! Glórias ao Senhor Jesus, glórias a Deus. Porque eles estavam realmente, irmão, com a sua vida na presença do Senhor e fazendo aquilo que o Senhor Jesus ordenava fazer. É? Aleluia! Zaqueu recebeu a misericórdia, irmão, recebeu o perdão, né? Recebeu ali algo tremendo da parte do Senhor Jesus. E no final, irmão, do versículo 10, ali o Senhor Jesus ele fala: porque o Filho do Homem veio buscar e salvar o que se havia perdido. Quando há arrependimento, né? Quando há arrependimento, irmão, na presença do Senhor Jesus, nós alcancemos a misericórdia, o perdão dos altos céus, irmão, e vida nova na presença do Senhor Jesus. O que não podemos, irmão, nós viver nos enganando, mentindo para nós mesmos. Zaqueu, ele mentia para si mesmo, mentia para todos, né? E levava uma vida ali, regaladamente, como se diz, com os benefícios, né? Das suas falcatruas. Mas quando ele se aproximou de Jesus, irmão, houve um arrependimento. E é isso que acontece, irmão. O Senhor Jesus, ele causa esse efeito quando realmente a pessoa se aproxima dele. E se ainda não houve um conserto na tua vida que está me escutando, infelizmente você ainda não se aproximou de Jesus. Você ainda não chegou perto de Jesus. Você só está vivendo pelos benefícios que ele pode produzir através da fé e através da oração. Mas você ainda não teve uma aproximação verdadeira. Para que você esteja uma libertação, para que você esteja uma transformação, para que você possa aí ser transformado, né? Aleluia! Tem um exemplo na Bíblia de um homem que estava ali à beira da morte, em cima de uma cama. E Deus enviou o profeta: vai lá, diga para ele colocar a casa em ordem, porque senão vai morrer, não vai viver. E o que que o profeta fez? Foi fazer o que o Senhor Jesus ordenou ele a fazer. Corria o risco de perder a cabeça, perdia o risco, né? Corria o risco de, quem sabe, ser preso e açoitado. Certamente era na casa de um rei que ele estava indo. E quantos hoje têm se acovardado, irmão? Quantos aí têm se levantado como profetas e profetizam, irmão? Profetizando bênçãos e milagres e curas e maravilhas e prosperidade, mais isso e mais aquilo. É? Aleluia! E o arrependimento, nada. Eu aprendi, irmãos, eu aprendi pela palavra, né? Que se não houver palavra, irmãos, que confronta o pecado, não tem profecia, não tem revelação. É através da palavra pura e verdadeira, irmãos, que confronta o pecado, né? Que Deus vai revelando os seus mistérios, que Deus vai revelando o que é preciso acertar, o que é preciso colocar no plumo. Mas hoje, irmãos, hoje é um oba-oba, é um pula-pula, né? É um tapinha nas costas, né? É uma dançarola, e é prosperidade, é multiplicação disso e daquilo, né? Eu já falei aqui, irmãos, e eu retorno a falar, quem sabe algum ouvinte não ouviu. Certa feita, um jovem aqui, irmão, na cidade, reconciliou e voltou para uma igreja, hein? Né? E ele era fumante e bebia. Se desviou da presença do Senhor, foi para o mundo e foi para o vício. E ele reconciliou. Na outra semana ele foi trabalhar. Uma outra cidade distante, ele voltava de 15 em 15 dias. Passou-se 15 dias e ele retornou no final de semana e ele pegou a sua família e foi para a igreja com a Bíblia embaixo do braço, tinha reconciliado, né? E ali estava o pregador, profeta. Por isso que eu digo, irmãos, onde é que está o discernimento de espírito, irmão, nos dias que estamos vivendo? Nem tudo aquilo que brilha é ouro, e nem tudo aquilo que diz Senhor, Senhor, entrará no reino do céu. E esse abençoado pregando, ele apontou para esse jovem, ele disse, Deus manda te dizer que ele tem se agradado o que você tem feito nesses últimos 15 dias. O rapaz, por educação, não disse uma palavra, né? Porque se fosse outra pessoa mais estourada, de repente, irmão, teria, né, causado um escândalo dentro daquela igreja. Ele levantou, pegou a esposa pela mão e o seu filhinho, a Bíblia, foi embora e não voltou mais. E você sabe por quê, meu querido ouvinte? Abra bem os teus ouvidos. Porque ele saiu para trabalhar e ele voltou a fumar e a beber. E aí o profeta entregou para o rapaz que Deus tinha se agradado. Deus estava falando que tinha se agradado do que ele tinha feito nos últimos 15 dias. Deus é Deus de confusão? Por isso nós temos que manter a vigilância, meus queridos irmãos, na presença do Senhor. Aleluia! É? Quem sabe se Deus tivesse falado realmente teria sido ao contrário. Deus manda te dizer, conserta a tua casa. Firma um propósito na presença do Senhor. Deus não tem se agradado do que tu tem feito. Aí seria Deus falando, irmão. Porque ele estava errado. É? Eu digo para você nessa tarde, irmão, nesse início de noite, oração, oração, oração, jejum, consagração, incessantemente a busca pelo discernimento de espírito, para que nós não venha ficar confundido. A Bíblia fala que o diabo nos últimos tempos enganaria, se possível, até os escolhidos, e está aí, irmãos. Não vamos nos iludir. Não vamos nos iludir, irmãos. Com certas ocasiões que está acontecendo à nossa volta. Eu sempre tenho falado, irmãos, muitos têm se levantado como estrela. E se você olhar daqui a 20 minutos, meia hora para o céu, você vai ver onde é que as estrelas estão. Ah, pastor, estão no céu, no alto. E o Senhor Jesus está acima delas. E elas estão abaixo dos pés do Senhor Jesus. Aleluia! Glórias ao Senhor Jesus. Vamos colocar nossa vida na presença do Senhor. Vamos lutar pela salvação das almas. Vamos orar, irmão, para aquele espírito enganador, irmão, que está aí, né, batendo de porta em porta, né, venha voltar para o lugar dele, que é o inferno, né? aonde tem enganado a muitos irmãos, tem cauterizado a mente de muitos, aleluia, né? Glórias ao Senhor Jesus. Vamos tomar tenência na presença do Senhor Jesus. Glórias a Deus. Mas nós vamos ouvir aí o primeiro louvor, né? Nessa tarde, nesse início de noite, né? Glórias ao Senhor Jesus. Que Deus abençoe a todos, né? Que estão aí escutando essa programação abençoada. Nós estamos aí, irmão, lutando na presença do Senhor Jesus, né? Glórias a Deus. Mas nós temos que se conscientizar que o Senhor Jesus, ele deixou, não deixou na Bíblia que seria, né, mamão com açúcar, como diz aqui no Brasil, ou seria, né, fácil, não, irmãos, para levar o evangelho do Senhor Jesus, aquele que confronta o pecado, é abaixo de crítica, é abaixo de, né, de calúnia, de pedradas, né, mas nos alegra na presença do Senhor, né, porque vale a pena apanhar, né, fazendo a coisa certa, né, eu sempre tenho falado, ninguém atira pedra numa árvore que não tem fruto, né? Glórias ao Senhor Jesus. E nós vamos aí lutando, né? Sorrindo, chorando, mas sempre levando o evangelho, né? Como diz a palavra do Senhor Jesus, né? Vamos ouvir aí o primeiro louvor, né? Já quero aí comunicar, né? Aí a irmã Thalia, né? Serva do Senhor Jesus, que está aí nos auxiliando aí através aí das técnicas de som. Se tiver participação, irmã Thalia já pode passar, pode trazer também os números de telefone, né? E depois do louvor, a irmã Thalia tem a liberdade. Hoje a irmã Thalia vai trazer uma palavra aí, né, para os nossos corações, né? Sentimos aí que a missionária de ceder aí um tempo para a irmã, né? Todo o tempo aí, né? Que a irmã sentia aí de trazer uma mensagem, né? Tem a liberdade, né? E deixa o Espírito Santo de Deus falar através de você, né? E eu digo para você nessa noite que está escutando, abra bem os teus ouvidos, né? E deixa o Espírito Santo de Deus trabalhar sobre a tua vida. Vamos então ouvir aí o primeiro louvor, né? A irmã traz as participações, se tiver, os anúncios aí dos números de telefone. E após, a irmã já pode entrar com a mensagem em nome do Senhor Jesus.
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2: Paz do Senhor Jesus, irmã Thalia. Paz do Senhor Jesus, pastor Osmar. Paz do Senhor Jesus, missionário. Sou irmã Eva, estou mandando uma mensagem que o irmão ore pelo meu filho José Clândio. Está com muita gripe e quis atacar a falta de ar. Peço que o irmão ore a favor dele, tá bom, irmão? E peço um maná para mim e outro para o irmão Erno. Programa aqui em casa tão culto aqui no meu lar, tão uma benção. E continuo orando pelo servo do Senhor e continuo orando por nós, tá bom? Paz do Senhor Jesus.
1: Paz do Senhor, irmã Eva, muito obrigada pela sua participação, seu esposo, que estão sempre aí ouvindo, participando. Já o pastor Osmar começa a falar e a irmã já manda o áudio aí para a programação, é uma benção. Deus abençoe nossos irmãos. Vamos entonces a estar aquí escuchando la alabanza y después estaremos ahí compartiendo una palabra ahí con los hermanos.

0: 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Allá en el cielo usted va a recibir una corona incorruptible de gloria, donde será alegría, donde usted no se va a recordar si usted sufrió o si usted lloró o si usted pasó esto. 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Yo quiero leer las participaciones, pastor Osmar, y después usted va a continuar. Paz del Señor, nos aquí de alegría, estamos en la escuta del programa que estamos a benção. Eu Tatiana e minha mãe Sueli pedimos um hino à escolha do programa e dois maná e oração por nós e nossa família. Deus abençoe a irmã Tatiana e a irmã Sueli. Temos aqui participações através de áudio.
1: Paz, senhor, pastor Osmar, tudo bom? Tudo tranquilo? Aqui estamos bem, graças a Deus, tá, pastor? Aqui é de Coronel Bicaco, o irmão João Padilha, a irmã Nelly e a nossa filha Alana Vitória, tá, pastor? Que Deus continue abençoando o senhor aí e lhe dando sabedoria e coragem para falar a verdade. Que é só a verdade que liberta, só a verdade que transforma. É, pastor, eu agradeço a Deus, pedindo que Deus sempre coloque os homens de coragem para falar aquilo que a palavra de Deus manda. Arrependimento, mudança de vida e transformação só através do Senhor Jesus Cristo. Sem santificação ninguém vai ver o Senhor. Pastor Osmar, obrigado por tudo que o senhor tem feito aí a respeito das pessoas, das almas que escutam a programação, que são transformadas e libertadas. Paz do Senhor, pastor. Deus continue abençoando o senhor, sua família.
0: Deus abençoe, irmão João, aí que está ouvindo o programa. Muito obrigado pela sua participação. Paz do Senhor, minha querida hermanita, está de bendição na palavra. Dios bendiga a la hermana Juana y de Piñalito Sur. Padre del Señor, estoy en sintonía. Muy lindo programa. Siga con esta valentía. 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Tenemos aquí participaciones a través de audios.
2: Paz de Deus, irmã Natalia, estou escutando a predicação, está uma bendição de Deus, irmã Natalia. É certo o que a irmã está dizendo, que quantos a persigue o hermanito por envidia, levanta uma calúnia e tenta matar aquele hermano, pero Quando o Senhor tem um plano em nossa vida, Ele nos aguarda como aguardou José, não é certo?

Glórias ao Senhor Jesus, glórias a Deus, bênção da parte do Senhor Jesus, palavra maravilhosa falando em nossos corações, né? Que Deus aí continue usando a sua serva, né? Na presença do Senhor, né? Glórias ao Senhor Jesus, e é uma realidade, né? Eu sempre tenho falado, irmãos, eu sou meio direto, né? Com as palavras, né? E eu sempre tenho dito, né, que aquele que fala a verdade não merece castigo, né, na presença do Senhor Jesus. Então vamos aí confrontando o ser humano, não, vamos confrontando o pecado, né? Nós amamos o nosso ser humano, né, como a nós mesmos, diz a palavra do Senhor, né? Mas a palavra que pregamos tem que confrontar a prática do pecado em si, para que haja libertação, para que haja libertação. É uma realidade, né, irmãos? Deus, ele vê, né, aquilo que o homem, o ser humano não pode ver. Por isso que tenho sempre dito, né, irmãos, e baseado nessa palavra que a irmã trouxe, é uma realidade. Hoje, em muitos lugares, irmão, nós temos ali, tem ali as ferramentas, tem ali, né, mas é que é muito pequenininho, é muito insignificante, né, não tem aparência, não tem formosura. Né, não veste bem, não fala bonito, aí é deixado de lado, irmãos, e é buscado opções lá fora, né? E acaba trazendo uma contaminação para dentro do templo, né? Eu sempre zelo e prezo, né, irmãos, por aqueles que estão dentro da casa. Porque cada pastor, irmão, que pastoreia um rebanho, ele conhece as suas ovelhas. Ele conhece. E ele sabe. E ele sabe, né, a obediência que elas têm. Agora você trazer uma opção lá de fora, você não conhece. Hoje você vê o status e é muito perigoso. Hoje você vê o status, pregadores, pregadoras, profetas, profetiza de todos os tipos, cor e qualidade. Mas não conhecemos a vida do ser humano. Como ele anda na cidade dele, como ele anda na família dele, né? Então isso é muito perigoso. Ainda mais para quem não ora. Como a irmã falava, está faltando oração, está faltando consagração, está faltando vida no altar do Senhor Jesus. Veja bem que um profeta, irmãos, ele se deixou enganar, e um profeta usado por Deus na Bíblia, se deixou enganar, quase se deixou iludir pela aparência. Colocou os olhos no, nos irmãos de Davi e viu aqueles homens musculosos, robustos, fortes, altos, e achou que poderia ser aquele. Né? Porque o que iria ser feito depois com ele era para que se assentasse num trono, numa cadeira de rei. Então ele achou que deveria de ter estatura, formosura, força física, né? E aparência. E hoje muitos estão procurando isso. Se você abrir aí nas páginas aí do YouTube, do Facebook, você vai ver só os grandes. Mas é como eu tenho dito, irmão, né? Não buscamos reconhecimento terreno, só se Deus permitir. Mas queremos ser reconhecido no céu. Queremos ser reconhecido no céu. E assim Deus bradou no ouvido do profeta e disse: não é esse. Você vê com os olhos da carne e eu vejo, né, com o coração. Então vamos vigiar, pastores, dirigentes. Vamos vigiar. Muitas vezes tem aquele irmãozinho que está desde o início da tua caminhada, que está sempre de joelho dobrado, buscando, sendo zeloso pela obra, zeloso pela palavra, zeloso, né, por aquilo que aprendeu. E é deixado de lado muitas vezes. Está cheio da unção, cheio da graça, cheio da presença de Deus, autoridade do Espírito Santo de Deus. E aí nós deixamos aquela pessoa ali sentada, de repente, por causa da idade, por não falar bonito, por falar poucas palavras, e nós vamos caçar chifre, cabeça e égua, né, lá fora. E aí trouxemos, colocamos em cima do altar.
Não estou dizendo que não tem pessoas de Deus, não tem. Mas cuidado, para que você não venha cair num laço do passarinheiro. É? Muitas vezes traz um escândalo para dentro da igreja e aquele que está lá no cantinho, esperando uma oportunidade para fazer aquilo que Deus tem colocado para fazer, acaba se entristecendo, muitas vezes até saindo da igreja. Né? Mas que Deus abençoe aí a todos na presença do Senhor Jesus, né? Aí teve conosco aí, né, participando nossa irmã Eva, né, nosso irmão Erno aí, com certeza vão estar em oração aí, né, por aí. Já anotei aqui, nosso irmão José, nossa irmã Denise lá no Paraná. Que Deus abençoe nossa irmã Sueli, nossa irmã Tatiana, de alegria, estão sempre ligados. Deus abençoe nosso irmão João Padilha, né, nossa irmã Nelly. Não consegui anotar aí o nome da filhinha, né? Foi muito rápido, né? Coronel Bicaco, perto aqui, né? Que Deus abençoe aí. Rogo pelas orações dos irmãos, com certeza vão estar sempre orando também pelos irmãos, né? Nosso irmão João Padilha, né? É, João Padilha. Nossa irmã Joana aí de Pinheirinho Sul, né? Irmã Karina de São Pedro, né? Griselda aí de Poço Azul, né? Nosso irmão Ramon de Oliveira, nossa irmã Camila, né? Nosso irmão Pedro Lima, lá de Vila Cascata, né? Foi isso que eu consegui anotar. É que Deus abençoe a todos em nome do Senhor Jesus. Nós vamos aí ouvir mais um louvor, né? Mais um louvor. Depois voltamos aí, eu vou passar para a missionária trazer uma oração, né? Aí no encerramento da programação. Que Deus abençoe, né? Ricamente, né? Nossa irmã aí que trouxe a palavra, né? Vamos permanecer firme naquilo que nós aprendemos. Né? Se o pastor quer mudar, se o mundo quer mudar, né? Se o ser humano quer mudar, né? Se o nosso irmão do nosso lado quer mudar, eis que muda, né? Nós queremos céu, então vamos permanecer naquilo que nós aprendemos até Jesus voltar, né? Pregando o evangelho puro, verdadeiro e genuíno, que é o que, né? Traz aí benefício, né? Para o ser humano, que é a salvação da alma. Vamos ouvir aí, né? Mais um louvor, depois voltamos aí encerrando a programação, abençoado na presença do Senhor.

0: Glória a Deus, aleluia. Nessa noite quero cumprimentar todos os irmãos com a paz do Senhor Jesus, aleluia. Glórias a Deus, né? Aleluia, tá uma bênção a programação do Senhor, né? Glórias a Deus, que o Senhor possa, aleluia, falar em cada coração, né? Glórias a Deus, creio, né? Aleluia, que esta palavra, né? Glórias a Deus, a muitos que ouviram, né? Estarão guardando, né, na tábua do seu coração, né? Glórias a Deus, né? Vamos estar orando, né? Glórias a Deus, fazendo oração da fé, né? Irmãos, passa tão rápido, né? Glórias a Deus, quando estamos falando, né, das maravilhas do Senhor, da palavra, passa tão rápido, né? Mas eu creio que nesta noite, né, muitos que estão aí na escuta desta programação, né, fizeram culto na sua casa, né? Glórias a Deus. E neste momento vamos estar orando, né? Vamos estar intercedendo, aleluia. Você colocou um copo com água, né? Glórias a Deus. Uma peça de roupa, aleluia. Vamos estar orando, fazendo oração da fé e cremos, né? Aleluia, que o Senhor vai ao teu encontro, aleluia, alcançando a vitória, alcançando a cura e o milagre. Glorioso Deus e eterno Pai, Senhor, diante da tua presença, Senhor, queremos elevar, Senhor, a vida, Pai, de cada ouvinte, Senhor, ó Deus, a qual, Senhor, aleluia, ouvir a tua palavra. A tua palavra tem poder para curar, para libertar, Senhor, para transformar e para salvar, Senhor, esta vida, através, Pai, da oração da fé que cura os enfermos, ó Pai. Vai curando, ó Pai, para aquele que está enfermo, ó Pai, para aquele que está, quem sabe, desenganado da medicina, que haja, Senhor, o teu milagre, consagra esta água, Senhor, consagra, ó Pai, para que possa fazer uso, ó Pai, e possa receber o milagre das tuas mãos. Consagra, Pai, essa peça de roupa, ó Pai, ungida, ó Pai, que esta pessoa, ó Pai, esta criança, quem sabe, e vai vestir, ó Pai, este algo maligno, diabólico, ó Pai, que perturba esta vida, pelo poder do sangue de Jesus Cristo, é queimado e repreendido. Abençoa, ó Pai, a vida, Senhor, de cada ouvinte, ó Pai, operando, Senhor, quem pedirá, que as tuas mãos possam abrir porta onde não há porta, ó Pai. É na tua presença, ó Pai, a qual eu levo, Senhor Jesus, ó Pai, a vida, Senhor, da irmã Thalia, na tua presença, Senhor, ademais aí da rádio também, Senhor, que o Senhor possa guardar, entrar com providência. É nesta noite, ó Pai, aonde, Senhor, ó Deus, elevamos ao pedido de oração para aquele que ligou e pediu. Pediu, Pai, que estivesse morando, que o Senhor vai visitando, Pai, operando o milagre, para que teu nome venha a ser glorificado, em nome do Senhor Jesus. Amém. Amém.
1: Glórias ao Senhor Jesus, glórias a Deus. Estamos chegando aí, né, a mais um término de uma programação abençoada, em nome do Senhor Jesus. Que Deus abençoe a todos, né? Agradeço primeiramente a Deus aí por ter aí proporcionado uma quinta-feira abençoada, né? Também quero agradecer a irmã Thalia, o qual, né, aí, né, entramos em contato e prontamente se prontificou para trazer a mensagem, né? Prepara, como diga, falamos aqui no Brasil, né, irmã Thalia, prepara o lombo porque, né, vai vir aí os açoites, como se diz, né? Mas fica tranquilo que maior é aquele que está conosco do que aquele que vem contra nós, né? Em nome do Senhor Jesus, Deus, ele honra, né, aquele que é fiel a ele, né? Então, né, já vai se preparando, né? Mas nós vamos orar aí. Em nome do Senhor Jesus, Deus vai dando a vitória na presença do Senhor Jesus. Eu falo, né, irmãos, tem um ditado que eu falo, eu vi, acho que viajando, não sei se foi na placa aí, na estrada, ou foi num caminhão, que diz que prego que se destaca, ele é martelado, né? E aquele que Deus levanta para usar, né? Aí sempre vai ter algum fariseu aí que vai, né? Mas, como eu digo, maior é quem está conosco do que vem contra nós, né? Em nome do Senhor Jesus. Que Deus abençoe a todos, né? Aqueles que eu não consegui anotar, depois se a irmã Thalia conseguir mandar para minha irmã, né? Irmãos que a gente sempre tem anotado e colocado aí no caderno da oração para levar para a igreja, né? Nesse momento de oração a gente sempre tem apresentado a Deus. Deus abençoe a todos, fiquem todos na paz do Senhor Jesus. Não desligue o teu radinho e fique ligado que tem mais programação abençoada, né? Aí pela frente, em nome do Senhor Jesus. Deus abençoe a todos e até a próxima quinta-feira, em nome do Senhor Jesus.

porque o coração deste povo está endurecido. De mau grado ouviram com os ouvidos e fecharam os olhos. Para não suceder que vejam com os olhos, ouçam com os ouvidos e entendam com o coração, se convertam e sejam por mim curados. Bem-aventurados, porém, os vossos olhos, porque veem, e os vossos ouvidos, porque ouvem. Pois em verdade vos digo que muitos profetas e justos desejaram ver o que vedes e não viram, e ouvir o que ouvis e não ouviram. Aleluia. Senhor meu Deus e Pai, neste momento, Senhor, estamos na Tua presença, Senhor. Abrindo mais uma programação de rádio intitulada Jesus, a Rocha Firme. Que Tu venhas, Senhor, dirigir-nos, Pai, nesta noite. Que Tu venhas, Senhor, abençoar os ouvintes que já estão sintonizados do outro lado, Pai. Que Tu venhas abençoar, Senhor, a direção da rádio, Senhor. A família Louveira, Pai. Todos os programadores, Senhor, desta rádio, Pai. Venha abençoar, Senhor. Venha, Senhor, usar cada varão, Senhor. Cada um que tem a sua programação, usa, Pai. Para que o Teu Evangelho, Senhor, seja propagado, Pai. Por toda a terra. Usa, Pai, cada um conforme o Teu querer. Nós Te louvamos, Senhor, nós Te adoramos, Senhor. E Te agradecemos por tudo que Tu nos deste, Senhor. Por esta oportunidade, Pai. Em Teu santo nome, Senhor, nós oramos, Te louvamos e Te agradecemos. Amém. Glória a Deus, Deus seja louvado. Com a leitura da palavra de Deus, do Evangelho de Mateus, capítulo 13, verso 15 ao 17. Nós estamos dando início agora a mais uma programação, Jesus, a Rocha Firme. Programa este que está sempre entrando nos vossos lares, todas as quintas-feiras, das 20 às 21 horas, onde você tem a oportunidade de estar participando, né? Nos mandando a tua mensagem, o teu áudio, o teu pedido de louvor, mas também queremos estar orando por tua causa. Se você está com alguma enfermidade, algum problema, queremos estar intercedendo diante do Senhor nesta noite, para que o Senhor entre com providência na tua vida, no teu lar, na tua família, para que assim o milagre possa acontecer, a cura possa acontecer. Aquilo que o inimigo tem te dito que você é um caso perdido, mas nesta noite o Senhor quer estender a sua mão de poder e quer abençoar a tua vida. Mas por isso você vai ter que abrir os teus olhos espirituais, abrir o teu coração. Igual diz a palavra, bem-aventurados, porém, os vossos olhos porque veem e os vossos ouvidos porque ouvem. Aleluia. Tu possas ouvir a palavra do Senhor nesta noite, meu amado ouvinte que está sintonizado. Que você possa abrir o teu coração também para a palavra poder adentrar no teu coração. Porque a Bíblia nos diz que nós devemos lançar a semente. E a semente tem que achar um solo aonde ela possa nascer, crescer e frutificar. Que Deus venha abençoar a tua vida, no nome santo do Senhor Jesus. Os telefones de contato são, para você estar participando nesta noite, são o 996-72-4904, 996-72-4904, ou o telefone do irmão Mauri, que estará nos trazendo a palavra, a mensagem da palavra de Deus nesta noite. É o 996-01-1585, 996-01-1585.
1585. Os dois telefones são da área 55 e você pode estar nos enviando a tua mensagem. Dizer também à irmã que está lá no estúdio, se tiver alguma mensagem, pode nos enviar para cá, que nós estaremos passando também as mensagens que estão sendo enviadas lá no estúdio da Rádio Renascer. Nós vamos estar ouvindo então o primeiro louvor da nossa harpa cristã e já estaremos de volta para nos dar sequência ao programa Jesus, a Rocha Firme.

0: Glória a Deus, Deus seja louvado. Neste momento queremos estar trazendo uma palavra para você estar refletindo.
1: Da seleção
0: deste
1: dos grandes,
0: mesmo,
1: né?
0: Este mesmo versículo do capítulo 13 do Evangelho de Mateus, que vai nos falar da parábola do semeador. Onde a palavra nos diz: naquele mesmo dia, saindo Jesus de casa, sentou-se à beira-mar. E grandes multidões se reuniram perto dele, de modo que entrou num barco e se assentou, e toda a multidão estava em pé na areia, na praia. E de muitas coisas lhes falou por parábolas e dizia: eis que o semeador saiu a semear. E ao semear, uma parte caiu à beira do caminho, e vindo as aves, a comeram. Outra parte caiu em solo rochoso, onde a terra era pouca e logo nasceu, visto não ser profunda a terra. Saindo, porém, o sol a queimou, e porque não tinha raiz, secou-se. Outra caiu em espinhos, e os espinhos cresceram e a sufocaram. Outra, enfim, caiu em boa terra e deu fruto, a 100, a 60 e a 30 por um. Quem tem ouvidos para ouvir, ouça. Aleluia. Glória a Deus por esta palavra. Amados ouvintes que nos estão ouvindo nesta hora, nesta noite, quando olhamos para esta palavra, aonde nós vamos ver a mesma semente sendo lançada, a semente da palavra do Senhor, que não muda, que continua sendo a mesma ontem, hoje e será eternamente. Mas muitas vezes nós vamos ver que as pessoas estão distorcendo a palavra, a verdadeira palavra. Estão lançando todo que tipo de semente para ver se conseguem introduzir talvez outras doutrinas, outros costumes. Mas aqui nós vamos ver que existem vários tipos de corações na humanidade. Aqui nós vamos ver que a semente, ela foi lançada. Mas uma parte caiu à beira do caminho, e vindo as aves, a comeram. Nós vamos ver que quando o Senhor fala através da parábola do semeador, a todos os que ouvem a palavra do reino e não a compreendem, vem o maligno e arrebata o que lhes foi semeado no coração. Este é o que foi semeado à beira do caminho. O inimigo vem e vai nos dizer que não é desta maneira, distorce a verdade e faz o povo acreditar que não precisa de mudança, não precisa de uma conversão verdadeira, que podem continuar da mesma maneira como estão vivendo uma vida cheia de engano,

Chegaram os passarinhos e a comeram, porque ela estava à beira do caminho, as aves a comeram. Mas quando vamos ver que a outra parte que foi semeado num solo rochoso, esse é o que ouve a palavra e a recebe logo com alegria, mas não tem raiz em si mesmo, sendo antes de pouca duração. Em lhe chegando a angústia ou a perseguição por causa da palavra, logo se escandaliza. Muitas vezes nós estamos na igreja, num culto abençoado, onde vemos a glória do Senhor descendo, a unção do Espírito Santo descendo, as pessoas dando glória, dando aleluia. Saem da igreja felizes, renovadas, por ter recebido a unção do Espírito Santo quando a palavra lhes tinha renovado. Mas porque caiu num coração de pedra, num coração rochoso, foi de pouca duração. Na primeira tempestade já se escandalizam e já não querem mais ir para a igreja, não querem mais ler a palavra de Deus. Porque o inimigo, mais uma vez, desviou a atenção, tirou essas pessoas de criar raiz, de se arraizar em cima da palavra de Deus. Mas olhando para esta palavra, quando vem a angústia, a perseguição por causa da palavra, logo se escandalizam. Quantos e quantos escândalos acontecem, porque a palavra, ela não criou raiz. Mas ao que foi semeado entre os espinhos, é o que ouve a palavra. Porém, os cuidados do mundo e a fascinação das riquezas sufocam a palavra, e ela fica infrutífera. Quantos e quantos espinhos nós vemos na beira do caminho, pessoas sendo sufocadas por não aceitar a verdadeira palavra, a essência da palavra de Deus. Fico mais preocupados com os cuidados do mundo do que permanecer na verdade, permanecer no caminho do Senhor. Porque são oprimidas pelo mundo, sufocados, cegados. E muitas vezes o inimigo tem esta artimanha de fazer essas pessoas serem arrastadas no lamaçal do pecado, até no mais profundo abismo, no poço da perdição, sendo sufocadas. Porque não criaram raiz quando a palavra, a verdadeira palavra foi semeada no seu coração. Mas quando nós vamos ver que aquela que foi semeada em boa terra, num coração que está aberto, num coração que louva, num coração que serve a Deus, nós vamos ver que esta semente que caiu em boa terra é o que ouve a palavra e a compreende. E esta frutifica e produz a 100, a 60 e a 30 por 1.

Meu amado ouvinte que me ouve nesta hora, neste momento, eu quero te pedir. Quanto a tua semente está produzindo? Ela está produzindo 30, 60 ou a 100 por um? Aonde você se encontra neste momento? Reflita, meu amado que me ouve, como você está diante do Senhor. A semente que você ouviu, que você recebeu no teu coração, como ela está frutificando, produzindo na obra do Senhor? Ou você é que nem aquele servo inútil que enterrou o seu talento na terra, de medo do seu Senhor, e não trabalhou com o talento que o Senhor lhe deu? Eu não sei qual é o talento, o dom que o Senhor confiou para ti, meu amado. Mas ainda há tempo de você desenterrar e ser um vaso usado nas mãos do Senhor. Use o dom, o talento que o Senhor te confiou. Pregue a palavra, fala da salvação. Fala que somente Jesus Cristo salva, cura e liberta aquele que crê, aleluia. Mas não permita que o inimigo venha tirar, venha roubar aquilo que o Senhor já te deu. Aquilo que talvez que com lágrimas você já conseguiu. Não desista do caminho. Deste caminho que vai te conduzir para o céu. Porque a palavra nos diz, aquele que perseverar até o fim, somente aquele herdará a coroa da vida eterna. Enquanto você tiver oportunidade, fala das maravilhas do Senhor. Fala daquilo que Ele tem para te dar, e que você possa estar nestes três e seja uma pessoa frutífera a 30, a 60, a 100 por um. Reflita, meu amado, é noite em que você possa ainda alcançar a vitória na tua vida e ser abençoado. Que Deus venha abençoar a tua vida no nome santo do Senhor Jesus. Amém.

Deus seja louvado, né? Que possamos ser um ungido de Deus, ungido do Senhor, com a unção santa do Espírito Santo sobre a nossa vida, né? Nós queremos estar passando as participações que já vieram até nós, pessoas que estão já mandando a sua participação, seu pedido de louvor. Queremos estar passando, né, a mensagem que diz: a Ana está na escuta do programa, irmã Ana, né, e quer homenagear a sua irmã Maide, que está de aniversário hoje, né? Então a Maide, a irmã da Ana, está completando mais um ano de vida hoje, e a Ana está ali parabenizando e pede o Salmo 23 para ela, que diz: o Senhor é o meu pastor, nada me faltará. Ele me faz repousar em pastos verdejantes e leva-me para junto das águas de descanso. Aleluia. Então receba o abraço da Ana, da tua irmã, da Maide, que hoje está de aniversário. Que Deus venha abençoar a tua vida e te conceda muitos e muitos anos de feliz vida ainda, né? Com a bênção e a graça de Deus sobre a tua vida. Deus te abençoe. Também mais uma mensagem que diz: boa noite, estamos na escuta desse abençoado programa. Aproveitar e mandar um abraço para a Lene, o José e para a pequena Cecília, e roda um hino para eles. Quem nos mandou esta mensagem, né, é nosso irmão Odair Dutra, ali de interior da Timbaúva, interior de Cândido Godói, nesta família abençoada. A irmã Sara e a esposa do irmão Odair, fugiu o nome dela agora. Que Deus venha abençoar a vida desta família, né? A vida da Leni, do José e da pequena Cecília, né? Então, receba um abraço ali do irmão Odair e a irmã Nair e a irmã Sara, né? Que Deus venha abençoar as vossas vidas. Também o Arnovel, que está na sintonia da programação e pede oração em seu favor. Deus venha abençoar a vida do irmão Arnovel, que é ali da Cascata, que sempre está ouvindo a programação, ouvindo a rádio Renascer 91.3 da cidade da Argentina, El Soberbe, da Argentina, né? Também a irmã Ilse está na escuta do programa e pede oração, né? A irmã Ilse está com sua mãe hospitalizada e pedimos orações para a vida da mãe da Ilse e também pela irmã Ilse, que é a nossa ajudadora ali, que ajuda a nos fazer a programação nas quintas-feiras. Deus abençoe a tua vida. Também o irmão Leandro, lá da interior de Cândido Godói, da Timbaúva, também está na escuta do programa e pede o hino 432 da Harpa Cristã. Que Deus venha abençoar a tua vida, irmão Leandro, também de toda
a tua família. Também a irmã Maria da Argentina está na escuta e pede o louvor, pede o hino "Esta Vida Não É Minha", né, do Jair Pires, e também pede um maná. Estarei tirando então o maná que diz: "Mas graças a Deus que nos dá a vitória por nosso Senhor Jesus Cristo." 1 Coríntios 15:57. "Mas graças a Deus que nos dá a vitória por nosso Senhor Jesus Cristo." 1 Coríntios 15:57, o maná para a nossa irmã Maria, aqui da Argentina, que também está na escuta do programa. Também a Flávia está na escuta e diz que o programa é um culto em seu lar, e pede oração e o hino "Caneta de Ouro". São essas as participações que vieram até nós. Também mandaram um abraço lá para a família Schultz, né? O Wendelin, a irmã, a Oma Vilma, né? E a esposa do irmão Wendelin, esta família abençoada, né, que esteve juntamente conosco no final de semana, sábado à noite, mesmo chovendo, eles estavam lá no culto do nosso congresso que nós tivemos no final de semana. E domingo, na conferência, na festa dos 15 anos, né, da nossa igreja, Jesus Cristo Fé na Promessa, estiveram juntamente conosco lá. Que Deus venha abençoar a Oma lá, a família Schultz, por sempre se dedicar, estar presente nos cultos, né? Que Deus venha abençoar as vossas vidas. Vamos estar ouvindo então este louvor "Esta Vida Não É Minha", e já já o irmão Maurício estará nos trazendo a mensagem da palavra.

Glória a Deus, queremos estar saudando os irmãos com a paz do nosso Senhor Jesus Cristo, grato a Deus por mais uma noite que o Senhor está nos abençoando de poder entrar no seu lar com a sua permissão e trazer uma palavra, compartilhar uma palavra que Deus tocou o nosso coração nesta noite compartilhar com os irmãos. Mas antes da palavra, eu quero estar orando e glorificar o nome do Senhor Jesus. Senhor nosso Deus e nosso Pai, Tu és tão grande, tão maravilhoso. Tu és o Alfa, o Ômega, o princípio e o fim. Tu és aquele Deus que tudo pode e tudo consegue. Senhor meu Deus e meu Pai, neste momento que a Tua palavra, Senhor, que já foi falada aqui, que nós possamos compartilhar, Senhor. E que esta palavra, Senhor meu Deus, através do Espírito Santo, possa estar tocando lá onde estiver alguém nos ouvindo, lá no seu lar, lá no seu trabalho, aonde estiver um rádio, um telefone ligado, Pai, que a Tua presença possa se manifestar no meio daquele povo, no meio dos Teus filhos, Pai, em nome do Senhor Jesus. Irmãos, a palavra que eu quero compartilhar é aonde Deus ele escolhe os seus para usar. E nesta noite Deus tem colocado no meu coração a história de Jonas, quando Deus pede para Jonas fazer algo sobre a cidade de Nínive. No capítulo 3 de Jonas, aonde nós vamos ler somente alguns versículos, aleluia, onde no versículo 1 diz a palavra do Senhor: e veio a palavra do Senhor segunda vez a Jonas, dizendo: levanta-te e vai à grande cidade de Nínive e pregue contra ela a pregação que eu te disser. E levantou-se Jonas e foi a Nínive, segundo a palavra do Senhor. Era, pois, Nínive uma grande cidade de 3 dias de caminho. E começou Jonas a entrar pela cidade, caminhou 1 dia e pregava e dizia: ainda 40 dias e Nínive será destruída. E os homens de Nínive creram em Deus e proclamaram um jejum e vestiram-se de panos de saco, desde o maior até o menor, até aqui. Aleluia! Louvado seja Deus! Amados irmãos, olhando para esta palavra, é uma palavra que nós precisamos usar em nossa vida. Como Deus tem enviado Jonas para pregar para a cidade de Nínive, assim como Jonas não queria pregar, Deus podia ter usado, aleluia, outro homem para enviar até Nínive. Mas, irmãos, nós precisamos entender uma coisa que Deus

Deus, Ele tem cada um preparado para fazer a obra. Aleluia! E assim como Jonas, ele foi o homem escolhido por Deus para pregar contra a cidade de Nínive. Eu não digo, irmãos, que Jonas condenou a cidade. Não, Jonas simplesmente, aleluia, ele foi usado para alertar o povo para o arrependimento, aleluia. Amados irmãos, assim cada um de nós precisamos ser um vaso nas mãos de Deus, para dizer para o povo, para os vizinhos ao nosso derredor, aonde nós passarmos, que há precisa um arrependimento, aleluia. Ah, que eu e você possamos ser escolhidos de Deus para pregarmos o arrependimento. Irmãos, há tempo de nós se arrependermos dos nossos pecados. É tempo de nós começarmos a nos consagrarmos e buscarmos a santidade. A palavra do Senhor diz que não é de qualquer jeito que nós vamos alcançar a vida eterna, não. A vida eterna nós alcançamos com santidade, com pureza, aleluia. E Jonas, ele foi usado para pregar, e o povo de Nínive acreditou, aleluia. Ele recém estava caminhando um dia na cidade e dizendo para o povo: arrependei-vos, se vocês não se arrependerem dos seus pecados, aleluia, o Senhor vai destruir a cidade de Nínive. Amados irmãos, será que eu e você, será que o povo acredita naquilo que nós pregamos? Amados, para nós pregarmos a palavra de Deus, o arrependimento, nós precisamos nos arrepender nós mesmos primeiro. Aleluia, não adianta eu pregar uma coisa e não viver. Não adianta eu dizer para o irmão: você está com um cisco no olho, se eu estou com uma trave no meu olho. Aleluia, e Jonas, quando ele começou a pregar, aleluia, ele começou a pregar, e o povo começou a acreditar que isso pode ser verdade, que Deus pode destruir a nossa cidade, e eles começaram a mudar de vida, eles começaram a mudar, aleluia, eles começaram a proclamar um jejum, uma oração, aleluia, diz a palavra do Senhor que até os animais começaram, eles botaram os animais a jejuar, aleluia. Amados, é isso que Deus quer da nossa vida. Deus quer que nós, aleluia, pregamos o arrependimento, que nós pregamos a volta do Senhor Jesus Cristo. Jesus está voltando, Jesus vai voltar buscar a sua noiva, Jesus vai voltar buscar um povo zeloso, assim como Barnabé, lá no livro de Atos, ele foi o homem certo para trabalhar, aleluia, na cidade de Antioquia e da Síria. Não tinha outro igual Barnabé para pregar naquele povo, para mudar a situação daquele povo. Amados, por isso eu digo, você que está me ouvindo nesta noite, Deus não levantou você. Eu estou falando hoje com pessoas que servem ao Senhor Jesus Cristo, pessoas que se converteram e mudaram de vida. O Senhor escolheu você e eu para pregar o evangelho aonde você vive. Aleluia, não adianta eu querer ir para a Argentina, ou querer ir para qualquer lugar, se nem meus familiares, meus vizinhos não me conhecem. Por isso, você foi escolhido para pregar e viver o arrependimento, aleluia, no meio da sociedade que você vive.
Não adianta nós vivermos uma vida na igreja e depois lá fora mudarmos a nossa vida. Não, por isso Jonas, ele foi enviado, mesmo ele não querendo, mas Deus o escolheu, aleluia. E eu digo para você, meu irmão, se Deus te escolheu para fazer a obra, não fuja, não fuja, é você e não tem outro, aleluia. Deus escolheu eu e você para nós pregarmos a verdade que é a palavra do Senhor. Aleluia. Assim como Paulo, aleluia, foi enviado para pregar o evangelho à cidade de Éfeso, à cidade de Coríntio. Aleluia, sim, Deus, ele usa eu e você para nós pregarmos e vivermos um evangelho verdadeiro, um evangelho que transforma, um evangelho que muda. Aleluia, e é somente a palavra que pode mudar, é somente a palavra que vai mudar o ser humano, aleluia. Por isso eu digo para você nesta noite, neste momento que você está me ouvindo, vamos nós nos empenharmos a fazer a obra do Senhor, vamos nós nos empenharmos a pregar o evangelho, a fazer a vontade de Deus, aleluia, e viver o evangelho, assim como Jonas atingiu, amados irmãos, a praticamente 100% da cidade de Nínive para o arrependimento, e o povo caiu ao pó, o povo se arrependeu. Aleluia, será que o meu evangelho que eu prego, que você prega, o evangelho que nós vivemos, será que ele está contaminando, ele está atraindo as outras pessoas ao arrependimento? Ou será que tem pessoas que dizem, se eu é para ser crente como fulano, eu não quero ser? Aleluia, não, que nós sejamos verdadeiros adoradores, verdadeiros servos do Senhor. Aleluia, que o povo que se arrepende através da nossa, aleluia, do nosso testemunho, aleluia, do nosso andar, do nosso viver. Por isso Paulo, ele escreve à igreja de Éfeso, lá em Efésios capítulo 6, que nós precisamos vestir as armaduras de Deus. Aleluia, sim, Paulo, ele dá muitas lições para nós termos uma vida que agrada aos olhos de Deus. Aleluia. E Deus viu as obras do povo de Nínive, e estas obras moveram o coração de Deus, porque Deus tinha dito, amados irmãos, para Jonas: Jonas, vai lá e avisa, prega o arrependimento, e em 40 dias eu estarei destruindo a cidade de Nínive por causa do pecado, por causa do erro, da maldade. Mas o povo se arrependeu. Irmãos, quantas e quantas vezes nós vimos o pregador dizendo: irmão, se arrepende dos seus pecados, senão Deus vai tratar com a tua vida. E esta pessoa simplesmente diz: ah, não foi para mim, foi para o vizinho do lado. Não foi para mim, foi para o vizinho dos fundos. Não, igreja, se nós nos arrependermos, Deus muda os pensamentos, como ele tem mudado, aleluia, os pensamentos contra a cidade de Nínive. E ele diz: e Deus se arrependeu do mal que tinha dito lhe faria, e não o fez, porque o povo se arrependeu. É tempo de nós nos arrependermos, aleluia, é tempo de nós nos arrependermos e mudar de vida. Que eu e você possamos nos arrepender, possamos voltar para o Senhor. Ah, que nós possamos nos jogar na presença do Senhor.
aleluia, derramar nossas lágrimas. Irmãos, nós viemos num final de semana abençoado, aonde nós tínhamos nossa conferência de fé desde quinta-feira. E eu olhava, aleluia, um culto de glória, um culto abençoado, o poder de Deus falando. E eu olhava quantas almas não derramavam uma lágrima, porque está endurecido o coração, um coração endurecido, onde não tem mais lágrima, aonde não consegue mais sentir a presença do Espírito Santo, aleluia. Como Deus vai trabalhar, mas que eu e você ainda possamos dobrar os nossos joelhos, aleluia, e sentir a presença do Espírito Santo sobre a nossa vida, derramar nossas lágrimas e nos arrependermos, a cada dia nos arrependermos dos nossos pecados. Nós somos falhos, somos errantes, somos. Ninguém é perfeito, mas nós estamos num processo de perfeição. Ah, que o Senhor Jesus nos ajude, que nos cada dia Ele nos perdoa, que Ele cada dia nos purifica, nos limpa, e que um dia nós possamos chegar na presença do Senhor com nossas mãos limpas e puras diante do Senhor. Aleluia, louvado seja Deus. Eu quero neste momento estar orando por você que pediu oração, e por você que está do outro lado e não pediu oração, você também recebe, aleluia. Se você crê neste momento, aleluia, que o Senhor pode agir na tua vida, aleluia. Se você tem o desejo de colocar agora a tua mão lá onde está doendo, coloca com a minha fé e a tua fé, nós vamos orar e o Senhor vai bradar sobre a sua vida, aleluia. A palavra do Senhor diz que o Senhor não mudou, Ele é o mesmo ontem, hoje e para todo sempre, aleluia. Senhor nosso Deus e nosso Pai, nós te adoramos, Senhor, e glorificamos o teu nome. Tu és o Alfa, o Ômega, o princípio e o fim. Senhor meu Deus e meu Pai, é neste momento que eu me uno, Senhor, com cada ouvinte que está me ouvindo, e que o Senhor possa obrar, Senhor do céu, neste momento, sobre a vida da irmã Ana e sua família, sobre a vida do irmão Arnovel, que sua família, Pai, oh meu Deus, estende a sua mão, Senhor, sobre a vida da irmã Ilse, lá no hospital, Senhor. Ah, Senhor, visita sua filha, Pai, nesta noite, Pai. Olha pela sua mãe que está lá necessitando do obrar de Deus sobre a sua vida, Pai. Ah, Senhor meu Deus, olha pela vida da Flávia. Olha pela vida de cada ouvinte, Senhor, dos irmãos ali da Argentina, os irmãos do Brasil, Pai, aquele que está no seu leito, da sua cama, derramando suas lágrimas neste momento, Pai, dizendo: Senhor, eu não aguento mais esse sofrimento, eu não aguento mais essa tristeza, essa dor no meu corpo. Entra com providência, Pai, pelo poder e autoridade do nome do Senhor Jesus Cristo nesta noite, e vai fazendo a obra, vai curando, vai libertando, vai quebrando as algemas, Senhor, as algemas do inferno, Pai. Oh, Senhor, com poder e autoridade nós decretamos a vitória em nome do Senhor Jesus. Decretamos a cura em nome do Senhor Jesus. Pai, vai curando, vai queimando, Senhor, esse colesterol de glicerídeo, qualquer enfermidade dos infernos agora, vai sarando, Pai, em
nome de Jesus. Receba a sua vitória agora. Receba o seu milagre. Receba a sua cura agora. Receba a sua vitória agora, em nome de Jesus. Nós oramos e agradecemos hoje e sempre. Aleluia. Louvado seja o nome do Senhor Jesus. Que Deus abençoe a tua vida. Que Deus estenda a sua mão sobre a sua vida. Em nome de Jesus. Amém e amém.

Glória a Deus. Com esse louvor, nós queremos nos despedir desta noite, né, com mais um programa Jesus a Rocha Firme. E que Deus venha seguir abençoando a tua vida. Irmão, não desista, permaneça na presença, Deus vai dar vitória em nome de Jesus. Você já recebeu a tua vitória hoje em nome de Jesus. Nós vamos voltar quinta que vem, a partir das 20 horas, com mais um programa Jesus a Rocha Firme. Que Deus abençoe todos os ouvintes. Ficam todos na paz do Senhor Jesus. Amém e amém.